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1: 21 horas e 14 minutos.
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1: 21 horas e 29 minutos.
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0: Obrigado, André Renner, Bainão das Antigas, mais um grande sucesso. E nós, os atuais, estamos aqui para firmar essa parceria com vocês. Bailão das Antigas e Bailão, Bailão Raiz.
1: Tamo junto.
0: Valeu. Tchau.
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1: 21 horas e 44 minutos.
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1: 21 horas e 59 minutos.
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1: 22 horas e 11 minutos.
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1: 22 horas e 27 minutos.
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1: 22 horas e 42 minutos.
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1: 22 horas e 55 minutos.
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0: querido, Deus abençoe. 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
2: 23 horas e 10 minutos.
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1: 23 horas e 24 minutos.
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1: 23 horas e 39 minutos.
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0: 23:52.
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siga tranquilamente, entre a inquietude e a pressa, lembrando-se de que há sempre paz no silêncio. Tanto quanto possível, sem humilhar-se, viva em harmonia com todos os que o cercam. Fale a sua verdade mansa e claramente, e ouça dos outros, mesmo a dos insensatos e ignorantes. Eles também têm sua própria história. Evite as pessoas agressivas e transtornadas. Elas afligem o nosso espírito. Se você se comparar com os outros, você se tornará presunçoso e magoado, pois haverá sempre alguém inferior e alguém superior a você.

intensamente o que já pôde realizar. Mantenha-se interessado em seu trabalho, ainda que humilde. Ele é o que de real existe ao longo de todo o tempo. Seja cauteloso nos negócios, porque o mundo está cheio de astúcias. Mas não caia na descrença. A virtude existirá sempre. Muita gente luta por altos ideais. E em toda parte, a vida está cheia de heroísmo. Seja você mesmo. Principalmente, não simule afeição, nem seja descrente do amor. Porque mesmo diante de tanta aridez e desencanto, ele é tão perene quanto a relva. Aceite com carinho o conselho dos mais velhos, mas também seja compreensivo aos impulsos inovadores da juventude. Alimente a força do espírito, que o protegerá no infortúnio inesperado. Mas não se desespere com perigos imaginários. Muitos temores nascem do cansaço e da solidão. E a despeito de uma disciplina rigorosa, seja gentil para consigo mesmo. Você é filho do universo, irmão das estrelas e árvores. Você merece estar aqui. E mesmo se você não pode perceber,

portanto, esteja em paz com Deus, como quer que você o conceba. E quaisquer que sejam seus trabalhos e aspirações na fatigante jornada pela vida, mantenha-se em paz com sua própria alma. Acima da falsidade, dos desencantos e agruras, o mundo ainda é bonito. Seja prudente. Faça tudo para ser feliz.

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0: Tucano, Carlene, Patrício.
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mulher. 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

0: Obrigado, gente. Uma salva de palmas, milionários.
1: Alô, meninos.
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0: Maravilha. Obrigado, gente. Beleza.
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1: Meu amigo Léo Magalhães. Cadê você, menino?

0: Batista.
1: Que maravilha, você aceitou meu convite, viu? Obrigado por tudo.
0: Você sabe de uma coisa que eu fiquei muito feliz quando você me ligou para participar desse DVD? É que você falou assim: Léo, você é o primeiro artista, o primeiro amigo que eu tô ligando para participar desse DVD comigo.
1: Me ligarei muitas vezes mais.
0: Cara, eu fiquei feliz demais. Foi um misto de alegria e orgasmo ao mesmo tempo.
1: Muito obrigado, meu irmão. Felicidade por você. Sucesso cada vez mais, viu?
0: Eu que
1: uma
0: agradeço.
1: Honra ter você aqui.
0: Eu que agradeço você pelo carinho, pela consideração e por ter você não só como amigo, mas um grande ídolo, um grande amigo, um grande mentor. E eu tô muito feliz de estar aqui hoje. Obrigado pelo carinho, amado.
1: Quero você,
0: um beijo
1: para
0: todas as nossas fãs lindas, maravilhosas e cheirosas.
1: Essa goiana é encantadora.
0: Obrigado,
1: é.
0: Gente. Fique com Deus.
1: Obrigadão, Léo. Felicidade pra você.
0: Obrigado, querido.
1: Ação. Olá.
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siga tranquilamente, entre a inquietude e a pressa, lembrando-se de que há sempre paz no silêncio. Tanto quanto possível, sem humilhar-se, viva em harmonia com todos os que o cercam. Fale a sua verdade mansa e claramente, e ouça dos outros, mesmo a dos insensatos e ignorantes. Eles também têm sua própria história. Evite as pessoas agressivas e transtornadas. Elas afligem o nosso espírito. Se você se comparar com os outros, você se tornará presunçoso e magoado, pois haverá sempre alguém inferior e alguém superior a você.

intensamente o que já pôde realizar. Mantenha-se interessado em seu trabalho, ainda que humilde. Ele é o que de real existe ao longo de todo o tempo. Seja cauteloso nos negócios, porque o mundo está cheio de astúcias. Mas não caia na descrença. A virtude existirá sempre. Muita gente luta por altos ideais. E em toda parte, a vida está cheia de heroísmo. Seja você mesmo. Principalmente, não simule afeição, nem seja descrente do amor. Porque mesmo diante de tanta aridez e desencanto, ele é tão perene quanto a relva. Aceite com carinho o conselho dos mais velhos, mas também seja compreensivo aos impulsos inovadores da juventude. Alimente a força do espírito, que o protegerá no infortúnio inesperado. Mas não se desespere com perigos imaginários. Muitos temores nascem do cansaço e da solidão. E a despeito de uma disciplina rigorosa, seja gentil para consigo mesmo. Você é filho do universo, irmão das estrelas e árvores. Você merece estar aqui. E mesmo se você não pode perceber,

portanto, esteja em paz com Deus, como quer que você o conceba. E quaisquer que sejam seus trabalhos e aspirações, na fatigante jornada pela vida, mantenha-se em paz com sua própria alma. Acima da falsidade, dos desencantos e agruras, o mundo ainda é bonito. Seja prudente. Faça tudo para ser feliz.

0: 5 horas e 1 minuto. 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
2: 5 horas e 8 minutos.
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3: 5 horas e 20 minutos.

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1: 5:27.
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0: 5h39. 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

0: 5:52. 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
0: 5:56.

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1: Olá, queridos ouvintes. Aqui quem fala é o Padre Reginaldo Manzotti. Nessa segunda-feira, espero que você esteja gostando e realmente é um momento de graças e bênçãos do céu. Eu quero fazer um apelo. 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Evangelizar é preciso. Bom dia, queridos irmãos e irmãs. Que a paz do Senhor esteja com você. Espero que você tenha um alegre despertar no Senhor. Hoje, segunda-feira, nós continuamos a fazer oração, invocando Nossa Senhora Aparecida, padroeira do Brasil, cuja festa também é feriado dia 12. Coloque as suas intenções e certamente ela levará a Jesus, Pai, Filho e Espírito Santo. Amém. Nossa Senhora da Conceição Aparecida, Mãe de Deus, Rainha dos Anjos, Advogada dos Pecadores, nesta manhã, a invocamos sendo padroeira do Brasil, de todos os brasileiros. Ó refúgio e consolação dos aflitos e atribulados, Nossa Senhora Aparecida, cheia de graça e de bondade, lançai sobre nós, brasileiros, devotos, um olhar favorável, para que sejamos socorridos por vós em todas as necessidades em que nos acharmos. E de modo particular, nesta manhã, faço o meu pedido. Nossa Senhora Aparecida, padroeira do Brasil, animados e com confiança a vós recorremos, tomando-vos para sempre como nossa mãe, nossa protetora, consolação e guia, esperança e luz na hora da morte. Nossa Senhora Aparecida, padroeira do Brasil, livre o Brasil de tudo o que possa ofender ao vosso Santíssimo Filho Jesus. Nossa Senhora, Mãe Aparecida, preservai-nos de todos os perigos da alma e do corpo. Dirigi-nos, ó Mãe, em todos os assuntos espirituais e temporais. Livrai-nos da tentação do demônio. Nossa Senhora Aparecida, padroeira, fazei que, trilhando o caminho da virtude, possamos um dia ver-vos e amar-vos na eterna glória com teu Filho. Nossa Senhora Aparecida, rogai por nós. Nossa Senhora Aparecida, intercedei por nós. Nossa Senhora Aparecida, fazei-nos dignos das promessas do teu Filho. Pai nosso, que estais no céu, santificado seja o vosso nome. Venha a nós o vosso reino. Seja feita a vossa vontade, assim na terra como no céu. O pão nosso de cada dia nos dai hoje. Perdoai-nos nas nossas ofensas, assim como nós perdoamos a quem nos tem ofendido. E não nos deixeis cair em tentação, mas livrai-nos do mal. Ó Deus, por intercessão de Nossa Senhora, a Virgem Mãe Aparecida, abençoai todos os brasileiros, os que vivem ao relento, os desempregados, os doentes. Abençoai o Brasil, as crianças, os jovens, os idosos, de modo especial as crianças no dia da criança. Nossa Senhora Aparecida, peça a teu Filho que abençoe a água, a roupa dos enfermos, as fotos de família. Em nome do Pai, do Filho e do Espírito Santo. Amém. Nossa Senhora Aparecida, cuidai do Brasil, em especial de nossas crianças. Amém.
0: Apresentamos a oração com o Padre Reginaldo Manzotti.
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3: 6:06.
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3: Olá, ouvintes, muito bom dia. São 6:07, 6:07, a temperatura em Restinga Seca marcando 13 graus neste momento. Estamos iniciando o programa Olho Vivo desta segunda-feira, hoje dia 5 do mês de outubro. Desejando um bom dia a você, ouvinte, muito obrigado pela companhia. Pós final de semana de eleições, estamos aqui seguindo com o programa Olho Vivo, trazendo as informações, as atualizações, como foi a eleição em Restinga Seca na nossa região, no estado e também no país. Iniciando então esta segunda-feira na sua companhia. Obrigado aí pela companhia de todos, desejando uma ótima semana, seguindo aí neste mês, início do mês de outubro. Conosco também trazendo um bom dia nosso colega Léo Fontana também. Obrigado pela companhia, Léo, nesta manhã na parte de áudio. E também um bom dia na apresentação do programa Olho Vivo, Rafael da Silveira Rosa. Bom dia, Rafael.
6: Bom dia Norton, bom dia Léo, bom dia a todos que estão conosco nesta manhã.
3: E também um bom dia do nosso diretor Wilson Carlos Cirolini na apresentação na direção do programa Olho Vivo desta segunda-feira. 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
3: São 6:09, nosso WhatsApp à disposição é o 3261-1270, 3261-1270, WhatsApp da sua Rádio Integração, interage conosco. Quer relatar também o final de semana, como foi o final de semana da eleição? A princípio, tudo tranquilo aqui na nossa região. O voto com cidadania, com consciência, o comportamento de todos aí na hora de votar. Então, nosso WhatsApp também à disposição para interagir com você, ouvinte aqui da Rádio Integração, 3261-1270. A mensagem para iniciarmos esta segunda-feira, iniciarmos a semana. A vida nos coloca diante de caminhos que nem sempre conhecemos, e é justamente nesses momentos que descobrimos a verdadeira força que existe dentro de nós. Ter coragem não é caminhar sem medo, mas acreditar que, mesmo diante das incertezas, somos capazes de seguir em frente e superar aquilo que parecia impossível. Todo novo desafio carrega uma oportunidade escondida. A chance de crescer, aprender, recomeçar e nos tornar pessoas ainda mais fortes. Não tenha medo de dar o primeiro passo. Talvez você não consiga enxergar todo o caminho agora, mas não precisa conhecer o destino inteiro para começar a caminhar. Confie no processo, confie em Deus e, acima de tudo, confie na capacidade que existe dentro de você. Que hoje você encontre coragem para enfrentar o que vier, a esperança para não desistir e a fé para acreditar que dias melhores estão sendo construídos a cada passo dado. Os desafios podem até testar seus limites, mas também pode revelar a força que você ainda não sabia que possuía. Levante a cabeça, respire fundo e siga em frente. Você é mais forte do que imagina e está preparado para vencer novos desafios. Com essa mensagem, iniciamos o programa Olho Vivo desta segunda-feira, 5 de outubro, 6 horas, 11 minutos, temperatura em 13 graus. Um bom dia!
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1: 6:14, 6:14, bom dia você ouvinte, muito obrigado pela sua companhia, você da cidade, você do interior.

0: 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O tempo para o dia de hoje, para esta segunda-feira, dia 5 de outubro. Muitas nuvens cobrem o Rio Grande do Sul nesta segunda-feira, com chance de chuva e até garoa na maioria das regiões no decorrer do dia de hoje. A instabilidade tende a ser maior em cidades da metade norte do estado, onde não se descarta chuva forte isolada com raios e mesmo o risco de alguns temporais, apesar de uma possibilidade de tempo severo não ser alta. Ocorrem aberturas de sol em diversos pontos do estado e a temperatura pouco varia e vai estar entre amena e agradável na maioria das cidades gaúchas ao decorrer desta segunda-feira. Tivemos a chuva aí forte na tarde e noite de sábado, madrugada de domingo. Ontem o pleito eleitoral iniciou inclusive com abertura de sol pela manhã, mas ficou nublado durante o dia, mas sem causar transtornos aí na votação. Não choveu ontem, pelo menos aqui em Restinga Seca, na região. Encerrou com um belíssimo pôr do sol o dia de ontem, tranquilo e não trazendo mais transtornos àqueles que tinham que se deslocar para fazer a votação. Então, sem chuva no dia de ontem. Hoje também não há essa previsão de chuva aqui para a nossa região, se houver uma garoa mais fraca aí no final do dia de hoje, mas sem previsão de chuva para o dia de hoje aqui em Restinga Seca, na nossa região. E a temperatura hoje aqui em Restinga Seca, na nossa região, podendo alcançar aí os 23 graus, uma temperatura agradável, 13 graus a temperatura agora pela manhã. Neste amanhecer de segunda-feira, coloque um agasalho, um casaquinho aí para sair à rua, mas ao longo do dia, ao longo da manhã e principalmente à tarde, essa temperatura se elevando um pouco mais, ficando uma tarde agradável aqui na nossa região, na casa dos 22, 23 graus. 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
2: 6 horas, 17 minutos, 6:17, a hora certa, e a temperatura em Restinga Seca?
0: Temperatura em 13 graus.
2: WhatsApp da Integração, sempre à disposição, para você que manda seu bom dia, manda seu recado. Você está com a Integração, você acompanha aqui o Olho Vivo, e estaremos aqui divulgando, Norton, os resultados, enfim, repercutindo aquilo que foi destaque ontem, né, que foi o dia de eleições. Primeiro turno, então, já concluído aqui no Rio Grande do Sul. Tivemos aí a eleição ou a vitória aí do Luciano Zucco, candidato que era, então, eleito governador do estado do Rio Grande do Sul, com uma boa diferença, uma boa margem de votos aí sobre o segundo e, quem dirá, do terceiro colocado, que era, então, o que é o atual vice-governador do estado e que representava, então, a atual situação também do estado do Rio Grande do Sul.
0: Isso, e com essa vitória do Zucco, né? O Tarso Genro já havia vencido anteriormente no primeiro turno, direto aí sem ter o segundo turno, mas o Zucco entra para a história também como mais votado, recebendo aí os votos sem ter este segundo turno. Então, o Zucco também entra para a história aí em ser o primeiro candidato ao governo do estado que atingir esse percentual e já definindo a eleição no primeiro turno. Então, a nível de governo estadual, não teremos o segundo turno, ficando aí somente o segundo turno a partir das eleições a nível nacional. Flávio Bolsonaro aí à frente, pouca margem de votos, mas à frente. E na segunda colocação, aí no segundo, disputando esse segundo turno também, Luiz Inácio Lula da Silva. Então estaremos repercutindo, inclusive em instantes, trazendo o áudio aí após as definições, os resultados oficiais por parte do Tribunal Superior Eleitoral, os pronunciamentos dos candidatos aí e da vitória também do Luciano Zucco como governador, trazendo em destaque aqui no programa Olho Vivo.
2: Agora são 6:19, 6:19, desejando a todos um ótimo início de semana. Para quem já está em deslocamento, um bom dia a todos vocês que se ligam conosco, então, através de todas as plataformas que a Integração tem essa maneira de chegar até você e receber também o seu recado via WhatsApp, Norton.
0: 3261-1270, o WhatsApp da sua rádio.

0: integração. 6 horas 19 minutos, temperatura 13 graus. Um bom dia.
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0: Programa Olho Vivo pela Rádio Integração, 6 horas 23 minutos, 6h23, 14 graus a temperatura, 14 graus a temperatura em Restinga Seca neste momento. Obrigado, ouvinte, pela sua companhia. A partir de agora, repercutindo, Rafael, também as informações, o pleito eleitoral que foi realizado ontem, a cobertura da Rádio Integração, diretamente do cartório eleitoral aqui em Restinga Seca, trazendo a informação a você, ouvinte, ao vivo aqui no rádio, mas também trazendo as informações em nossas redes sociais, em destaque no YouTube e também no Facebook. A nossa transmissão, que teve um grande número de acessos ontem, pessoal acompanhando aí, buscando as informações em tempo real, junto ao cartório eleitoral aqui de Restinga Seca, que é o trabalho que a Rádio Integração realiza nos últimos anos, desde o início aí, completando em dezembro 48 anos, podendo trazer essa transparência, trazendo as informações e deixando você ouvinte informado. Claro, Rafael, tu acompanhou mais do que eu, esses 48 anos, muito mudou do início, né? Não tínhamos a internet, não tínhamos a tecnologia, não tínhamos a urna eletrônica, mas processo rápido, ontem ágil, mudanças também na apuração dos votos aqui em Restinga Seca em relação a Paraíso do Sul e também Formigueiro, mas transcorreu ontem normalmente, né? Assim como acontece nos últimos anos, tudo dentro do previsto, na normalidade também, no pleito eleitoral aqui em Restinga Seca.
7: Nós que acompanhamos Norton desde 2002, quando tivemos as eleições gerais, a partir do ano 2000, eu aqui na Rádio Integração. Então, acredito que o último ano que ainda o cartório eleitoral era sediado aqui no, junto ao Salão Paroquial, na parte superior, ali era o fórum e ali também se tinha o trabalho da Justiça Eleitoral.
0: Onde hoje é o Polo Educacional Superior, né?
7: Isso, não se tinha essa diferenciação, era ali que era realizado, inclusive ali dentro do salão, que era realizada toda a chegada, a distribuição das urnas após aí o resultado, então o resultado ser divulgado, então era toda aquela concentração que hoje se tem lá junto ao cartório, junto ao fórum, era realizado até o ano, até a eleição de 2002 foi realizado ali. Depois, passada a eleição 2002, daí sim tivemos a construção do fórum, tivemos lá a mudança também do cartório eleitoral para aquele endereço que ali está, e de lá para cá essa evolução, né? Principalmente quanto à agilização do tempo, que isso é fundamental. Acredito que não dá mais para retroceder e ter uma eleição do que era há 3 décadas atrás. Lá na década de 90, ainda Restinga Seca, a urna eletrônica que completou 30 anos este ano. Então, na eleição municipal lá de 96, ainda era na cédula, na urna de lona. Enfim, todo aquele movimento que se tinha, acompanhei, não trabalhando aqui ainda, Norton, não estava aqui na rádio, mas já acompanhava de perto ali, por conta de ter essa curiosidade mesmo, de ver como é que era a finalização, enfim, toda aquela parte de totalização dos votos, o quanto que aquelas mesas ali no casebre, elas eram ocupadas pelos presidentes de mesa e as urnas quando eram viradas ali, né, os votos eram colocados em cima da mesa e ali cada um ia separando um voto para esse ou para aquele, né?
0: E virava dias contando, né?
7: Exato, virava.
0: Não sei Restinga Seca, mas...
7: Restinga praticamente finalizava na noite, né? Quando aqui começou a partir daqui o resultado ser divulgado aqui, né? A época de Cachoeira do Sul não cheguei a pegar, né? Mas o Wilson, o colega Francisco, o próprio Martinho, o Marcelo, esses sim, né? Esses acompanharam aí essa época que não era que apurados os votos aqui em Restinga Seca, né? Era lá em Cachoeira do Sul.
0: Eu questiono porque em Santa Maria eu acompanhava junto ao Farrezão, lá no quadro lá de esportes, então lá era tomado ali de urnas, passavam dias, noites contando, era muito trabalho, então hoje temos a tecnologia ao nosso favor, eu falava Formigueiro e Paraíso do Sul, porque a partir desta eleição, conforme relatou ainda ontem em entrevista, e depois a gente recupera e traz as informações aqui aos ouvintes, Gustavo Estrela, que é o chefe do cartório eleitoral aqui em Restinga Seca, também a juíza eleitoral Rosângela Vieira, destacaram que ontem, de forma experimental e com certeza irá continuar nos próximos pleitos eleitoral, em Paraíso do Sul e também Formigueiro, em anos anteriores, era feita a votação, os veículos que faziam transporte das urnas, o pendrive com os votos, os canhotos ali impressos, eles vinham desses dois municípios até o cartório eleitoral aqui em Restinga Seca, que aqui sim eram inseridos no sistema, descarregado, conferido todas as informações. E ontem, de forma inédita, aqui na nossa região, então Formigueiro e Paraíso do Sul, após a votação lá em Paraíso, lá em Formigueiro, tinha um ponto central onde os veículos com as urnas se reuniam e de lá mesmo faziam o descarregamento, descarregavam essas informações das urnas e já via online, aqui pelo sistema interno do Tribunal Superior Eleitoral, já se sabia o resultado aqui em Restinga Seca e posteriormente, ontem a gente conferiu, os veículos chegaram aqui tanto de Formigueiro quanto de Paraíso do Sul, de Formigueiro chegou aí por volta de 20, 15 para 7 da noite. De Paraíso do Sul chegou por volta das 19 horas, mas já com os resultados aqui no município de Restinga Seca, que foi repassado de lá automaticamente para cá, o que facilita a apuração, facilita os resultados e até mesmo a inserção dos dados no sistema do Tribunal Superior Eleitoral para aqueles que querem acompanhar também pelo aplicativo, pelo site, tem essas informações mais ágil. Então, foi um sistema, conforme relatou a juíza Rosângela e o Gustavo Estrela, deu certo, agilizou em muito trabalho e que vai continuar com certeza aí para os próximos pleitos eleitorais.
7: Agora são 6h29, 6 horas 29 minutos, e que essa agilidade ela sirva sempre, né, de empolgação ou principalmente de motivação para que tenhamos aí dentro da política, né, esse trabalho que a Justiça Eleitoral realiza para que o pleito seja todo ele de confiabilidade, seja de responsabilidade, que isso seja replicado também para aqueles que foram eleitos, né, que assim de fato representem o povo e os interesses daquilo que de fato tem que ser representado e não seus próprios interesses, né? Então torcemos para que todos os que foram os eleitos agora a partir de 1º de janeiro e posteriormente assumindo junto às vagas, né, Assembleia Legislativa, também junto à Câmara dos Deputados, ao Senado Federal, que de fato representem então os interesses aqui do Rio Grande do Sul, que é sempre nessa medida, né? É sempre nessa expectativa que se tem quando se elege os seus representantes, cada um com seu representante, mas a partir de hoje, no caso hoje, segunda-feira, esses que foram eleitos representando todo o eleitorado, né?
0: Não só aqueles que votaram nele.
7: Não somente aí a sua sigla partidária, mas todo eleitorado aí. Somos representados a partir então de 1º de janeiro pelo governador Luciano Zucco, pelos 55 parlamentares que foram eleitos, pelos mais de 30, 31 deputados federais que foram eleitos ou reeleitos lá para Brasília, os nossos dois representantes do Senado agora, que teremos a partir do ano que vem dois nomes, fora também já o Hamilton Mourão, que já está lá, né, que finaliza, agora entra para seus últimos 4 anos, tanto o Sanderson quanto o Van Hatten entram aí para os seus próximos 8 anos, e assim teremos, Norton, todos esses desdobramentos agora daqui pela frente aí na transição. Ontem mesmo o próprio candidato eleito agora, o Luciano Zucco, já telefonando tanto para a segunda colocada, Juliana Brizola, quanto para o terceiro, que foi o Gabriel Souza, o governador Eduardo Leite também já manifestando e reconhecendo também essa conquista, essa vitória também do Zucco.
0: E não poderia ser diferente do Eduardo Leite, que no pronunciamento dele ontem, ele agradeceu e parabenizou o Zucco, governador do estado agora eleito, e também disse que vai fazer uma transparência total na transição de governo, está de portas abertas, aí vai auxiliar em todos os sentidos o Luciano Zucco nessa transição, agora até o mês de dezembro, porque virada do ano já temos um novo governador. E destacando então, Rafael, já que estamos falando em governo do estado, o resultado então do governo do estado, 58,05%, então venceu como governador eleito o Luciano Zucco. Na sequência então a Juliana Brizola com 31,65%, o Gabriel Souza com 8,43%, depois o Marcelo Maranata com 1,68%, depois vem também a Priscila Voit com 0,09%, a Rejane de Oliveira com 0,06% e o César Pontes com 0,04%. Então as eleições no Rio Grande do Sul definidas aí no primeiro turno com 58,05% dos votos, o que representa 3.516.048 votos para Luciano Zucco. A gente ouve agora, então, traz a informação aí, o pronunciamento do Luciano Zucco, que agora, a partir de agora, assume como governador do estado. Vamos ouvir Luciano Zucco após receber o resultado da vitória.
8: Olha, muito obrigado, estou muito emocionado. Quero agradecer ao povo gaúcho, aos nossos gaúchos, por essa confiança. Pode ter certeza que não vai faltar dedicação, não vai faltar empenho para a gente ajudar o nosso estado. Muito obrigado a todos vocês que acreditaram no nosso projeto. Um projeto realmente feito com muito amor, com muita confiança, com muita fé, com muita esperança. E mandar um grande abraço. Agora eu vou lá agradecer a todos os nossos apoiadores, estão indo lá no comitê agora. Muito obrigado. Fique com Deus. Amém, amém.
9: O senhor esperava esse resultado no primeiro turno? Como é que foi esse momento?
8: Eu respeito muito. Acabei de falar com a Juliana, vou falar agora com o Gabriel. Quero conversar com o governador Eduardo Leite, com o Maranata. Eu respeito muito os projetos que se apresentaram. Logicamente que eu não esperava. Fico muito grato. Confesso que fico muito grato, porque a gente tem um pouco mais de tempo agora sobre a transição, composição de governo, mas não é momento hoje. Hoje é momento, com todo o respeito, de realmente comemorar. Estou ainda preocupado, não sei se já terminou a votação nacional, e quero quero estar lá com, com a nossa gauchada. Obrigado.
0: Este é o pronunciamento do agora governador eleito, Luciano Zucco, logo após sair o resultado, não 100%, mas já definindo ele como candidato eleito ao governo do estado, Luciano Zucco, no pronunciamento. Trazendo também os resultados a nível de senador, os dois senadores eleitos, inclusive as pesquisas para o governo do estado mostravam ainda a vitória do Luciano Zucco, mas não tão expressivamente. Alguns marcavam com 51% aos 50%, mas superou aí, chegando aos 58%, o Luciano Zucco. E para o Senado, né, trazendo os resultados, o candidato eleito, então, na primeira vaga, o Sanderson, com 30,11%, que representa 3.453.316 votos. O Sanderson, então, conseguiu a primeira vaga. E eram duas vagas, a segunda vaga também com 30%, uma margem pequena aí de diferença de votos. O Marcel Van Hatten, que também teve 30,08%, com 3.449.053 votos. Esses dois candidatos agora, candidatos eleitos ao Senado aqui pelo Rio Grande do Sul. Na sequência, não conseguindo, então, estar entre essas duas vagas, a Manuela Dávila com 17,07%, o Paulo Pimenta com 16,31%, o ex-governador Rigoto com 3,67%, Frederico Antunes com 1,95%, depois demais candidatos, a Daniela Mulheres Socialistas com 0,23%, Milton Cardoso também com 0,23%, Renato Jaguarão com 0,14%, Tânia Pérez com 0,11%, Luciano do MLB com 0,0%, Regis Etur com 0,03% e Rick Jones com 0,02%, os candidatos ao Senado, então definidos aí, Sanderson e Marcel Van Hatten, que ocupam essas duas vagas.
7: Lembrando de um meme agora, Norton, que foi viralizado aí na campanha, o Jaguarão esse, né, o Renato Jaguarão, ele foi dar uma entrevista na Pampa e, claro, se passou, né, o Paulo Sérgio Pinto acabou chamando ele de Renato Aragão. E aí, né, sabe que a internet não perdoa, né, daí começaram a dizer que era o Didi que tava concorrendo, né. Mas não, né, Renato Jaguarão, né, então o Renato Jaguarão que era um dos candidatos ao Senado, e não Aragão, como foi dito ali pelo Paulo Sérgio Pinto, né? Mas já logo corrigido, mas lembrei aqui, né? Até porque a gente tem agora esse período que é mais tranquilo, não se tem tanta vedação em relação ao que pode ser mencionado, ou, claro, que a gente já entra no segundo turno em nível federal.
0: Que iniciou, mas a campanha mesmo na sexta-feira.
7: Né? Na sexta-feira no rádio, na televisão e a campanha por si. Mas aqui no estado já definido, então já mais tranquilo aqui para também poder levar as informações e comentar também sobre esses resultados e principalmente o que foi também a campanha Norton. Falava ali em relação às pesquisas que já na sexta-feira e no sábado, principalmente as pesquisas de sábado, que já davam aquele tom que teríamos sim esse resultado de primeiro turno, né? Mas como falou, não expressando esse montante, né? Esse volume de votos favoráveis aí que foram conquistados pelo Luciano Zucco, né? Falando em Luciano Zucco com a sua vice Silvana Kovács, uma vice-governadora. Então, o estado desses últimos anos, nós tivemos apenas uma governadora, que foi a Ieda Crucius, governadora eleita.
0: E a família Kovács com presença marcante na política.
7: Na política, né? Tanto aí na esfera estadual quanto federal. Então aí o filho, a nora, o cunhado, enfim, toda a turma, né? Toda a família Kovács aí marcando presença também.
0: Ou vereador ou deputado, agora também como vice do Zucco, né?
7: Isso, então marcando presença junto aí ao cenário político do estado do Rio Grande do Sul. Hora certa, 6 horas 39 minutos e a temperatura em Restinga Seca.
0: Temperatura em 14 graus e para nós finalizarmos também vamos dar os deputados, né? Dar os nomes aqui, são vários candidatos eleitos, né? Os 55 deputados, começando pelos deputados federais. O Maurício Marcon, que foi mais votado, recebeu 379.834 votos. E na sequência os candidatos, a Fernanda Melchiona, o Giovanni Cherini, Rony Gabriel, o Alceu Moreira, Maria do Rosário, Afonso Ram, Anny Ortiz, Pedro Westphalen, Kovács Filho, falávamos na família Kovács, né? O Kovács Filho também, uma cadeira no deputado federal. O deputado federal Osmar Terra, Dayana Santos, Bongás, Danley, goleiro, Danley, ex-goleiro do Grêmio, Marcelo Moraes, também a outra candidata Denise Pessoa, Lucas Redecker, Marcon, Gessé Sangalli, também o Gustavo Vitorino, Valdeci Oliveira, o candidato aqui da nossa região de Santa Maria, teve 93.419 votos, eleito então deputado federal Valdeci Oliveira.
7: O Valdeci que retorna depois de dois, três mandatos como deputado estadual, antes até dele ser prefeito de Santa Maria, ele foi deputado federal, então retornando à Câmara dos Deputados.
0: Isso aí. Diogo Siqueira, também o Felipe Camozato, Pompeu de Matos, Carlos Gomes, o Juvir Costela, ex-secretário de Logística e Transporte do Estado, o Bibo Nunes, Peronde, Busato, Sérgio Zambiase, encerrando aí o Vilmar Zanquim, são os 55 os candidatos e os deputados federais eleitos então aqui no Rio Grande do Sul.
7: E agora desses nomes, Norton, aí vale ressaltar o Sérgio Zambiase também retornando a Brasília, ele que já foi um dos senadores do Rio Grande do Sul e demonstrando também ainda a força que ele tem no rádio, a popularidade dele, porque atualmente ele integra o Grupo Pampa, a Rede Pampa de Comunicação, programa popular, muito conhecido ainda da época da extinta Rádio Farroupilha, do Grupo RBS, o Sérgio Zambiase, que atualmente continua no rádio, só que na Rádio Caiçara de Porto Alegre, né? Então, demonstrando o outro que fazia dobradinha com ele, o Gugu Straite. Dobradinha que não eram os dois ligados ao mesmo partido, né? Mas eu digo dobradinha do rádio.
0: Isso, no rádio.
7: De estarem no rádio, né? O Gugu não foi eleito aqui para o estado, isso. Mas o Zambiase mostrando aí a sua força, né? Ainda conquistando esse espaço lá na política através do rádio também, que ou projetou aqui no estado, em função de todos, da maneira que sempre conduzia os seus programas, daquela forma também de prestar assim o assistencialismo, enfim, todo aquele trabalho que era desenvolvido por ele na extinta Rádio Farroupilha, hoje na Caiçara, e refletindo isso em votos também para deputado federal.
0: Isso aí, destacando agora também os deputados estaduais e a mais votada pela primeira vez ingressando aí na política como deputada estadual, a Adri Cherini, que é deputada, que é esposa do Cherini, que foi eleito, reeleito como deputado federal e que foi feita essa dobradinha política. Ele pedia voto para ela, ela pedia para ele, faziam campanha juntos, até porque são do mesmo partido, marido e mulher, e nessa campanha política ela obteve aí 129.492 votos. Foi a deputada estadual candidata mais votada do Rio Grande do Sul. Na sequência, o delegado Zuco, que é o irmão do candidato agora eleito governador, Luciano Zuco, então o delegado Zuco recebeu 128.599 votos. Na sequência, então, deputados estaduais, a Luciana Genro, professor Cláudio Branchieri, também a comandante Nádia, Guilherme Pazin, Matheus Gomes, Leonel Hadi, Joel Wilhelm, Paparico Bach, Roberto Luquezzi, Adão Preto, que é o filho, né, que era então candidato ao vice-governo do estado, Edgar Preto, ele é filho?
7: Irmão.
0: Irmão?
7: Irmão.
0: Adão Preto, então eleito aí com 68.042 votos. Luciano Silveira, aqui da nossa região, Beto Fantinel, do MDB, recebeu 61.177 votos. O Dirceu Franciscon, Marcos Vinícius, Pepe Vargas, Kelly Moraes, o Scalco, a delegada Nadine, também eleita, Ramiro Rosário, deputado estadual, Natasha, Sérgio Pérez, que é o presidente, não sei se é o presidente da Assembleia Legislativa, o atual presidente, Sérgio Pérez, o Gil Krug, Jefferson Fernandes, Halley, Rafael Braga, Ronise Damasini, Luiz Fernando Pires, a delegada Ana Tarouco, de Santana do Livramento, ex-prefeita, e agora foi candidata e foi eleita delegada, foi delegada aqui em Restinga Seca, inclusive, acho que dois,
7: primeira,
0: três anos.
7: Primeira delegacia que ela assumiu após ser chamada pelo governo do estado, pela Secretaria de Segurança, foi aqui em Restinga Seca, né? Inclusive, ela destacava, Norton, agora no período da Expo Inter, encontrei ela na Expo Inter, né? Ela em campanha, aquele jeito muito agitado dela, né? E ela, quando falava para os assessores dela quem eu era, ela disse, ah, esse aqui é lá da cidade que eu queria também ser prefeita, né? Mas, como ela foi transferida na época, né? Então, ela foi para Livramento, então lá ela se tornou prefeita.
0: É, então, conseguiu uma vaga aí como deputada estadual, a delegada Ana Tarouco, com 44.474 votos. Depois da família Kovács também, né? Nicole Weber Kovács, esposa do Kovács. Também o Dimas Costa foi eleito, a Karen Santos, Salmo do PP, o Cláudio Tati também foi eleito, Humberto Matos, Eduardo Loureiro, Ronaldo Santini, ex-secretário de Turismo do Rio Grande do Sul, também eleito, Ronaldo Santini.
7: Só fazendo parênteses, Norton, o Salmo, esse que você falou anteriormente, esposo da ex-presidente da FAMURS, que ano passado era, agora também me faltou o nome dela, mas ele já estava, digamos que numa pré-campanha.
0: Sim,
7: também,
0: junto,
7: né?
0: Com ela.
7: Junto com ela, e ele era o primeiro damo, né? Sempre ali acompanhando a presidente da FAMURS, então já realizando ali, voltando, ele que inclusive era suplente, esteve concorrendo outros anos, outras eleições, mas que esse ano então foi eleito.
0: Isso aí. Ronaldo Santini, então, ex-secretário de Turismo do Rio Grande do Sul,
7: e
0: também eleito.
7: Todo um trabalho também do Santini em praticamente todo o estado, evidenciado aí pelo trabalho no turismo.
0: E era uma presença marcante aqui na Quarta Colônia também, os diversos eventos acompanhando. A Bruna Mosca, de Santa Cruz do Sul, era vereadora, agora conseguiu, ela tem a causa animal, defende a causa animal também. Bruna Mosca, de Santa Cruz do Sul. Zé Nunes, Capitão Martin, a Sofia Cavedon, Edvilson Brum, o Marcelo Arruda, Miguel Rosseto, Elisandro Sabino, Vanice de Matos, a Daiane Melo, Diego Picucha, também Thiago Cadó, o Gilmar Socella também, conseguindo uma vaga como deputado estadual, Júnior Fox, Adriana Lara, Ali Clente e o Moisés Barbosa são os candidatos, então, a deputado estadual, esses candidatos eleitos no pleito eleitoral do dia de ontem.
7: E aí que vem a explicação também, Norton e ouvintes, quando são 6h46, 6h46, logo a gente conclui aqui mais detalhes referente também ao número de votos, estamos repercutindo e hoje será também o tema aí do noticiário gaúcho nacional, a repercussão aí referente às eleições, os resultados de ontem, repercutindo também alguns resultados e alguns que também receberam uma votação expressiva, mas em função da legenda não foram eleitos, né? E a gente cita o caso aqui de dois deputados que são mais ligados aqui à nossa região e principalmente aqui a causa da agricultura familiar. Por exemplo, o deputado Heitor Chu, que ficou na posição 36º, na posição de 36º, né? São 31 eleitos. Então, comparado, por exemplo, aqui aos que foram eleitos, o próprio Vilmar Zanquim, do MDB, que foi um dos eleitos, com 40.406 votos. O Sérgio Zambiasi, que comentávamos há pouco, fez 44.929 votos. E o Busato, do União, fez 60.127 votos. Esses, então, os três últimos da lista aqui dos 31. O Heitor Chu, do PSD, fez uma votação expressiva, mas em função da legenda, não acabou entrando, né? Não foi o eleito. Ele fez 68.832 votos, né? Então, um número bem expressivo aí de votos, mas em função da legenda, aquela questão toda do coeficiente, enfim, que se tem, que muitas vezes não é apenas o voto aqui do candidato, mas sim o que a legenda fará, o que o partido fez também para se ter essa vaga lá na Câmara dos Deputados. Outros nomes aqui também com menos ali de 100 mil votos, né? Claro que o Maurício Marcon, que foi o recordista aí de votos, fez 379.834 votos. O Giovanni Chenini, que ficou em terceiro lugar, 234 mil. Então, representa aí toda essa presença ainda muito forte desses nomes e outros nomes que também fizeram um número expressivo, mas em função aí da legenda acabaram não foram eleitos, não entraram então para esse próximo mandato.
0: 6h49, 6h49, a título também de informação aqui para a Restinga Seca, apuração em Restinga Seca, então os votos só do município de Restinga Seca, sessões.
7: E só lembrando aqui, o Alexandre também nos acompanha neste momento, também colaborando, a Adriane Perim de Oliveira, que era presidente da FAMURS.
0: Correto, exato.
7: Então, muito obrigado, Alexandre, também conosco, esteve conosco ontem aqui na cobertura das eleições, ontem à tardinha. Então, o Salmo, esse que foi eleito candidato ao agora deputado estadual, esposo aí da Adriane Perim, que foi o eleito, então, a deputado estadual.
0: Trazendo então o resultado aqui de Restinga Seca, a votação aqui em Restinga Seca para presidente, Flávio Bolsonaro teve 58,60%, que representa 5.487 votos. E o Lula, 35,25%, o que representa 3.300 votos. Para governador aqui em Restinga Seca, o resultado, Luciano Zucco teve 57,36%, que representa 5.135 votos, e a Juliana Brizola com 26,63%, que dá 2.384 votos. Para o Senado do Estado, aqui no, em Restinga Seca, o Sanderson em primeiro com 30,18%, e o Marcel Van Hatten com 29,53%. Esses aí os resultados para presidente, governador e senador aqui no município de Restinga Seca.
7: Alguns nomes também, Norton, que chamam a atenção, que estavam aqui mais ligados à nossa região, de Santa Maria, por exemplo, que concorreu a deputado federal, o Rudes, confirmadíssimo. Ele ficou na posição 70, 70º candidato aqui a pontuar aqui na votação, com 11.497 votos, né? Então, o Rudes, confirmadíssimo, do MDB, conquistou aí 11.497 votos. Outros nomes também, o do rádio, também este aí, o Antônio Elemar Oliveira, o Tony Oliveira, que chegou então aí ao número de 3.629 votos, né? 3.629 votos. O Felipe Ilha, lá de São Cepé, atual vereador do município de São Cepé, concorreu a deputado federal, conquistando aí 4.335 votos. Então, são alguns nomes ligados à nossa região, mais próximos aqui à Restinga Seca, que também estiveram aí concorrendo a deputado federal. 6:51, 6:51, você está com a integração, estamos aqui pelos 98,5 FM, para Oral Sim. 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
0: A temperatura em Restinga Seca nos 14 graus. 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
7: 6:52, 6:52, temperatura em Restinga Seca,
0: 14 graus.
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7: Agora são 6 horas 56 minutos, 6h56. Logo mais teremos a previsão do tempo. 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Parceiros que estão conosco, que estão em sintonia aqui da integração. 6 horas 57 minutos, 6h57. Quem deseja aqui o bom dia, uma boa semana. Jair Ferreira Machado, bom dia, Jair. Obrigado aí pela companhia. Bom dia também ao amigo Odacir de Castro, lá em Mariano Moro. Também desejando aqui um bom dia, acompanhando sempre a Rádio Integração. Abraço aqui a Albertina, também esteve acompanhando ontem, né? Ela que agradece também, obrigado por transmitirem tudo sobre a eleição com muita clareza. Valeu, Albertina, muito obrigado aí pela sintonia. E o bom dia também aqui do amigo ouvinte, o Vicente Guerra, lá na Palma, também parabenizando a equipe da integração pelo trabalho, pela cobertura que foi realizada ontem, então direto do cartório eleitoral. E aqui no estúdio, equipe da integração mobilizada ontem para levar os resultados aqui de Restinga Seca, porque por mais que se tenha a apuração dos votos, a totalização e o meio também de as pessoas adquirirem, Norton, os resultados de forma geral, mas sempre desperta aquela curiosidade do nosso ouvinte de saber quanto que foi o candidato tal, seja no estado ou aqui em nível de estado ou federal, quanto os candidatos fizeram naquela sessão, né? Por exemplo, a tua sessão, os candidatos lá fizeram quantos votos, né? Então sempre tem esse despertar de curiosidade, por isso que a gente mantém essa tradição ainda de divulgar boletim por boletim. Lógico que é inviável divulgar os votos ali dos candidatos ao Senado, a deputado federal e estadual, mas os principais nomes do governo do estado e também para a presidência da república, a gente procurou levar aqui com clareza e dando também as parciais das sessões aqui de Restinga Seca.
0: E essas informações aí por sessões, por localidades, é importante para aqueles apoiadores dos partidos, porque tem o segundo turno, aqueles que vão trabalhar no segundo turno, sabem onde tem que melhorar, onde tem que buscar voto, onde atingir mais a comunidade, então é fundamental essas informações que você acompanha e acompanhou também ontem aqui pela Rádio Integração. Faltando um minuto para as 7 horas da manhã, temperatura nos 14 graus, vamos à previsão do tempo. 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As informações com Luiz Fernando Nartigal, meteorologista da Metsul. Bom dia, Luiz Fernando.
17: Bom dia a todos. Teremos uma semana com instabilidade frequente. Quase todos os dias chove no estado ao longo da semana. Nós temos hoje um ar mais seco e frio atuando na parte sul do estado e mais umidade, bastante umidade na parte norte do estado, que vai favorecer instabilidade. Nós teremos o sol aparecendo com nuvens em grande parte do estado, o sol inclusive aparece aqui na capital e região metropolitana, entretanto períodos de maior nebulosidade vão provocar chuva no centro, né, na faixa central, e na metade norte do estado, sobretudo no decorrer da tarde para a noite. Em alguns pontos do norte e do noroeste, ali mais próximo à divisa com Santa Catarina, já pode ter chuva agora de manhã. A chuva que retorna hoje ao estado pode ser localmente forte com trovoadas, e não dá para descartar temporais muito localizados, apesar do risco de temporais não ser um risco alto. Tivemos a temperatura na madrugada se aproximando dos 10 graus em boa parte do estado, e em algumas áreas aí até ficou bem abaixo dos 10 graus. Foi o caso da Zona Sul, que registrou temperatura abaixo dos 5 graus. Lá na região de Pinheiro Machado chegou a fazer 2 graus, Rogério. Então, destoando aí bastante o sul do estado. Em Porto Alegre, nós tivemos, aqui, aliás, aqui na Grande Porto Alegre, as áreas mais frias são as áreas mais ao sul da Grande Porto Alegre. Tanto é que na capital, a menor temperatura foi na Zona Sul da capital, onde chegou a fazer 8 graus, né, na estação da Secretaria da Agricultura, superando inclusive os vales, né, as menores temperaturas nos vales, abaixo de 9, 10 graus. Durante o dia vai ter aquecimento, hoje à tarde, nós vamos ter máximas aqui na Grande Porto Alegre, muito possivelmente variando entre 20 e 22 graus. Hoje para nós aqui a chuva vem da tarde para a noite, sobretudo em algumas áreas só chove à noite, amanhã já deve chover de manhã, e depois quarta deve chover da tarde para a noite, e sexta e quinta e sexta que pode chover a qualquer hora ao longo do dia. Então praticamente todos os dias nós teremos instabilidade por aqui.
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7: Agora são 7 horas, 13 minutos, 7:03. É o bom dia da sua Rádio Integração de Restinga Seca nesta manhã de segunda-feira, hoje, 5 de outubro de 2026. Passado aí o domingo das eleições, estamos aí repercutindo os resultados, ouvindo as manifestações e você participando, mandando seu recado, mandando aqui o seu bom dia, 3261-1270, 3261-1270, é o 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Loja Mais RS, aqui em Restinga Seca. 7:04, 7:04, manhã de segunda-feira. 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
2: 7:08, 7:08, 14 graus a temperatura. Bom dia, você ouvinte. Muito obrigado pela sua companhia. O retorno que a gente recebe aí de você ouvinte, mandando mensagem no nosso WhatsApp 3261-1270, ligando, enfim, interagindo conosco nas nossas redes sociais. Ontem, um domingo intenso de eleições. Obrigado pela companhia e o retorno aí que a gente recebe de você ouvinte. Bom dia também ao amigo Rogério Pendenza, aqui em Restinga Seca, acompanhando a nossa programação também. Mandando mensagem e desejando um bom dia a você, ouvinte.
3: E registrando também aqui, Norton ouvintes, há pouco aí a ligação do senhor Luiz Grigoleto lá no Santuário, também parabenizando aí o trabalho que foi ontem realizado e essa repercussão que também estamos realizando agora pela manhã, o senhor Luiz Grigoleto que acompanhou do início ao fim, né? Quando iniciamos aí o trabalho até finalizar o trabalho de ontem. Ontem lá no cartório, aqui no estúdio, né? Equipe. Estávamos aqui entre o estúdio e também junto ao cartório e já se vão já quantas eleições, Norton, que já estamos nessa presença, nessa parceria junto ao cartório eleitoral lá para acompanhar a tua presença também já, acredito que umas 3-4 eleições.
2: É, se não é mais, eu acho, mas eu acho que é isso aí. E principalmente, né, o Gustavo Estrela, que é o chefe do cartório eleitoral, que coloca à disposição aí as dependências do cartório, toda a estrutura colocada à disposição aqui para a Rádio Integração, mas principalmente a gente sabe que o domingo é um dia muito corrido para ele, tem que atender esses três municípios, atender os próprios servidores do cartório eleitoral, do fórum que ele atua, então ele tem uma demanda grande, mas sempre que a gente solicita a ele de forma educada, ele larga os afazeres do que ele está fazendo na hora, para atender, claro, rapidamente, uma entrevista de 3-4 minutos, mas ele está sempre à disposição aí em trazer essas informações, colaborar também aqui com a equipe da Rádio Integração. Fica o nosso reconhecimento também ao Gustavo Estrela, chefe do cartório eleitoral aqui em Restinga Seca, aos demais servidores, à juíza Rosângela Vieira e também os demais servidores do Fórum da Comarca aqui de Restinga Seca, sempre solícitos aí a trazer essas informações e é a transparência que dá, através dessas eleições, levar as informações aos ouvintes aqui da Rádio Integração.
3: Agora 7:10 e o Gustavo que nos acompanha nesse horário, né? Certamente já deve estar lá no seu momento aí do café, então na sintonia aqui da Rádio Integração. Um abraço, Gustavo. Um bom trabalho aí a todos os servidores da Justiça Eleitoral, os que estavam ontem contratados também para auxiliar os motoristas que já há alguns anos também realizam esse trabalho de busca, de entrega também das urnas, né? Os que são servidores também dos municípios.
2: A Prefeitura de Restinga Seca, a Prefeitura de Paraíso do Sul e a Prefeitura também de Formigueiro que disponibilizam aí os motoristas, os veículos da Prefeitura do Poder Executivo para fazer esse trabalho tão fundamental em relação às urnas, ao transporte então desses servidores.
3: E claro que agora a gente também tem, Norton ouvintes, aqueles desdobramentos ou alguns comentários em relação a candidatos ligados à área do empresariado, os que são ligados, mais ligados à cultura, ligados ao agronegócio. E chama atenção aqui uma publicação do Giovanni Grisotti, o repórter Farroupilha, que faz referência a dois deputados que se reelegeram, o Ronaldo Santini e o Eduardo Loureiro, que são ligados à cultura tradicionalista aqui no estado, se reelegeram. O Marenco, Luiz Marenco, que é atual deputado, César Oliveira e o Matheus do BBB não conquistaram vagas, né? Claro que o Marenco estava concorrendo à reeleição, o César Oliveira e o Matheus do BBB se lançaram este ano, mas acabaram não obtendo aí o êxito de serem eleitos, né? Então, candidatos identificados com a cultura gaúcha na atual eleição não conseguiram conquistar uma vaga nem na Assembleia e nem na Câmara Federal. Luiz Marenco não conseguiu se reeleger para a Assembleia, enquanto César Oliveira não obteve votos suficientes para conquistar a cadeira no Parlamento Gaúcho, assim como Lorena Pires, presente em diversos rodeios durante a campanha. Por outro lado, deputados estaduais que exercem o cargo no executivo e tiveram atuação com entregas para a cultura gaúcha, conseguiram renovar seus mandatos. É o caso do Eduardo Loureiro, que trabalhou muito este ano no Norte Ouvintes para os CTGs, em liberação de recursos, enfim, deu um tom, uma visibilidade maior em relação aos CTGs neste ano, quando ele assumiu a Secretaria de Cultura do Estado. E também o próprio Ronaldo Santini, que ocupava o cargo aí de secretário de turismo, também fez um trabalho muito forte aí na área do turismo. E tradicionalmente essas secretarias são consideradas secundárias e nem sempre os deputados aceitam a missão de ocupá-las, devido ao risco de perder o patrimônio político. Isso porque, como deputados, é muito mais fácil manter contato com as bases, destinar emendas parlamentares e fortalecer a relação com os eleitores. Então, aqui o Grisotti ainda finaliza: portanto, manter a fidelidade do eleitorado, estando no governo, é preciso trabalhar e apresentar resultados. Nesse aspecto, ambos se destacaram. Com ações voltadas ao tradicionalismo, ambos conseguiram uma projeção que não é comum para estas pastas. Na Câmara Federal, então, o ex-BBB Matheus Amaral terminou como primeiro suplente. O narrador de rodeios, o Éder Azevedo, também não conseguiu se eleger. Então, alguns nomes que estavam mais ligados a essa área dos CTGs, ao tradicionalismo aqui no Rio Grande do Sul. E tanto o Santini não era de agora, da campanha, no caso, que ele estava sempre trajado, sempre pilchado, né? Já há um bom tempo que ele se apresentava dessa forma. E o próprio Loureiro também, sempre pilchado. Então, esses dois nomes foram eleitos ou reeleitos aí para os próximos 4 anos.
2: E cabe destacar, e você frisava na questão dos suplentes, que é tão fundamental, porque assim que encerra uma eleição, como foi no dia de ontem, temos aí esse período de transição até janeiro, quando ocupa os cargos, os governadores, e tem que definir os seus secretários. E alguns deles pode ser algum candidato a deputado que foi eleito, que daí não exerce o mandato de deputado estadual, mas sim de alguma secretaria que possa assumir futuramente, deixando essa vaga em aberto, assumindo

0: A temperatura.
1: A hora certa são 7 horas 15 minutos, 7 e 15. 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
0: Obrigado aí a Andrea Brondani, então, trazendo a dica Volare de hoje.
1: Agora são 7h16, 7 horas 16 minutos, temperatura em Restinga Seca.
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1: Agora são 7h17, 7 horas 17 minutos, e a partir de agora a gente recupera entrevistas realizadas ontem pelo Norton Ávila, entrevistas com a juíza eleitoral aqui de Restinga Seca, Rosângela Vieira, e o chefe do cartório eleitoral, Gustavo Estrela. Ontem por volta, Norton, de 20 horas, passado das 20 horas que realizamos essas entrevistas?
0: 7h20, 19h20, 19h15, mais ou menos.
1: Nessa faixa aí das 19 horas. Então, recuperando essas informações, tanto o Gustavo, que nos ouve, e a doutora Rosângela também, que nos acompanham sempre aí pelo rádio ou pelas redes sociais, nosso muito obrigado. E também, mais uma vez, aí um abraço a toda a equipe da Justiça Eleitoral, todos os que estiveram trabalhando no dia de ontem. Vamos ouvir o Gustavo Estrela e Rosângela Vieira, também destacando o trabalho final de ontem nas eleições 2026.
0: Conversar com a doutora Rosângela Vieira, juíza eleitoral, acompanhando desde cedo o dia todo, não só que o município de Restinga Seca, mas também os demais municípios. Doutora, finalizado o pleito, o trabalho ainda continua, né? Mas vai fazer uma avaliação deste dia. Boa noite.
3: Boa noite, Norton. Boa noite a todos que nos ouvem. Olha, avaliação bem positiva. O dia foi muito produtivo e sem intercorrências. Claro, uma intercorrência, coisinha pouca aqui ou ali. Teve alguns problemas de reconhecimento digital nas urnas, mas isso é esperado também, normalmente acontece. Mas nada assim que tenha comprometido o dia da votação, o momento do voto. Então, tudo transcorreu muito bem. Já recebemos aqui todas as urnas, já foram transmitidos aqui 100%. Das urnas já foram transmitidas. Então, um dia muito positivo. Sim, só tenho a agradecer a toda a população, todos os eleitores, todos que trabalharam no dia de hoje na eleição, que é de suma importância, todas essas pessoas que auxiliam a Justiça Eleitoral nesse período das eleições. Então, só agradecer mesmo de toda a tranquilidade que foi todo esse momento, e o respeito que todos tiveram com as normas referente ao dia da eleição. Não tivemos intercorrência com propaganda irregular nem com condutas irregulares. Então, isso é muito positivo.
0: Doutor, em relação a esse experimento realizado então a partir dessas eleições, os dados de Formigueiro Paraíso, não mais contabilizados aqui, claro, recebem aqui, mas mandado quando chega lá na central já automaticamente para cá. Avaliação positiva também.
3: Bem positiva essa atualização que foi feita, porque antigamente precisávamos aguardar as urnas chegarem aqui para então iniciar a transmissão. Hoje já é feita essa

0: coleta. Então deu uma agilidade muito grande para nós, e isso também vai refletir muito positivo quando for por ocasião das eleições municipais, né, que as pessoas ficam mais eufóricas para saber os resultados ali da municipal. Então, nessa já foi uma boa experiência, que a gente aqui já conseguiu transmitir tudo, não foi necessário esperar as urnas chegarem aqui. Então, isso agiliza todo o processo, todo o trabalho, e o resultado é mais fácil mais rápido, né, de conseguirmos.
1: E até a movimentação foi mais célere aqui, os resultados, os dados, a movimentação, o pessoal que circulou aqui também, né?
0: Isso, bem, bem mais ágil, bem mais fácil, porque aqui é um transcurso longo, né, até chegar todas as urnas aqui. Então, essa facilidade aqui a gente conseguiu encerrar os trabalhos bem mais rápido do que outras eleições.
1: Tá certo. Obrigado, doutora. Parabéns pelo trabalho de todos. A gente sentiu na pele como é a movimentação, a correria aqui, né? Trabalho que segue, não termina agora, mas parabéns pelo trabalho de todos.
0: Ah, muito obrigada. E eu parabenizo também o trabalho da imprensa, que está sempre cobrindo todos os eventos nossos do Judiciário, em especial nesse período específico da Justiça Eleitoral. É muito importante levar toda essa informação para a população.
1: Tá certo. Obrigado, doutora Rosângela Vieira, juiz eleitoral aqui no município de Restinga Seca, que compreende também Paraíso do Sul e o município de Formigueiro. Com Gustavo Estrela, ele que é o chefe do cartório eleitoral aqui no município, compreendendo também os demais municípios, Formigueiro e Paraíso do Sul. Gustavo, um dia intenso que começa muito cedo, bem antes até da eleição, mas fazendo um resumo do que foi esse dia para o cartório, os servidores que aqui atuaram também, tenho certeza, agora às 7h15 da noite, fechando com chave de ouro esse trabalho tão intenso no dia de hoje. Boa noite.
2: Boa noite, Norton. Estamos aí, né? O dia inteiro já demos bom dia, boa tarde, agora boa noite para encerrar. Bastante trabalho, mas tudo dentro do esperado, né, para uma eleição geral, com tantos cargos em disputa e 3 municípios, 95 sessões eleitorais, né, todas funcionando, né, uma coisa espetacular aí o trabalho dos mesários, né, nessa eleição, e também a participação da população, né, que foi votar, e não tivemos problemas assim relevantes aí tenham marcado essa eleição. Então, agora praticamente já com tudo transmitido, totalizado, então estamos aí encerrando o dia de hoje, temos os últimos atos aqui de oficialização, de formalizar o resultado da junta eleitoral. E aí vamos encerrar o trabalho de hoje e aguardar aí os resultados, ver se teremos daí segundo turno no dia 25.
1: Gustavo, em relação também aos municípios de Formigueiro e Paraíso do Sul também, tudo transcorreu normalmente, até o repasse dos dados dessa forma inédita, também mandando diretamente para cá esses dados, sem esperar chegar às urnas os dados aqui junto ao cartório.
2: Isso, era um trabalho que a gente tinha que esperar chegar o material de Formigueira e de Paraíso do Sul, que chegava mais ou menos nesse horário, em torno das 7h15, 7h30, e só então que a gente conseguia então ter acesso às mídias de resultado para transmitir para o TSE. Nesse caso, com essa inovação, a gente pôde coletar os dados dessas mídias de resultado das urnas já nos municípios e acessar elas daqui remotamente, nessa nuvem, digamos, de dados onde elas estavam, e fazer a transmissão para o TSE. Então conseguimos antecipar muito o resultado dos municípios de Formigueiro e Paraíso.
1: Ou seja, a tendência é que continue essa mesma forma para os próximos pleitos também.
2: Exatamente, ainda teremos aí a experiência possivelmente no segundo turno, né? E que daí daqui 2 anos, quem sabe na eleição municipal, possa também ser dessa forma.
1: Gustavo, a equipe que trabalhou aqui, foram muitas pessoas do fórum, do cartório, enfim, os motoristas também, foi um trabalho que conta com diversas mãos, o serviço de todos, em prol da eleição, em prol da cidadania, né?
2: Claro, além dos mesários aí, que são cerca de 380, né, convocados, ainda temos os administradores de prédio, em alguns locais também são pessoas convocadas para trabalhar nos locais de votação, e temos a junta eleitoral, né, integrada aí pelos motoristas e mais todas as pessoas aqui que a gente convoca, alguns servidores públicos, pessoas da comunidade que participam da junta eleitoral, quase 30 pessoas também que trabalham na recepção do material aqui no cartório e depois nesses atos finais aqui da oficialização do resultado. Também todos de parabéns, é o nosso agradecimento.
1: Tá certo, obrigado, Gustavo, por sempre atender e cordialmente. A gente sabe que às vezes a gente pede uma entrevista, mas está na correria, mas mesmo assim para um tempinho para dar as informações. Obrigado e também parabéns pelo teu trabalho.
2: Eu que agradeço e estamos sempre à disposição aí para levar informação para a comunidade, para o público da Rádio Integração.
1: Tá certo. Obrigado aí, Gustavo Estrela, chefe do cartório eleitoral aqui no município de Restinga Seca, compreendendo também Formigueiro e Paraíso do Sul.
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1: 7:25, temperatura em 14 graus. Bom dia ao programa Olho Vivo desta segunda-feira, hoje 5 de outubro. Então, agradecendo novamente ao Gustavo Estrela, Rosângela Vieira, aos demais servidores pela acolhida ontem também, assim como foi nas últimas eleições, acolhido o trabalho aí realizado aqui pela Rádio Integração.
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4: Agora são 7:27, 7:27. E a gente traz aqui no Horto em Ouvintes um recado que vem lá do nosso colega também de rádio e aqui através da sua irmã, o Neymar Santos, que lembra que a sua irmã, que trabalha junto à clínica, Aquafísio, ali do lado, na rua José Celestino Alves, ao lado ali na lateral do Salão Paroquial Casebe, ela acabou perdendo uma agenda da clínica. Certamente ali nessa agenda tem muitos horários ou contatos ali anotados. Então essa agenda ela foi perdida na última sexta-feira. Acredita que foi naquele trecho ali da clínica, da rua José Celestino Alves, pegando aqui a rua Henrique Herzer, fundos aqui do Salão Paroquial, fundos da igreja. Depois atravessa a Rui Barbosa até ingressar aqui pelos fundos do Super da Avenida, até ingressar na rua Ernesto Friedrich. Então, acredita-se que foi nesse trecho entre a José Celestino, Henrique Herzer e atravessa aqui da rua dos fundos aqui da Ernesto Friedrich que tivemos aí essa agenda foi perdida. Então, quem encontrar aí pela rua essa agenda pode deixar ou aqui na Rádio Integração ou ali junto à clínica, que fica ali ao lado, ali na lateral do Casebe, né, do Salão Paroquial. Então fica esse recado, é de extrema importância, só quem perde algo sabe a importância que tem, né? E quem encontrar, que faça essa boa ação de devolução também dessa agenda, ou se por acaso encontrou e não sabe de quem pertence, ela pertence então a essa integrante ali, ela trabalha junto à clínica Aquafísio, ali ao lado do Casebe. É a Liv, a irmã aí do Neymar Santos, que acabou perdendo essa agenda, trabalha ali na clínica de fisioterapia da Silviane Cirolini, e essa agenda então foi perdida nessa última semana. Quem encontrou, quem encontrar, por favor, faça a gentileza aí de devolver.
1: Tá em dia o teu GPS e o nome das ruas aí de cabeça, né? Conhece bem o mapa aqui de Restinga Seca, que não precisa nem consultar de cabeça o GPS funcionando bem, né?
4: Algumas a gente lembra na hora, né? Às vezes algumas travessas ali tem que pesquisar, mas essa parte baixa nossa aqui, ou praticamente toda a cidade aí, acredito que lembre na hora assim algum nome, né?
1: Tá calibrado aí o GPS do Rafael, então. São 7:29.
4: Testemunha, né? Não abri aqui o GPS, né?
1: É por isso que eu tô comentando, né? Não acessou nada aqui de cabeça, lembrou todo o nome da rua, travessa, ponto de referência, tá bem o GPS aí do Rafael. 7:30, 14 graus a temperatura, quem interage conosco também. Bbom dia ao professor Protógenes Solon de Mello, aqui em Restinga Seca. Bom dia, professor Protógenes, mandando mensagem, colocando a seguinte mensagem. Parabéns, Rádio Integração, parabéns, Wilson, pela competente equipe e o eficiente trabalho na cobertura das eleições. assim como em todas as atividades. Sucesso sempre e um abraço a todos do professor Protógenes Solon de Mello aqui em Restinga Seca, acompanhando a nossa programação e também mandando mensagem, interagindo conosco.
4: Valeu, professor. Um abraço, professor Protógenes, conosco. São 7 horas, 30 minutos, 7:30, temperatura em Restinga Seca.
1: 14 graus.
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1: São 7 horas 34 minutos, 7:34, temperatura em 14 graus. Bom dia, você ouvinte. Rafael, destacando, você também pode até complementar, me ajudar aí nas informações. Sei que tem bastante informações referente a linhas férreas aqui no Rio Grande do Sul. Aqui na nossa região, pelo menos não funcionando essa em Restinga Seca, em razão dos problemas ocasionados também pela tragédia climática. E o que chamou destaque no início do final de semana, sexta-feira e também no sábado, ingressando aí uma composição vindo da Argentina, trazendo aí diversos blindados da Argentina, ingressando aí por Uruguaiana, Alegrete e chegando até Rosário do Sul. São diversos blindados que foram conduzidos, inclusive tem pessoas aqui da região central que foram até Rosário do Sul, pois inicia hoje, segunda-feira, e segue até a próxima semana a operação do Exército Brasileiro, denominada Operação Arandu. Já aconteceu em anos anteriores, onde parte do Exército da Argentina, e acompanhamos até também lá no Saicã, em Rosário do Sul, esses militares da Argentina que vieram conhecer toda a estrutura, o trabalho do Exército Brasileiro. E agora, iniciando nessa semana e segue até a próxima semana, efetivamente os militares do Exército Brasileiro retornam aqui ao Rio Grande do Sul e terão diversas ações aí sim, já na presença dos blindados da Argentina que ingressaram então pela linha férrea pela Argentina, ali em Uruguaiana, chegaram até o município de Alegrete, finalizaram ali em Rosário do Sul, e que mostra, né, pelo menos, né, Rafael, de conhecimento, essa linha ativa, pelo menos para o transporte de cargas, podendo realizar essa travessia dos militares do Exército por linha férrea, que chamou atenção, e muitos compartilharam esses vídeos, são diversos vídeos mostrando uma enorme composição aí, e cada vagão com seu blindado, em relação então ao pessoal que não estava sabendo, né, esses blindados do Exército da Argentina ingressando no Rio Grande do Sul, em relação à Operação Arandu do Exército Brasileiro, que acontece então de hoje até a próxima semana em Rosário do Sul, em Santa Maria, que terá desdobramentos também aqui na nossa quarta colônia. Logo mais também ao longo da semana eu trago outras informações, porque teremos ações, missões também aqui na nossa quarta colônia.
4: Agora são 7:36, 7:37, Norton. Acredito que até algum trecho eles vieram via férrea, e depois, a partir de outro ponto, por terrestre, né? Por estradas, daí já sem estarem na plataforma, né? O que chamou a atenção ali foi os vagões ali, o vagão plataforma aquele, carregando esses blindados, esse vídeo, vários vídeos, né? Inclusive, repercutindo isso ainda lá na Argentina, né? Essas pontes que aparecem aí, isso é no território lá da Argentina. Não aqui no Rio Grande do Sul, ali, porque não se tem ali essa estrutura férrea, né? E até porque o trecho que está ativo entre o Rio Grande do Sul é apenas lá de Cruz Alta, lá da parte norte e noroeste do estado, até Santa Maria, depois de Santa Maria, Cacequi, e de Cacequi até o Porto do Rio Grande, que daí vem para o outro lado, né? Esse ramal Rosário do Sul, acredito que não, até onde que sei, não está mais ativo, né? Não, ou pelo menos não estava em atividade. E daí esse ramal, ele vai até Santana do Livramento, que ali só tem aquele trechinho curto, né? Entre Livramento e Palomas, que é realizado o trem turístico. E Cacequi, que era o entroncamento geral ali também dessas outras linhas para a fronteira, que acaba derivando apenas lá para Bagé e São Gabriel, Bagé, Pelotas e Rio Grande. Que daí sim, né? Daí lá está em atividade ainda. Mas chamou muita atenção esse vídeo aí, principalmente dos blindados se dirigindo aqui para o Rio Grande do Sul.
1: Isso aí. 7:38, temperatura em Restinga Seca segue nos 14 graus.
4: E agora para Cibrama, vamos aos avisos e comunicados. 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E os avisos nesta manhã.
1: A Prefeitura de Restinga Seca promove nesta sexta-feira, dia 9 de outubro, a entrega do Prêmio de Responsabilidade Fiscal. O evento será no CTG Os Vaquianos, iniciando às 7:00 PM, com transmissão aqui pela sua Rádio Integração. A premiação é o reconhecimento das empresas, empresários e produtores que, por suas atividades econômicas e obrigações fiscais, contribuem para o desenvolvimento e o fortalecimento de Restinga Seca. 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
4: Agora são 7:39, o convite para o baile do chope, da cuca e da linguiça. Um convite aí para a nova direção do Salão Comunitário do Barro Vermelho, interior aqui de Restinga Seca, convidando para o primeiro baile do Chopp da Cuca e da Linguiça, será no dia 14 de novembro. Início às 20 horas e animação da banda Portal do Bailão. Ingressos antecipados aos valores de R$50 e na hora R$60, somente o baile R$30. Haverá apresentação do grupo de danças alemãs Jürgen Freund. Também as informações e reservas pelo 996030252. Prestigie é o primeiro baile do Chopp, da Cuca e da Linguiça, dia 14 de novembro, Salão Comunitário de Barro Vermelho, agora com nova direção.
8: A comunidade evangélica de confissão luterana de Restinga Seca convidando para a tradicional festa do Matinho no dia 18 de outubro. E a programação... 10 horas da manhã tem o culto festivo com homenagens aos confirmandos jubilares, com transmissão aqui pela Rádio Integração. 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
4: Agora às 7h41, 7h41, teremos neste domingo a programação da festa em honra à Nossa Senhora Aparecida, padroeira do Brasil, na Comunidade da Aparecida, aqui em Restinga Seca. 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
4: Agora são 7h43 e o Sindicato Rural de São Cepé convidando para a 51ª Expofeira Agropecuária, que teremos aí o remate, teremos tantas outras atrações agora a partir de sexta-feira, dia 9, lá em São Cepé. 3 dias de negócios, oportunidades, entretenimento e valorização de quem produz e faz a região crescer. É agora, então, na sexta, no sábado e domingo, Parque de Exposições, o Sindicato Rural de São Cepé, convidando aí para a programação que será desenvolvida lá em São Cepé, em mais uma edição da Expofeira Agropecuária. 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
8: Vamos trazer as informações do Hospital de Caridade São Francisco aqui em Restinga Seca e conosco na linha para trazer as informações a Janaína. Bom dia, Janaína.
14: Bom dia, Norton. Bom dia, Rafael. A todos da Rádio Integração e a todos os ouvintes. Vamos aos avisos. Não ocorreu nenhuma baixa, não ocorreu nenhuma alta, permanecem internados 11. Informamos que nas últimas 24 horas ocorreram 68 consultas médicas, incluindo as especialidades. Lembrando também que o hospital oferta exames de raio-x de segunda a sexta-feira, a partir das 8 horas da manhã até as 11h30 e das 13 horas da tarde até as 17 horas. Não precisa de agendamento, é por ordem de chegada. Basta apresentar o pedido médico. Eram essas as informações de hoje.
8: Obrigado, Janaína, pelas informações. Uma boa segunda-feira, uma excelente semana e até amanhã.
14: Amém, até amanhã. Uma boa semana a todos da rádio e a todos os ouvintes.
8: Janaína, que trouxe as informações do Hospital de Caridade São Francisco, Restinga Seca, no oferecimento da MM Farmácia.
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4: Agora 7h46, vamos a Formigueiro. Formigueiro com as informações do Hospital Dr. Pedro Jorge Calil. Jocely, bom dia, Jocely.
16: Bom dia, Rafael. Bom dia, ouvintes da Rádio Integração. Permanecemos com um paciente internado, Jennifer da Rosa Rodrigues Domingos. E não temos aviso, Rafael.
4: Ótima semana e bom trabalho, Jocely.
16: Obrigado para vocês também, hein?
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8: 7h48, 14 graus é a temperatura.
4: Você ligado com a integração aqui pelos 98,5 FM, manhã de segunda-feira, e repercutindo, Norton, aos ouvintes, aos que nos acompanham pelos aplicativos ou pelo rádio, o resultado, enfim, tudo aquilo que foi ontem realizado, eleições 2026, hoje mais cedo já levamos ao ar aqui a manifestação do governador eleito, o Luciano Zucco. Teremos ainda essa repercussão e os números ainda para serem divulgados no decorrer da programação de hoje aqui do Olho Vivo.
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4: Agora são 7 horas e 51 minutos, 7h51. Na sequência, teremos o correspondente Guaíba. As informações nesta manhã de segunda-feira, para você que nos acompanha, você que está conosco em sintonia pelo rádio, pelos aplicativos. Um bom dia a todos que sintonizam a Integração.
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21: Com o Correio do Povo, Record Guaíba e Portal R7. Luiz Tosca. Maria Luísa Benites. Confira nesta edição.
22: Flávio Bolsonaro e Lula vão disputar presidência em segundo turno.
23: Luciano Zucco será o novo governador do Rio Grande do Sul.
22: Locais de votação em 19 cidades gaúchas enfrentaram transtornos devido às chuvas.
23: DMLU recolhe quase 20 toneladas de resíduos no primeiro turno das eleições em Porto Alegre.
22: Este é o correspondente Guaíba, editado pelo jornalista Luiz Tosca.
23: Para irem às urnas neste domingo, habitantes de 19 municípios em diferentes regiões gaúchas enfrentaram transtornos causados pelas chuvas em excesso dos últimos dias. Os problemas incluíram alagamentos e falta de luz. Nos locais onde houve comprometimento do local de votação, a Justiça Eleitoral avaliou cada caso, providenciando eventuais remanejamentos de sessões. Não foram divulgados os pontos onde a medida foi adotada. Como as urnas eletrônicas dispõem de bateria de até 12 horas de autonomia, a Justiça Eleitoral disponibiliza uma bateria extra por sessão. Isso evitou o deslocamento de salas de votação e outras complicações.
22: Houve reclamações, porém relacionadas a demoras e filas. Antes da abertura das sessões, quase 250 locais de votação já haviam sido alterados no estado. O Tribunal Regional Eleitoral esclareceu que nem todos os incidentes foram associados às chuvas da madrugada desse domingo.
23: O DMLU recolheu em Porto Alegre quase 20 toneladas de resíduos no primeiro turno das eleições. Ao longo do domingo, garis em regime de plantão fizeram a conservação das vias nas proximidades dos colégios eleitorais. Após as 5 da tarde, com o término do pleito, as equipes intensificaram o serviço de recolhimento dos resíduos.
22: Na capital, o Serviço Especial de Limpeza contou com 366 trabalhadores, entre eles motoristas e operadores, e ainda com o suporte de 21 caminhões. Os materiais foram encaminhados para a estação de transbordo no bairro Lomba do Pinheiro. Após a pesagem, serão enviados ao aterro sanitário de Minas do Leão.
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2: O motorista que se desloca de Cachoeirinha sentido a Porto Alegre encontra um trânsito bem acentuado na General Flores da Cunha e também na transição com a Assis Brasil. Já na Assis Brasil, logo depois da Freeway, tem relato de ocorrência, o que acaba impactando ainda mais no fluxo e pede uma certa redução na velocidade, além de uma atenção a mais nesse trajeto, que também vai ser necessária na Freeway no sentido da capital. Tem uma movimentação bem acentuada, começando antes mesmo da ponte sobre o Rio Gravataí e seguindo até depois da Assis Brasil. Volto a falar da Assis Brasil no sentido do centro, que também tem lentidão, bem próximo da Francisco Silveira Bittencourt, da Avenida Sertório e ainda do Terminal Triângulo. 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Com o trânsito, Érica Rames.
23: Atualização divulgada pelo Centro de Monitoramento do Rio Grande do Sul Estadual mantém o alerta para risco de inundação em áreas banhadas por quatro rios. A lista inclui o Uruguai, a partir de São Borja, Ibirapuitã em Alegrete, Ibicuí em Manuel Viana e Jacuí a partir de Dona Francisca, todos em níveis acima da cota de transbordamento. A Defesa Civil Gaúcha acrescenta que os rios Taquari, Caí, Sinos, Gravataí e Santa Maria devem apresentar pequenas respostas às chuvas, mantendo-se em limiares elevados, podendo voltar a níveis de atenção e alerta.
3: Já em Porto Alegre, o nível do Guaíba no cais central da Avenida Mauá chegou no sábado a 2,09 metros, marca que ainda causa pequenos alagamentos na região das ilhas. De acordo com a Metsu Meteorologia, a régua nesse ponto do centro histórico voltou a subir nas últimas 24 horas e agora é de 2,15 metros.
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5: Hoje o sol aparece com nuvens na maior parte do estado, mas períodos de maior nebulosidade provocam chuva no centro e na metade norte, sobretudo no decorrer da tarde para a noite. Em alguns pontos do norte e do noroeste gaúcho, mais próximo à divisa com Santa Catarina, já pode chover pela manhã. A chuva pode ser localmente forte com trovoadas e não se descarta temporais localizados. A temperatura na madrugada ficou próxima dos 10 graus. Na maior parte do estado, mas caiu abaixo dos 5 graus no sul. Na zona sul da capital, chegou a 8 graus. Durante o dia aquece, na Grande Porto Alegre, as máximas à tarde vão ficar entre 20 e 22 graus. Da Metsul, Luiz Fernando Nartigal.
3: Em Porto Alegre, o tempo é bom, agora na rua Caldas Júnior, 13 graus.
23: O senador Flávio Bolsonaro, do PL, e o presidente Lula, do PT, vão disputar o segundo turno da eleição presidencial. A rodada final será em 25 de outubro. Com a totalidade das urnas apuradas neste domingo, o candidato do PL marcava 47,03% dos votos válidos, diante de 45,16% do petista. Augusto Cury do Avante ficou em terceiro com 2,89% e Renan Santos do Missão terminou com 2,24%. Seguido por Ronaldo Caiado, do PSD, com 2,18%.
3: Flávio e Lula não se enfrentaram em nenhum debate ao longo do primeiro turno. Na última semana de campanha, os dois intensificaram os atos de rua e buscaram votos entre eleitores de adversários. A disputa ao cargo esquentou com uma notícia falsa sobre a retirada do título de padroeira do Brasil de Nossa Senhora Aparecida, enquanto a propaganda do petista explorou a investigação contra Flávio sobre o financiamento do Banco Master de Daniel Vorcaro a um filme sobre Jair Bolsonaro.
23: Os dois candidatos chegam à rodada final como os mais rejeitados da disputa. Pesquisa Datafolha, divulgada em 24 de setembro, mostrou que 45% dos eleitores não votariam em Flávio de jeito nenhum, mesmo índice registrado por Lula. O eleito toma posse em 5 de janeiro de 2027.
3: Tarcísio de Freitas, do Republicanos, foi reconduzido neste domingo para mais 4 anos como governador de São Paulo. Conforme o TSE, com 100% das urnas apuradas, Tarcísio recebeu 62,65% dos votos válidos. Fernando Haddad, do PT, ficou em segundo lugar, com 36,42%.
23: O petista Jerônimo Rodrigues foi reeleito neste domingo governador da Bahia. De acordo com o TSE, o atual governador obteve mais da metade dos votos válidos, definindo a eleição ainda no primeiro turno. Jerônimo foi considerado matematicamente eleito com 90% das urnas apuradas.
3: Senador Sérgio Moro do PL ganhou no primeiro turno a eleição para governador do Paraná. Ele teve 50,1% dos votos com 100% das urnas apuradas. Moro concorreu com Sandro Alex do PSD e Requião Filho do PDT, que ficaram em segundo e terceiro lugar.
23: E o líder do governo no Congresso, o senador Randolfe Rodrigues, do PT, não foi reeleito ao cargo na disputa pelo Amapá. Ele ficou em terceiro lugar na corrida eleitoral, que elegeu dois senadores. O nome que recebeu mais votos foi encabeçado pelo palanque rival no estado. Raíssa Furlan, do Podemos, obteve 29% dos votos, segundo registros do TSE. A segunda vaga ficou com Lucas Barreto, do PSD, com 24,2%.
3: O governador eleito do Rio Grande do Sul, Luciano Zucco, do PL, adiantou ontem algumas definições que irão orientar o seu governo. Zucco, eleito no primeiro turno com 58,07%, disse na sua primeira conversa pública no Comitê Central de Porto Alegre, após confirmado o resultado da sua eleição no primeiro turno, que vai conversar com o governador Eduardo Leite para dar início ao processo de transição.
23: Luciano Zucco disse que a sua eleição e a vitória dos dois candidatos ao Senado, Marcel Van Hatten, do Novo, e Sanderson, do PL, foi resultado da unidade dos partidos da coligação. O futuro governador abordou a pauta da negociação da dívida com a União, que considera prioritária.
3: Para ele, as urnas desse domingo, habitantes de 19 municípios em diferentes regiões gaúchas enfrentaram transtornos causados pelas chuvas em excesso nos últimos dias. Os problemas incluíram alagamentos e falta de luz. Nos locais onde houve comprometimento do local de votação, a Justiça Eleitoral avaliou cada caso, providenciando eventuais remanejamentos de sessões, e não foram divulgados os pontos onde a medida foi adotada. Antes da abertura das sessões, quase 250 locais de votação já haviam sido alterados no estado. O Tribunal Regional Eleitoral esclareceu que nem todos os incidentes foram associados às chuvas da madrugada desse domingo.
23: Ouça a segunda edição do Correspondente Guaíba a uma hora.
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0: 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Norton Ávila.
1: Resultado do pleito eleitoral no cartório eleitoral aqui de Restinga Seca, que compreende também os municípios de Paraíso do Sul e Formigueiro, finalizou por volta das 7 horas da noite de ontem, como destaca Rosângela Vieira, juíza eleitoral aqui no município.
2: Olha, avaliação bem positiva, o dia foi muito produtivo e sem intercorrências. Claro, uma intercorrência, coisinha pouca aqui ou ali, teve alguns problemas de reconhecimento digital nas urnas, mas isso é esperado também, normalmente acontece, mas nada assim que tenha comprometido o dia da votação, o momento do voto. Então tudo transcorreu muito bem, já recebemos aqui todas as urnas, já foram transmitidos aqui 100%. Das urnas já foram transmitidas. Então, um dia muito positivo. Sim, só tenho a agradecer a toda a população, todos os eleitores, todos que trabalharam no dia de hoje na eleição, que é de suma importância, todas essas pessoas que auxiliam a justiça eleitoral nesse período das eleições.
1: Um homem foi vítima de atropelamento na manhã de ontem aqui em Restinga Seca. O fato ocorreu por volta das 9h30 da manhã na rodovia RS-149, próximo à PAI de Restinga Seca, quando a vítima foi atingida por um automóvel Parati com placas de Restinga Seca. Não há informações até o momento sobre as circunstâncias da colisão. Vítima de 45 anos de idade, foi socorrida pelo SAMU e também Corpo de Bombeiros Militar quando foi encaminhada ao Hospital de Caridade São Francisco com um corte profundo na cabeça e escoriações pelo corpo. Motorista não se feriu. Brigada Militar e Polícia Rodoviária Estadual também atenderam a ocorrência. Veículo e motorista estão regularmente em dia com as documentações. Nos dias 14 e 15 de outubro, o Escritório Municipal da Emater de Silveira Martins, com apoio da Secretaria Municipal da Agricultura, irá coordenar o curso de capacitação para agricultores no município silveirense. O curso faz parte do programa Inspeciona RS do Governo do Estado e atende à instrução normativa estadual vigente para aplicação de herbicidas hormonais, sendo uma oportunidade para agricultores que buscam se adequar às exigências legais e aprimorar técnicas de aplicação com mais segurança e eficiência. As inscrições estão abertas e são ofertadas 30 vagas. Os produtores devem efetuar a inscrição no escritório da Emater de Silveira Martins. A Secretaria de Agricultura e Meio Ambiente de Nova Palma está convocando os produtores rurais do município que possuem terneiras de 3 a 8 meses de idade para realizarem a inscrição do número de animais que deverão ser vacinados contra a brucelose bovina. As informações serão utilizadas para a elaboração dos roteiros de vacinação por comunidade. As inscrições são realizadas até o dia 30 de outubro. A não comprovação da vacinação de fêmeas entre 3 e 8 meses de idade pode resultar em multa e impossibilidade também da emissão do guia de trânsito animal, entre outras sanções. A Comissão Gestora do Plano Municipal de Educação e a Secretaria de Educação de Faxinal do Soturno estão convidando a comunidade faxinalense para conhecer o Diagnóstico da Educação Municipal, documento que servirá de base para a construção do novo Plano Municipal de Educação 2027 a 2037. O diagnóstico apresenta informações sobre educação infantil, alfabetização e aprendizagem, ensino fundamental e ensino médio, educação especial inclusiva, educação em tempo integral, formação dos profissionais de educação, educação digital, gestão democrática e o financiamento da educação. O documento reúne dados, análises, avanços e desafios da educação em Faxinal do Soturno e será a principal referência para a definição das metas estratégicas. O diagnóstico da educação municipal pode ser acessado no site faxinaldosoturno.rs.gov.br. 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Um bom dia a todos! São 8 horas 7 minutos, temperatura em Restinga Seca em 14 graus.
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10: Muito bem, meus amigos, 8 horas com 10 minutos. Já estamos aqui nesta manhã de segunda-feira, dia 5 de outubro. E logo mais temos aí entrevista com a Jussane da Luz. 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Mas antes, São Francisco ainda com suas informações esportivas. 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Francisco Bolzan, vamos lá com as informações esportivas e algo mais que tenha a dizer. Hoje é segunda-feira, dia 5 de outubro.
11: Bom dia, Wilson. Bom dia, Rafael. Bom dia, Jô. Também está conosco aqui nos estúdios esta manhã de tempo bom, né? Segunda-feira, após as eleições no primeiro turno. Final de semana também tivemos na última sexta-feira o torneio de bolão masculino e feminino do Clube Douro Santa Maria. No masculino, o campeão foi o Aliança. A equipe de São Miguel que levou o troféu Carlos Eduardo da Casa, o Guga, troféu rotativo. E o segundo colocado foi a União da Várzea do Meio. No feminino, foi o time da Várzea do Agudo, no feminino, que foi a campeã lá em Santa Maria. Final de semana que tivemos aí a rodada do Campeonato Municipal de Futebol de Campo, no sábado à tarde, a bola rolou para Seco 2, Vila Rosa 0 e Restinguense 3, Boldo e Murcília 0. Vamos repercutir agora, então, a vitória do Seco sobre o Vila Rosa pelo placar de 2-0. A reportagem conversando com o Kaique após o jogo do Seco.
12: Claro, a gente queria a classificação, né? Conseguimos fazer os 3 pontos. Não jogamos muito bem no segundo tempo, mas o importante é a vitória.
11: E agora pensar no último confronto, tem mais uma pra frente, né?
12: Claro, a gente vai querer vencer novamente, né? Então a gente vai vir forte de novo pra jogar a última partida e ganhar os 3 pontos.
11: Tá aí, Kaique, meio campista da equipe do Seco. Também o técnico Henrique Beck. Olhando de fora, a gente pode observar, né, um time no papel do Vila Rosa, um time que podia ter melhor desempenho, né? E não tem nenhum ponto da tabela e hoje perdeu pra equipe do Seco, Henrique.
13: É, Chico, não tá fácil, né? A tabela a gente já sabia que ia ser muito difícil. A gente pegou só a clássico, pegou só o adversário candidato ao título, na minha opinião. E então ficou complicado. A gente fez uma boa partida na estreia contra o São Miguel. No último jogo contra o Operário, realmente, essa equipe estava muito desfalcada e jogou muito pouco, né? E a equipe do Operário é muito qualificada e acabou tomando uma goleada. Hoje a gente fez uma partida parelha com a equipe do São Miguel, desculpa, do Seco. E a gente acha até que o gol primeiro que a gente tomou de pênalti não foi pênalti, mas ali a gente destabilizou um pouco, acabou tomando logo em seguida o segundo gol. Depois a gente, no segundo tempo, se encontrou no jogo, mas não conseguiu produzir e ser efetivo na hora de fazer gol. E acabou terminando 2-0. A gente está agora para a última partida, precisando vencer e torcer por resultado aí dos adversários ainda para tentar a classificação. Não é fácil.
11: E é contra o Rode a última, né?
13: É contra o Rode. A gente sabe da dificuldade, a equipe que vem chegando todas as finais dos últimos campeonatos, multicampeã, a equipe é favorita para o jogo, mas a gente precisa buscar o resultado, quem sabe na primeira fase a gente consiga um resultado positivo contra eles.
11: Tá certo, Henrique Beck, ele que é o técnico da equipe do Vila Rosa, né? Vamos saber aqui do zagueiro Jocássio, entrou no segundo tempo e deu conta do recado lá atrás, ele não brincou, jogou com seriedade, a equipe sai com 3 pontos na tabela aí.
14: E aí, Chico? É, eu tô veterano já, né, Chico? Eu não posso brincar mais, senão a gurizada engole a gente, né? Aprendi isso ano passado, né? Mas o time do Seco é um time bom, né? Um time bem entrosado, gurizada nova. Um time que toca muito a bola. E até parabenizar a liga, o pessoal que cuida do campo aqui. Eu que jogo municipal há anos, Chico, não vi o campo tão bom como ele tá esse ano, né? Claro que a chuva, não tem um período seco, tá ajudando. Mas o nosso time aí é um time que tem tudo. Nós temos banco, a gente tem elenco, a gurizada, quem tá ficando no banco, né, vem nos jogos, né? E foi o que nos faltou ano passado, né, um pouco mais de plantel. Então esse ano a gente tem tudo para brigar pelo título. Seco entra, é um time grande, entra para brigar.
11: Que bom.
14: Um
11: abraço, o Guidetti, né? Aqui o que é zagueiro da equipe do Seco, o Zé Lair.

0: venha com plantel. E eu tô vendo isso no Seco esse ano, né? E graças a Deus, a gente vai chegar um pouco mais longe.
1: Tá certo, Zé Laírto. Eu vejo aqui o Evaldo, né? Que bom ver o Evaldo voltando às atividades como goleiro da equipe do Vila Rosa. Infelizmente, saiu com a derrota, Evaldo. Tudo bem, amigo aí?
2: Tudo bem. É, hoje estamos jogando a segunda partida. Comecei bem o jogo, só que não consegui mais segurar.
1: Mas... Olhar no papel, o time do Vila Rosa é um time com qualidade, mesmo de fora também, mas não tá dando certo, não tá dando liga, né?
2: Não estamos conseguindo se acertar. Mas vai dar tudo certo, agora vamos erguer a cabeça, vamos pro próximo jogo e seguir em frente.
1: Tá certo, esse aí o Evaldo. João Vitor entrou no jogo também, time de entrosadinho, securizada, mesclado com os mais experientes de fora. 3 pontos a tabela, faltando um jogo para finalizar a fase classificatória, João Vitor.
3: Nosso elenco, acho que a gente vem numa crescente. No primeiro jogo a gente sabe que a gente foi um pouco abaixo do que a gente pode entregar. No jogo passado, no clássico, a gente conseguiu se esperar dentro do jogo mesmo, fazendo a virada, e hoje administramos o resultado do começo ao fim do jogo.
1: Tá certo, João Vitor da equipe do Seco. Muito bem, tivemos aí portanto a vitória do Seco pelo placar de 2-0 sobre o Vila Rosa, e dizendo que hoje à noite acontece em São Miguel a final, né? Hoje então a final do campeonato Intergrupos de Bolão em São Miguel, na Sociedade de Bolão São Miguel. Joga o Aliança São Miguel, o Tiatiro também de São Miguel, União da Vara do Meio, Centenário de Agudo e 1º de Julho e Boa Forma de Paraíso Sul. É hoje à noite então lá em São Miguel. Para finalizar, encerrando aí a vitória do Restinguense pelo placar de 3-0 sobre o Bodo e Murcília, resultado do último sábado aqui no programa Olho Vivo.
4: É verdade, com 4 jogadores no meio fica muito mais fácil jogar. Contra o Seco nós estávamos só com 3 e eles com 5. Claro que ia sobrar muito meio para eles jogar, mas hoje o time foi muito bem organizado. Subiu na hora que precisava subir e matou a hora do jogo na hora que tinha que matar.
1: Muito bem, 2 gols hoje, né?
4: 2 gols, 1 no último e 2 no primeiro, tá bom? Uma média boa.
1: Tá certo. Aí o Lucas Bozeto, técnico Jair Peixoto, da equipe do Restinguense. Time mais organizado taticamente em campo hoje, melhor posicionado, e vence o jogo com certa autoridade sobre o Bodo de Murcia, 3-0, Jair.
5: Chico, a gente estreou jogando bem, aí no clássico a gente já se perdeu um pouco. É um time novo, né? Foi construído quase todo o time esse ano. Mas hoje jogamos bem novamente e vamos acertando, né? Ainda não é o time titular que a gente quer botar em campo, mas tá bom. Hoje a gente tinha a felicidade de deixar o Adilson no banco, que ele jogou o primeiro tempo lá em Formigueiro. Mas é isso aí, devagarinho, a gente com os pezinhos no chão, né? Que a gente só ganhou um jogo, não ganhamos nada ainda. E vamos forte depois para a hora do jogo de mata-mata.
1: O Bozeto falou que hoje o time foi com 4 no meio e acabou tendo melhor desempenho em relação ao Seco, que tinha 3. Também ajudou?
5: Sim. A gente via que o Seco estava com 5 jogadores no meio. Só que o problema é que o nosso meio-campo não se achou, acredito. E não se achou, e também tem que dar mérito para o time do Seco, né? Eles jogaram muito bem. A gente até parabenizou eles por uma partida excelente que eles fizeram. E não é porque é clássico que a gente também não tem que, como é que eu vou te falar, ver quando o adversário foi melhor que a gente.
1: Tudo bem, mas é um problema que agora a equipe vai acertando, se organizando para a fase decisiva, né?
5: Sim, agora temos mais um jogo contra o Operário, que é uma grande equipe também, tá bem no campeonato, e aí depois vamos ver o que é que fizemos no mata-mata.
1: Tá certo, Jair Peixoto, equipe do Restinguense, técnico, e o Pedro, lateral direito, polivalente, tem força física. 3-0, o time desempenhou um bom futebol hoje, Pedro.
6: Boa tarde, primeiramente, boa noite, né? Tá escuro. O time desempenhou um bom futebol, a gente contra o Seco pecou, nosso meio campo ali não estava encaixado. Eles conseguiram ganhar o clássico, mas o Restinguense não está morto e a gente vai pelear até o final.
1: Até porque agora a fase classificatória é importante, né, fazer um bom desempenho, ajeitar o time também, né?
6: Tem que usar agora esses jogos que a gente tem para acertar o time, para ver qual é a formação. Todo jogo que a gente jogou até agora, os 3 jogos, a gente jogou com uma formação diferente, a gente está testando, é um novo elenco e a gente vai dar a vida por essa camiseta e vamos para cima.
1: Tá certo, aí portanto o Pedro, lateral direito da equipe do Restinguense, para ouvir também as vozes da equipe do Bolo de Murcília, em relação ao que faltou no jogo de hoje, com o Diego Melo aqui. O Diego Melo não tá atento, tem o João, ele que é o técnico, realmente com o Belé, né? O time não desempenhou um bom futebol, do seu ponto de vista, hoje o que faltou para dar um pouco mais de igualdade no jogo contra o Restinguense?
7: Boa tarde, Chico, boa tarde a todos os ouvintes. Cara, o que faltou para nós foi vontade e faltou umas peças também, né? Eu tive que praticamente improvisar um volante de atacante hoje, que eu tô com 3 atacantes fora, né? E meu outro atacante chegou só no segundo tempo, então eu joguei com volante de atacante, mas mesmo assim, não era para toda essa diferença de gols que foi, né? Comparando um time ao outro, faltou vontade. Peixinguense foi muito bem e mereceu os 3x0.
1: Menos mal que a fase classificatória. E é o último jogo também, né?
7: É, Chico.

0: A gente é meio pra nós, assim, que ganhando ou perdendo não lembra muito a tabela, né? Porque a gente tem o San Miguel, você provavelmente chegando a 10 pontos, então tu não vai chegar em primeiro ou segundo. Vai ficar terceiro, quarto, quinto ali. O que importa é no mata-mata, né?
1: Tá certo. João Fuzer, da equipe do Bol de Morcilha.
2: Valeu, Chico. Francisco Bolzan, participação nesta manhã, quando são 8h21, 8 horas 21 minutos, no oferecimento de Lojas Becker, a participação do Francisco Bolzan.
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2: Muito bem, meus amigos, 8 horas e 25 minutos, estamos em nossa segunda-feira, depois das eleições, né? Queremos aí cumprimentar a todos, que a integração com sua equipe fez uma cobertura legal. Estamos com a temperatura em 15 graus, 8h25, e nós estamos aí, né, levando o recado, a informação, parabenizando também a Jô, da Luz, Jocene da Luz, loja Toca de Carinho, terminou o setembro e agora está em novo endereço na Alexandre Pasqualini, Alberto Pasqualini.
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2: Fundação Ângelo Buzzetto.
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4: Michael, sim.
2: É.
4: Graças a Deus, era um curso...
2: Foi importante para ti isso?
4: Claro.
2: Como instrutora?
4: Sim, é um curso profissionalizante, né? Que dava a eles a oportunidade de começar. Como hoje tem o Jovem Aprendiz, acho que a Cotricel trabalha com um sistema parecido. Era o projeto Pescar da época.
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2: né?
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2: Valeu a pena, então. Só por um já vale, né?
4: Imagina, sim, imagina, deu vários, graças a Deus foram.
2: Não, porque eu esses dias achei legal que ele se lembrava certos detalhes que ele aprendeu lá. Michael, como é que tu tá fazendo esse presente que eu quero dar aqui? Tu botando um topzinho, amarrando tudo. Isso lá eu aprendi lá.
4: Viu, que bom. Isso é muito gratificante.
2: Várias coisas que eu pergunto, onde é que tu aprendeu, foi ou não?
4: Valeu, então. Deu resultado.
2: Resultado.
4: Muito bom.
2: É, oportuniza pessoas sair do anonimato, sair Da vez não tem a chance de acender a luz e tocar, né?
4: Sim, é, são projetos que as empresas deveriam, né, investir mais nesse tipo de projeto, porque são oportunidades. É tão difícil quando vão pedir, tentar o primeiro emprego, né? Não tem experiência. Então, esses projetos dão a eles a oportunidade de ter uma experiência no comércio. Muitas crianças, adolescentes, eles não têm muita noção de como é, né? Como funciona. E aí, com os projetos, eles conseguem ter uma...
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4: Isso aí.
2: Na frente desse projeto aqui. Mas que bom, só um adendo, né? 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
2: Participação do Olho Vivo dessa segunda-feira, dia 5. A Josiane da Luz, a Jose.
4: A Jo.
2: Jo. Jo. Isso, a Jo. Jo, desejamos boa sorte, tudo bem? 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
2: 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Um bom dia, vamos em frente.
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3: Agora são 8 horas 40 minutos, 8h40. Você ligado com a Integração nesta manhã. Hoje é segunda-feira, hoje dia 5 de outubro. Desejando a todos um bom dia, desejando uma ótima manhã. 16 graus é a temperatura em Restinga Seca. A gente traz agora as informações referentes à Secretaria da Saúde aqui de Restinga Seca, a secretária Helena Cristina Laval Mor, falando os avisos e comunicados da Secretaria nesta manhã. Vamos ouvir.
4: Queridos ouvintes, bom dia a todos. Que a nova semana que se inicia seja abençoada e muito produtiva para cada um de nós. Não posso deixar de mencionar que ontem, dia 4 de outubro, comemoramos o Dia Nacional dos Agentes Comunitários de Saúde e dos Agentes de Combate às Endemias, duas classes de grande importância para o Sistema Único de Saúde. Os ACS são o elo entre a comunidade e o serviço de saúde pública. Ao entrar em suas residências, o profissional conhece de perto a realidade das famílias e identifica necessidades físicas, sociais ou emocionais. O agente orienta hábitos de vida saudáveis, prevenção de doenças e a importância das vacinas. Acompanha pacientes com condições crônicas, como diabetes e hipertensão, e gestantes, além de identificar situações de vulnerabilidade social. Os ACS são profissionais essenciais para proteger a comunidade e prevenir surtos de doenças antes que elas afetem a comunidade. Inspecionam residências, comércios, terrenos baldios para achar e eliminar locais com água parada. Isso evita a proliferação do mosquito Aedes aegypti, que transmite doenças como dengue, zika e chikungunya. Conversam com moradores e ensinam formas de cuidar da casa e do quintal, promovendo hábitos de higiene e prevenção coletiva. Monitoram riscos ligados ao meio ambiente e animais peçonhentos ou de relevância para a saúde pública. O trabalho integrado desses profissionais com os ACS fortalece o SUS, garantindo que a prevenção aconteça diretamente onde as pessoas moram. Por isso, reconhecemos e parabenizamos todos os nossos ACS. São eles: Jéssica, Cláudia, Patrícia, Ângela, Estefânia, Camila Friedrich, Claunice, Estevam, Iago, Camila Santos, Flávia, Fernanda, Camila Richter, Letícia, Idalena, Daiane, Adriana, Loiva, Janaína, Catiele, Luana, Marcela, Vanusa, Sandra, Gisiane, Leonardo, Marley, Rodrigo, Alessandra e Lilian. E nossos ACS: Alain, Paulo, Lucas e Márcia, agradecemos a cada um de vocês toda a sua dedicação. Nessa segunda, os atendimentos nas unidades ocorrem normalmente com atendimentos agendados e livre demanda de urgências. Nesta terça-feira, dia 6 de outubro, a equipe de saúde de São Miguel Velho estará atendendo no posto de saúde da comunidade de Rincão dos Martimianos. Sendo isso para hoje, me despeço, deixando um forte abraço a todos que estão na escuta. Saudações da Secretária de Saúde, Helena. Um abraço.
3: Valeu, Helena. Faltando agora 16 minutos para as 9 horas da manhã, a secretária de Saúde de Restinga Seca, Helena Lavalmor, participando conosco, quando são 8h44, 8 horas 44 minutos. E também os agendamentos, você que deseja agendar consultas e exames na Provida, atenção aqui para a agenda dos profissionais. Para o dia de hoje, segunda-feira, o Lab Med, exames laboratoriais. 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Para hoje e para amanhã terça, teremos os exames laboratoriais do LabMed. 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São 8h46, 8 horas 46 minutos, a temperatura nos 16 graus nesta manhã. Hoje é segunda, dia 5 de outubro.
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10: 8:49 e a temperatura, Rafael da Silveira Rosa.
3: Estamos aí com 17 graus neste momento.
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10: Claro, em nome da Cotricel e Arroz Cepé e Sicredi Região Centro, vamos ao tempo. E para tanto, Luiz Fernando Nartigal para o Bom Dia e a previsão. Bom dia, Luiz Fernando.
12: Muito bom dia, Wilson. Muito bom dia a todos. Nós temos um ar mais frio no sul do estado e ar mais úmido na parte norte do território gaúcho. Na região central, o sol aparece com nuvens, mas as nuvens aumentam ao longo do dia e vão provocar chuva em pontos da região da tarde para a noite, né? A chuva pode ser irregular, mas não se descarta chuva localmente forte. E até mesmo temporais muito localizados também, apesar do risco de temporais ser um risco baixo. A terça-feira pode ter, o sol vai aparecer com nuvens, mas pode ter alguns períodos de maior nebulosidade, especialmente de manhã, mas ao longo do dia o sol vai aparecer. Não aparece chuva, mas como nós teremos períodos de maior nebulosidade, especialmente entre a madrugada e manhã, pode ter alguma chuva fraca ou garoa localizada e passageira em alguns pontos. Vamos ter para quarta-feira um quadro de instabilidade também, que deve trazer chuva para boa parte da região central no decorrer da tarde para a noite. Algumas áreas deverão ter instabilidade de chuva do meio-dia para frente. E depois, quinta e sexta, serão os dias com maior instabilidade. Né? Até mesmo porque vai ter um sistema de baixa pressão que na sexta-feira vai dar origem a um ciclone próximo da costa. Então, quinta e sexta são os dias de instabilidade mais forte, volumes maiores de precipitação e um risco também, um risco mais acentuado para temporais, especialmente com ventos fortes. Wilson?
10: E aí, Rafael, alguma coisa a mais para o Luiz Fernando? Ontem não choveu em Porto Alegre, ou só sábado?
3: E ainda, Luiz Fernando, você traz esses detalhes em relação à semana e o que já pode ser adiantado ali para o final de semana, ou está muito cedo ainda para dizer que essa instabilidade ela segue ainda no final de semana?
12: Não, ainda sábado tem instabilidade e talvez ainda na madrugada, entre a madrugada e manhã de domingo. Então, essa instabilidade da segunda metade da semana se prolonga aí para parte do final de semana. Aqui, Wilson, na Grande Porto Alegre, choveu forte na madrugada de domingo, o dia começou bastante nublado, não choveu de manhã, não atrapalhou as eleições, e até tínhamos previsão que ainda no período da manhã, ainda nas primeiras horas, poderia ter alguma instabilidade, alguma chuva, mas não, a chuva só ocorreu na madrugada, e depois, durante o dia, nós tivemos até aberturas de sol, principalmente durante o período da tarde. Wilson.
10: Obrigado, Luiz Fernando. Obrigado, até amanhã, se Deus quiser. Saúde e paz, um bom dia.
12: Muito bom dia, até amanhã.
10: Aí foi Luiz Fernando Nartigal para Cotricelli, o Arrocepé Legal. E se crê de região centro, foi o tempo.

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2: Agora são 8h57, 8h57 no seu rádio, olho vivo nesta manhã de segunda-feira, pós-domingo de eleições, ontem, toda a repercussão, viu, senhor ouvintes, que nos acompanharam pelo rádio, pelas redes sociais, o qual a gente agradece aqui imensamente a atenção e o retorno dos ouvintes, hoje mais cedo também recebendo aqui algumas ligações ou também as mensagens dos ouvintes agradecendo pelo trabalho que a integração realizou em divulgar também os números, divulgar aqui as sessões de Restinga Seca, as parciais que foram transmitidas também do resultado em âmbito estadual, também federal. Enfim, todo esse trabalho que foi desenvolvido entre o estúdio, entre aqui a sede, também lá o cartório eleitoral, para estar bem próximo aí ao nosso ouvinte, até porque poderíamos aqui, Wilson, apenas aguardar os resultados através da transmissão do TSE e na medida que eles vão entrando serem divulgados, mas a integração já realiza essa cobertura de anos de estar presente. O senhor é a pessoa mais indicada aí a relembrar sempre todo esse trabalho que a integração faz, né, ao longo dessas 4 décadas e meia que já estamos no ar, né? Desde a época de Cachoeira do Sul, desde o início também do trabalho do cartório eleitoral aqui em Restinga Seca, ainda hoje comentava com o Norton que eu peguei ali no ano 2002 o cartório ainda, todo o trabalho final das eleições ainda aqui no Salão Paroquial. Ali, o último ano, né, que foi 2002. Depois já lá no novo endereço, lá junto ao fórum, ali o cartório na rua Edmundo Bischoff. Então de lá pra cá que continuamos nesse outro ponto lá também.
3: E era contar os votos, aliás, pegar cédula por cédula. Não é? Hoje tu chega lá, faz pam, pam, pam, pam, pam, pam, né? E vota. E a gente escrevia, uma vez tinha que estar com uma canetinha e tudo mais. Mas o tempo passou, a modernização foi, a rapidez também, e aquilo que a gente gastava um tempão, hoje não tem. Então vamos aproveitar o tempo para tocar em frente agora, né?
2: É, e uma coisa também que não se ouviu esse ano, né? Claro que pela tendência também dos votos, enfim, todo o resultado, mas não reclamaram do sistema eleitoral, né? Porque até então, há 4 anos atrás, a queixa era, inclusive, a defesa, muitas vezes, de pessoas querendo o voto até quase que impresso novamente, né? Mas não se ouviu nenhuma reclamação nesse sentido. Claro que, mediante o resultado que assim tivemos, e inclusive falo isso, Wilson, porque é uma declaração do próprio presidente dos Estados Unidos, Donald Trump, algumas lideranças internacionais falando sobre o resultado do primeiro turno aqui no Brasil, e a manifestação, então, do presidente dos Estados Unidos vai nesse sentido. O presidente Trump não comentou diretamente o desempenho dos candidatos, ele apenas usou a velocidade da apuração brasileira para questionar o sistema de votação nos Estados Unidos. Então, para quem duvida do nosso sistema ainda, e ainda questiona muitas vezes o sistema brasileiro de apuração dos votos, ouça aqui o recado. O presidente Donald Trump disse o seguinte nas suas redes sociais: 125 milhões de pessoas votaram hoje, no caso ontem, no primeiro turno da eleição presidencial no Brasil. Os resultados saíram logo após o encerramento da votação, no mesmo dia, disse Trump, que terá sua popularidade, então ele vai ser testado então agora dia 13 de novembro com as eleições de meio de mandato. No entanto, seu elogio tinha como objetivo alcançar e atacar o sistema americano, o próprio sistema americano, que de muitas cidades, de pontos que tem bem menos eleitores, o resultado ele leva semanas para serem, então, divulgados. Então, esse foi o principal questionamento do presidente Trump.
3: E a época em que vivemos nós.
2: Exatamente. Hoje. E o país que é também, né? Os Estados Unidos, com toda a tecnologia que existe, e ele questionando, né? O porquê que lá tem essa demora toda e porquê o Brasil, visto de fora muitas vezes como atraso ou atrasado, tem essa tecnologia que no mesmo dia, horas depois, ou nem tantas horas depois do fechamento das urnas, se tem esse resultado, né? Acredito que ninguém mais no Brasil queira voltar a retroceder, né?
3: O TRE, né? Esse ano deu várias vezes, estavam testando, fazendo o trabalho de teste sobre as urnas eletrônicas e tudo mais. Então, também deu... Depende como também estava lá em cima a turma. Sim. Então, tudo isso.
2: E o próprio ministro, o Nunes Marques, ontem se manifestava, ontem ao final do pleito, explicando também alguns detalhes referente ao que estava ainda em atraso, mas lógico, devido a toda essa transmissão, acompanhando, né? De perto, né? Acompanhando de perto sempre o resultado, mas que é óbvio, né? Que toda essa avalanche, esse volume de dados para serem transmitidos, eles têm então aí esse momento que demora, né? Mas, enfim, tivemos ali o que era ontem, por volta das 21 horas antes das 22, já se tinha aí o resultado em relação à presidência da República, já indicando então aí o segundo turno, Flávio Bolsonaro com essa vantagem sobre o candidato Lula à reeleição, aqui no estado também essa ampla vantagem do candidato Zuko eleito no primeiro turno, feito que não era alcançado desde o ano de 2010, inclusive tivemos este ano, as eleições deste ano, um alto índice de estados que elegeram os seus governadores em primeiro turno. Então foi um número bem expressivo em relação a 2010. Aqui nós tivemos então a eleição mais recente, foi a do Tarso Genro lá em 2010, quando venceu em primeiro turno o candidato do MDB, na época ali o senador Fogaça e a candidata à reeleição Ieda Crucius. Tivemos então praticamente o resultado, ele praticamente que se repetiu, Wilson, porque agora nesse pleito, então, neste 2026, Gabriel Souza representava o atual governo, naquela época lá em 2010 a governadora Ieda buscava a reeleição, ficou em terceiro. O candidato do MDB, que era o senador Fogaça, acabou não atingindo ali o objetivo de ir para o segundo turno, e o Tarso, que foi eleito, então, em primeiro turno. Dessa vez, aí, com uma ampla vantagem do segundo também para o terceiro colocado, Zuko, governador Zuko, com a vice Silvana Covatti, então, que foram os eleitos, e a partir de 1º de janeiro, assumindo aí o estado. E também ressaltar, Wilson, a própria tranquilidade em que tivemos ali entre todos os candidatos, né? O próprio Zuko recebendo as ligações tanto do Gabriel e da Juliana, reconhecendo também a vitória do candidato, o governador Eduardo Leite também transmitindo sua saudação, os parabéns e já sinalizando, já iniciar já a partir dos próximos dias uma transição que seja totalmente tranquila e transparente para que se tenha o andamento de uma boa forma e a transição, e que se faça dessa forma, né? Porque
3: civilizada,
2: porque 1º de janeiro novo governo assume, mas todo o trabalho aí de secretarias, o andamento, enfim, tem o caixa do estado, ele já tem que estar funcionando já em andamento para que os serviços não parem, né? Os essenciais, eles sigam, e que assim seja, né? Esperamos então, e que boa sorte tem aí o novo governador do estado, o Luciano Zuko, eleito ontem governador em primeiro turno.
3: Muito bem, nós vamos aí fazer um registro que nos chega aqui, até nos pegou de surpresa, né? De uma grande ouvinte que sempre tínhamos aqui nos programas e que participava nas programações, pedindo música e oferecendo, e era conhecida pela Bruna Oliveira. E o nome dela mesmo é Águida Domingues Moreira. E ela morava em Santa Maria, trabalhava lá. Então vamos à nota de falecimento, fazer esse registro, Rafael da Silveira Rosa. E lamentando, né, a perda dessa grande ouvinte que era diariamente estava com a gente.
2: Então, através do filho Guilherme Moreira da Silva e demais familiares, comunicando com pesar o falecimento de Águida Domingues Moreira, mais conhecida por Bruna Oliveira, que faleceu ontem, dia 4, em sua residência aos 64 anos. O velório ocorre na escola da comunidade da Timbaúva, interior de Formigueiro. A cerimônia de despedida ocorre hoje, logo mais às 10 horas da manhã, partindo para o sepultamento no cemitério da mesma localidade. A família enlutada antecipa agradecimentos. Noticiamos desta forma o falecimento de Águida Domingues Moreira, mais conhecida por Bruna Oliveira, aos 64 anos. O velório ocorre na escola da comunidade da Timbaúva, interior de Formigueiro. A cerimônia de despedida será realizada hoje, dia 5, às 10 horas da manhã, partindo para o sepultamento no cemitério da mesma localidade. São 9 horas mais 7 minutos, 9 e 7, temperatura nos 17 graus e meio, é a Integração e Olho Vivo.
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4: São 9 horas 7 minutos, 9 e 7, agora trazendo as informações da área policial, temos uma ocorrência registrada aqui em Restinga Seca. Um homem foi vítima de atropelamento na manhã de ontem aqui em Restinga Seca. O fato ocorreu por volta das 9h30 da manhã na RS-149, bem próximo ali à sede da PAI aqui do município, quando a vítima foi atingida por um automóvel Parati com placas de Restinga Seca. Não há informações, então, sobre a circunstância desta colisão e a vítima, de 45 anos de idade, foi socorrida pelo SAMU e também Corpo de Bombeiros Militar quando foi encaminhada ao Hospital de Caridade São Francisco com corte profundo na cabeça e escoriações pelo corpo. Motorista não se feriu. A Brigada Militar e a Polícia Rodoviária Estadual atenderam a esta ocorrência e tanto o veículo como o motorista estavam com a documentação, toda a documentação em dia. Fato este, então, ocorrido por volta das 9h30 da manhã de ontem, este atropelamento na rodovia RS-149 aqui em Restinga Seca. Era essa a única informação da área policial em destaque no programa de hoje. 9 horas, 8 minutos.
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2: Agora são 9 horas, 12 minutos, 9 e 12. 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
2: 9:13 e já dando um bom dia aqui, Wilson, já está conosco o Paulinho Salerno aqui no programa, aqui no estúdio. Ele vai fazer
3: isso. Chegou da fazenda aí do silêncio,
2: né? Isso, a sua saudação. E depois a gente faz uma pausa ali para a Rita. Mas é importante ouvir o Paulinho hoje também para acompanhar o que foi o cenário de ontem, Paulinho. Essa movimentação, as mudanças que tivemos. Bom dia, Paulinho.
10: Muito bom dia, Rafael. Bom dia, Wilson. Bom dia a todos que nos acompanham aí pelos 98.5 da Integração. E ontem eu acabei não participando da programação, até tu tinha me pedido que se eu conseguisse votar pela manhã, entrasse ao vivo, mas acabei chegando aqui, já era quase 3 horas da tarde, né? Eu tive um compromisso lá familiar em Pelotas, no aniversário do meu sobrinho, e retornei ontem durante o dia, deixei meus filhos mais velhos em Santa Maria, até porque o Augusto tinha que exercer o direito dele também ao voto. E quando eu cheguei aqui, já fui direto votar, né, lá pela meia tarde, e depois acabei acompanhando então de casa aí o resultado, toda a movimentação em relação às eleições. É aquilo que eu te dizia no sábado, né, nós conversávamos aqui fora do ar e nós não podíamos falar tanto durante a programação, né, viu, em função dos impeditivos que a lei nos coloca, que já vai nos colocar logo em seguida novamente aí nos próximos dias em função do segundo turno, mas... hoje, com as minhas atividades que tenho, né, que não estão diretamente ligadas ao dia a dia da vida pública, da política, eu conseguia constatar, viajando aí pelos municípios do Rio Grande do Sul, que realmente havia um crescimento muito forte da candidatura do deputado Luciano Zucco, hoje nosso governador eleito, né, e que eu tinha esse sentimento já há umas 2 semanas, eu vinha compartilhando com alguns amigos, com algumas pessoas que conversavam, de que achava que ele ganharia no primeiro turno a eleição, pelo movimento, pelo tamanho da campanha, pelo crescimento da eleição, né, no interior do estado e na capital, porque por várias regiões por onde andei, nesses 45 dias da eleição, a gente vai sentindo, né, e vai conversando, e como eu estava fora do sem identificação nenhuma em veículo, sem identificação nenhuma política, embora tenha a minha filiação partidária, não estava à frente de nenhuma campanha, eu acabava conversando com as pessoas e as pessoas falando, ah, aqui tá assim, aqui tá assado, e vendo o movimento de rua, principalmente.
3: Fez uma...

0: Ana errou ao não participar de debates, porque ela nunca esteve em primeiro lugar nas pesquisas, a não ser bem lá atrás, quando ainda era cogitação das candidaturas, ela sempre estava em segundo lugar. Então, ela, ao fazer uma espécie de acordo, como se pareceu, né, entre os dois candidatos, mas não sei se isso realmente ocorreu, mas parecia isso, de não participar, ela foi uma das que perdeu bastante nesse sentido. E o Zuko, como era o primeiro colocado, e para ele, às vezes não participar facilitava muita coisa e dava tempo de fazer outras atividades de campanha, porque os debates também te tomam muito tempo, né? E acabou, então, tendo essa vitória grande, né? Que desde 2010, eu ainda te dizia no sábado, né? Eu tenho um sentimento parecido com a eleição em que o Tarso Genro ganhou em 2010. Que naquela época, inclusive, eu estava ali mais na campanha do Fogaça, enfim, e que a gente sentia que a campanha não deslanchava, não andava, enfim. E foi isso, esse sentimento de que tu, né, não conseguia ver com que as outras duas campanhas ganhassem tanto espaço. Embora, claro, né, a esquerda, né, o PT principalmente, tenha ainda um grande público nas regiões metropolitanas, em cidades maiores, governa ainda Pelotas, né, governa outras cidades aí do estado, mas a gente via, eu estava em Pelotas no sábado, inclusive tinha uma carreata acontecendo lá do PT, da Juliana, do Lula, enfim. Eu vi que era grande, mas a gente via que também tinha material de outros candidatos. O Peroni, que foi candidato a prefeito, tanto que se elegeu hoje deputado federal, é um dos novos deputados, né? Que entra aí no Congresso Nacional. Então, uma série de questões que levavam a ter essa visão. Ao mesmo tempo, se via nacionalmente, conversando com algumas lideranças e vendo os movimentos, que o Flávio também teria um bom desempenho, melhor até do que as pesquisas mostravam, e realmente foi o que aconteceu. Eu até achei em determinado momento ali, principalmente no início da apuração, que o Flávio levaria também no primeiro turno. Acabou não se confirmando, até porque teve aquela questão lá dos votos, né, em alguns estados do Nordeste, que o atual presidente tem um bom desempenho. E então se confirmou o segundo turno da eleição, mas um segundo turno que me parece muito bem encaminhado ao primeiro colocado, até pelo número de governadores eleitos em primeiro turno, pela força aí do governador de São Paulo, de outros governadores, me parece que é uma eleição muito bem encaminhada. E historicamente nós temos o vencedor do primeiro turno normalmente ganhando o segundo turno nas eleições. Nunca, parece que nunca aconteceu de um segundo colocado no primeiro turno ganhar
1: Conseguir
0: a eleição,
1: reverter,
0: conseguir
1: né?
0: reverter a diferença e agregar mais, né? Então, e me parece que os votos do Augusto Cury, a grande maioria, os votos do Zema já migraram, boa parte deles, né? No primeiro turno já foram pro voto útil no Flávio. Os votos do Caiado, que tudo indica, também devem migrar. Eu acredito que o Caiado deva se pronunciar com apoio. Então tem uma série de questões aí importantes neste sentido de que devam caminhar para esse. E o sentimento de mudança, né? Há um sentimento, a gente vê na sociedade esse sentimento de que precisam mudar, enfim. E aqui no estado completando, né? Isso federal, e aqui no estado completando também. Eram 12 anos, né? 4 anos do governo Sartori, 8 anos do governo Eduardo. E eu vou dizer para vocês o seguinte: eu não vejo que vai haver grandes rupturas, certo? Em relação ao projeto que vem sendo feito hoje no estado do Rio Grande do Sul. Até pela conversa, pelas entrevistas do governador do Zuko, pela forma de se portar e pela composição que ele vai fazer do governo, né? Porque os partidos que estavam aliados a ele, grande maioria, estavam no governo. O PP esteve no governo até abril, o Republicanos, né? Com exceção do PL, que não estava no governo, mas, né, tinha algumas votações que votava junto, enfim, mas a grande maioria, né, eu acho que o MDB também deve se agregar aí ao governo, até porque tem o Schirmer lá que estava apoiando ele, o próprio Melo tem uma relação muito próxima, né, então parte do MDB, o próprio deputado Alceu Moreira, que hoje deve se tornar a referência e a liderança dentro do MDB no Rio Grande do Sul a partir da derrota do Gabriel, tem uma relação muito forte, muito próxima. Então eu acredito que não haverá grandes rupturas. Claro que haverá um estilo do governador Zuko. Ele vai montar, ele já ouviu uma entrevista hoje pela manhã dele, de que ele vai reduzir o número de secretarias. Então ele vai fazer as suas mudanças, implementar a sua forma de governar. Diferente, acho que vai trazer menos gente de fora para assumir cargos importantes no governo, como o governador Eduardo trouxe muitos secretários de fora, na educação, pelo que eu vi, tem uma

0: tendência de que o atual secretário de Educação de Porto Alegre, o ex-prefeito de Esteio, possa vir a ser o secretário de Educação, né? Ele hoje, pela entrevista, e era o coordenador de campanha, coordenou o plano de governo, né? Então tem várias questões aí que podem vir a fazerem parte deste novo governo. O próprio Schirmer, né, que estava bem forte na coordenação, o Kleber Benvenu, que era o marqueteiro dele, que também já atuou no governo Sartori. Então,
1: a própria também da Secretaria de Comunicação.
0: A Tânia
1: também,
0: Moreira, que foi secretária do governador Eduardo Leite praticamente os 8 anos, né? Era a marqueteira também dele,
1: alguém
0: lá junto
1: muito,
0: com o Kleber.
1: Muito dedicada à rádio e TV, né?
0: Isso
1: então
0: aí.
1: Fez um bom trabalho.
0: Bom trabalho,
1: né?
0: Ela provavelmente deva. Acho que pode vir a ser convidada, né? Mas me pareceu que na educação. Aí ele falou em alguns nomes da área econômica, que agora eu não vou me lembrar, ligados aos partidos. Aí o deputado Branchieri, ele citou na entrevista hoje, que é deputado estadual reeleito, que é economista. Então, tem uma série de questões e de fatores aí que
2: esfera
0: vão.
2: Esfera federal, o nosso Congresso.
1: Só antes de irmos ao Congresso, então vamos à Rita.
2: A Rita é louca para dar números e resultados.
0: Vamos ver se alguém ganhou alguma coisa.
2: Isso mesmo.
1: Rita, bom dia.
3: Bom dia, Rafael. Bom dia, Wilson, Paulinho. Vamos então, neste lindo dia hoje, né? E estamos aí com os resultados das loterias de ontem, né? Ontem, domingo, nós temos aí, excepcionalmente nesse final de semana, para confundir a mente da gente, nós tivemos o sorteio das loterias no sábado, em função das eleições ontem. Então, temos aqui as loterias do sábado. Loteria Federal, concurso 6.106. Quinto prêmio, 79.412. Quarto prêmio, 41.317. Terceiro prêmio, 7.767. Segundo prêmio, 81.210. E no primeiro prêmio, 17.469. Tem mais loterias, então? Temos aqui Loto Fácil, concurso 3.796. Números sorteados: 03, 04, 05, 06, 07, 09, 10, 11, 12, 15, 16, 19, 20, 21 e 24. Tivemos um acertador do Loto Fácil de sábado, vai levar um prêmio de R$ 1.831.968. Time Mania, concurso 2.450. Números sorteados: 01, 05, 13, 16, 30, 42 e 76. O time do coração sorteado é Anápolis de Goiás. E está acumulada. Time Mania, teremos novo sorteio amanhã, terça-feira, R$ 18.500.000 é a previsão do prêmio para o próximo sorteio, então. Temos aqui também dia de sorte, concurso número 1314. Números sorteados: 02, 10, 11, 17, 25, 27 e 31. O mês de sorte é junho e está acumulada dia de sorte R$ 2.600.000 hoje. Então teremos sorteio do dia de sorte, né? Dia de sorte, Loto Fácil e Quina, todos os dias da semana. Temos aqui então também Quina, concurso 7.134. Números sorteados: 14, 15, 43, 54 e 72. Aqui está acumulada e bem acumulada, minha gente. 24 milhões o sorteio de hoje. Então, hoje à noite, 5 acertos, R$ 24 milhões. Temos aqui a mais milionária, concurso 395. Números sorteados: 08, 18, 21, 27, 28. e 44. Os trevos sorteados, o 3 e o 5. E permanece acumulada mais milionária para quarta-feira, próximo sorteio, 102 milhões de reais. Então, estamos aí já recebendo apostas para mais milionária com esse grande prêmio da quarta-feira. Mega Sena, concurso 3.066. Números sorteados: 04, 06, 09, 13, 28 e 48. A Mega Sena permanece acumulada e também tem um baita prêmio para o sorteio de amanhã. Temos 92 milhões de reais a previsão do prêmio. Então, 6 acertos, concurso de amanhã, e logicamente já estamos aqui com os nossos bolões prontos para o sorteio de amanhã, terça-feira, Mega Sena, com este grande acumulado, 92 milhões de reais. E hoje, segunda-feira, temos as loterias da segunda-feira sendo sorteadas normalmente. Nós teremos hoje a Quina, 24 milhões, que já falamos, teremos o Loto Fácil em 2 milhões e o Dia de Sorte em 2 milhões e 600. Essas são as loterias de hoje. Nós temos também mais o Super 7 e também a Dupla Sena. São as loterias hoje, Loto Mania também. E estaremos aí recebendo apostas e destacamos aí nossos bolões da Quina para o sorteio de hoje. Estaremos trabalhando até 18 horas com essas loterias, recebendo apostas e ofertando aí nossos bolões enquanto tivermos cotas para o sorteio da Quina de hoje. Temos hoje também aí o pagamento do INSS. Teremos aqui no mês de outubro, hoje então, nosso terceiro dia útil. Então, temos finais 3 e 8 sendo liberados nesta segunda-feira para INSS. Então, 1, 2, 3, 6, 7, 8 são os finais já disponibilizados, pagamentos aqui na Lotérica Santa Rita para aqueles que recebem com cartão marca caixa ou no seu formato que recebem. Estamos aqui disponibilizando já os pagamentos e também recebendo aí as suas contas do início do mês. Lembramos aí que já estamos com todas as contas da usina Nova Palma. Temos também as contas, aquelas contas que já estavam em atraso aí da RGE, também já estão todas aqui. Aquelas pessoas que fazem os pagamentos aqui na Lotérica Santa Rita já podem, então, retirar aí o seu comprovante, fazer o pagamento, estamos aqui à disposição. E as demais contas do início do mês, logicamente. São essas informações, desejo a todos uma boa segunda-feira e uma ótima semana, e até amanhã, Wilson, Rafael, se Deus quiser, voltaremos amanhã às 9h15 da manhã com mais Lotérica Santa Rita.
1: Um abraço, Rita, excelente semana, bom trabalho, um bom dia.
3: Bom dia.
1: A participação da Rita, as informações da Lotérica Santa Rita nesta manhã, quando são 9 horas 30 minutos, 9 com 30, para Bolzan. 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
1: São 9 horas 31 minutos, 9 com 31. Ainda que destacamos, Wilson, essa nota do falecimento que recebemos através aqui da funerária São Martinho. O comunicado aqui através do filho Guilherme Moreira da Silva e demais familiares comunicando com pesar o falecimento da senhora Águida Domingues Moreira, mais conhecida por Bruna Oliveira, ocorrido ontem, dia 4, em sua residência aos 64 anos. O velório ocorre na escola da comunidade da Timbaúva, interior de Formigueiro, e a cerimônia de despedida será realizada hoje dia 5, às 10 horas da manhã, partindo para o sepultamento no cemitério da mesma localidade. A família enlutada antecipa agradecimentos, noticiamos com pesar o falecimento de Águida Domingues Moreira, mais conhecida por Bruno Oliveira, aos 64 anos. O velório ocorre na escola da comunidade da Timbaúva, interior de Formigueiro. A cerimônia de despedida, logo mais às 10 horas da manhã, partindo para o sepultamento no cemitério da mesma localidade. E há pouco, Wilson, conversando ali com o Michael, destacava também que na própria descrição aqui do falecimento através da funerária São Martinho, descrevia então um dos gostos então aqui da Águida Moreira, Domingues Moreira, era ouvir rádio, pedir música, solicitar música, participar de programas.
2: Participava
1: o qual
2: em todos da rádio.
1: Sempre isso. Participava
2: isso
1: conosco.
2: Ela morava lá perto do bairro das Dores, de Santa Maria, trabalhava por lá, né? Então, sempre. Então, que tenha seu descanso, né? E então perdemos um ouvinte, mas ela vai continuar escutando lá com os que estão lá em cima. Esperamos que sim.
1: 9:32, em instantes, Paulinho Salerno segue também fazendo uma avaliação e repercutindo aqui os resultados de ontem, eleições 2026. A integração que ontem esteve acompanhando e transmitindo aqui do cartório eleitoral, as informações em instantes a gente já repercute e também ouviremos ainda, Wilson, a manifestação do governador eleito, o Luciano Zucco, enfim, a manifestação do presidente, dos dois presidenciáveis que foram para o segundo turno, o Flávio Bolsonaro, o presidente Lula, teremos estas manifestações para reproduzir aqui no Olho Vivo em instantes.
2: E a nossa representação parlamentar da nossa região, da nossa micro-região.
1: Também.
2: É que mudou bastante também. Né?
1: Em instantes a gente vai debatendo isso.
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1: 9:36, 9:36, 18 graus a temperatura, Wilson.
2: E vamos de frente?
1: Seguimos.
2: Paulinho tá com a gente.
3: Isso aí, estamos aqui.
2: Carimbando um pouco. Esta... E nós, da forma que nós fazemos o nosso trabalho com a nossa equipe, a gente fica se perguntando, será que o pessoal... E ontem vi pelas manifestações, hoje, né, depois... Quanta gente nos acompanhava para ver como é que estava.
3: Sim, muito ouvido.
2: Entendeu? Né? Então.
3: A cobertura da integração sempre é muito importante, né? Eu dizia no sábado aqui, acompanha aqui, que a integração vai estar ligada, vai estar trazendo os resultados.
2: E vamos lá na rua, né?
1: É. Quando alguns carros passavam ali, a gente ouvia de retorno o rádio do carro na sintonia. Detalhe, Paulinho e Wilson, e certamente Paulinho concorda também. Hoje a praticidade de acompanhar o voto a voto nos aplicativos está bem mais acessível do que anos anteriores. Mas tu saber o número de votos que o candidato fez naquela urna, na tua sessão, isso tu já não consegue diretamente no aplicativo.
3: Só depois,
1: né?
3: Que tu vai conseguir ver os depois. Resultados específicos da urna, enfim, né? Porque até fazer todos os lançamentos no sistema, ele processar, ainda tem esse delay, né?
1: Então por isso o rádio ainda sai na frente.
3: Aquela emoção do rádio ali de ouvir o voto a voto, de ouvir urna a urna, de ouvir como é que a coisa tá indo, enfim,
1: do silêncio,
3: nada substitui.
1: Três vendas. O interior, Colônia Borges.
3: É isso aí.
1: E a expectativa de quem tá lá, né? Saber quanto que foi.
2: Quanto votou nesse ou naquele.
1: Tem tudo isso.
2: Disse que nós. É aquela história toda.
3: É verdade.
1: E querendo ou não, Paulinho, que já foi, já concorreu, já viveu esse momento, Paulinho. E das tuas também participações no pleito, tu ficava ali acompanhando pelo rádio também para ter essa emoção. E como é que era na hora da decisão ali do voto ali? Quando tu concorreu a prefeito.
3: Ah, sim. Nas eleições de prefeito, a gente monta uma estrutura paralela, né?
1: Sim.
3: De acompanhamento, que é o quê? Cada urna a gente procura ter o fiscal, né? Que ele tira o boletim e nos manda e a gente vai computando. Então é ouvido no rádio, para ver o movimento do rádio ali, do que tá chegando. Sim. No Ford, como é que tá ali, para confirmar, vamos dizer assim, e a conta na planilha ali dos votos de quem tá. Urna tal lá, Santuário, urna do São Miguel, enfim, São Miguel Novo, São Miguel Velho, como é que foi lá da Desiderio Fuzero, e aí vem o resultado e a gente tem um pré-cálculo. Então, na eleição, vamos lá, na eleição em que eu concorri a vereador lá em 2004, e o Tarcísio fez uma boa diferença, logo a gente já sabia que tinha ganho a eleição.
1: Uhum.
3: Na de 2008, que eu fui visto o Tarcísio, a gente levou um pouquinho mais de tempo, a nossa diferença não foi tanta, então para ver que já tinha, matematicamente, né, não tinha como reverter. Na de 2012, ali, que foi a disputa que perdi, também demorou um pouquinho, porque também foi uma disputa um pouquinho menor. Mas aí na de 2016 e na de 2020, na reeleição, que as urnas mostravam resultados grandes, assim, tipo, na que eu perdi, era 10 votos para um lado, 10 para outro, nas urnas eram poucas diferenças. Mas aí depois nas outras, que eram 50 votos, 60 votos, 100 votos de diferença, aí tu, em 15 minutos, nós já sabíamos que a eleição estava decidida, né? Por essa apuração. Mas Sim. não deixava nunca de acompanhar no rádio, tanto é. E na última eleição, que eu tava acompanhando, acho que de casa, não me lembro, que aí eu já não era candidato, né? Acho que eu tava na casa do Irajá, que era meu secretário, né? E aí nós estávamos acompanhando, depois eu saí pra rua, porque aí eu já vi que o Norte tinha ganho, né? E aí eu ouvindo no rádio os resultados da região, né? Que foi quando eu vi o primeiro prefeito eleito, eu sempre conto pra ele ainda, que foi o prefeito de São Cepé, o prefeito Marcelo. Que vocês deram o resultado, temos o primeiro prefeito eleito da região, que é Marcelo Elvanger, em São Cepé, que eu ainda até tomei por uma certa surpresa, digo pra ele mesmo, porque todo mundo dizia que o João Luiz se reelegeria, né, naquela eleição.
1: Tinha essa tendência,
3: né? Enfim, e a reeleição, normalmente, quem tá pra reeleição, muitos são reeleitos, né? Então a tendência era essa. E aí o Marcelo ganhou e foi o primeiro eleito naquela, a ser anunciado na rádio, porque eu tava no ouvido ligado na integração dentro do carro. Mas enfim, é muito importante, né? Eu acho que a rádio tem essa, eu sempre, o Wilson sabe, vocês, eu sempre compartilhei, e acho que essa participação da rádio nos eventos, divulgando, e principalmente nesses momentos, ela é muito importante, e o pessoal dá muito valor a todo esse trabalho. É trabalhoso, né, Wilson? É difícil. Não tem fim de semana, não tem dia santo, não tem feriado, sempre tem alguma coisa para se fazer, mas é extremamente importante e relevante para todos nós, né? E o pessoal dá, tem certeza, muito valor a isso.
2: Só e acompanha. O rádio é tão importante que nós estamos aí preocupados em fazer uma bela cobertura nesta semana. Temos Silveira Martins.
3: Ah, sim, nós falávamos sábado, né? Tem a Fena Riso, tem a Fena do Rio.
2: São Cepés, lá o José Aurélio, lá esperando nós.
3: Vão se dividir por aí, né? É verdade. É,
2: aqui na cidade, agudo.
1: É. Né? São vários eventos que teremos agora no fim de semana.
3: É verdade.
1: São 9h41, 18 graus a temperatura.
2: Saindo da política, falando da agricultura, no agro.
3: Sim.
2: O que que o pessoal está esperando hoje? Já vi uma pessoa preocupada com o tempo para plantio.
3: Wilson, as janelas de plantio serão extremamente curtas. Nós vamos ter aí tempo mais chuvoso e umidade, né? Nesse período, a gente já está vendo isso. Este final de semana era para ter dado um pouco mais de chuva, graças a Deus não deu tanta, mas já tem previsão de chuva aí logo para frente, já está esquentando, né? E deve ter previsão. Não olhei hoje ainda a previsão de como é que está se comportando o resto da semana, mas pela previsão que nós tínhamos trazido no sábado, né? Nós teríamos chuva já quarta ou quinta.
1: Já se confirmou isso, pelo menos a mais atualizada de hoje.
3: É,
1: né?
3: Que chove quando? Terça ou quarta?
1: Já a partir de amanhã já tem alguma estabilidade. A partir
3: de amanhã tem chance de chuva. Então tá aí, a janela de plantio é muito curta, tem algum arroz pré-germinado aí que foi feito. Eu andei pelo lado da fronteira semana passada, já tinha lavouras de arroz implantadas, porque lá se planta mais cedo, né? Mas muito úmido, muito molhado, os carreirinhos querendo aparecer, mas muita água acumulada. Então isso vai prejudicar um pouquinho o estabelecimento inicial, e aqui nós vamos ter janelas curtas de plantio, o que tudo indica aí, nós temos que estar muito organizado e muito preparado para poder fazer o plantio nessas janelas curtas que nós teremos nesse período agora dos próximos dias aí, desse mês de outubro.
1: 9h43.
2: Queremos dar uma luz especial lá para Vale Evento, para Justina Dotto, que está coordenando o encontro dos alunos.
1: Ex-alunos.
2: Ex-alunos de Vale Evento, 17 e 18 de outubro agora. E mandou a programação. Então, um abraço, Justina. Vamos dar um toquezinho aí para os nossos ex-alunos, que a gente faz parte também do Vale Evento. E somos gratos pela grande audiência diária de Vale Evento e todo aquele complexo da região toda aí.
1: Wilson, aproveitando ainda o Paulinho, não sei como que está a questão do tempo do Paulinho também, mas ainda fazendo outras análises, Paulinho, os deputados estaduais e federais eleitos, reeleitos, uma renovação, como que tu faz essa avaliação também?
3: Nós temos uma boa renovação, tanto na Assembleia quanto na Câmara dos Deputados, né? Alguns nomes novos aí vindo.
2: E o Senado
3: diferentes
2: também.
3: Áreas, o Senado muda as duas vagas, né? Já mudaria igual, mas duas vagas. Eu ainda imaginava que poderia haver uma vaga de direita e uma vaga de esquerda, né? Eu achei que ia ser o Van Hatten e a Manuela, de repente, mas o Sanderson cresceu muito também nesse período. É outra coisa que eu via muito o Sanderson crescer e a campanha dele se desenvolver, e realmente mostrou o resultado aí, os dois eleitos, e puxou, né? A votação do Zul, com o trabalho também da campanha, puxou os dois senadores que acabaram despontando aí, sendo eleitos. Na Câmara dos Deputados nós vamos ter mudanças, né? Novas vagas em vários partidos, tem vários deputados novos. E aqui na Assembleia Legislativa também. Nos deixa triste um pouco porque a região perde, né? Nós tínhamos uma representação um pouquinho maior, nós acabamos perdendo alguns deputados que tinham uma vinculação também aqui com o município, como é o caso do Heitor Chu, né? O deputado Brito, que não se reelegeu, que tem uma relação com a partida Centro-Serra, de Sobradinho, né? Mas aí se reelegeu o deputado Beto, se elegeu o deputado Valdeci, que era estadual, foi federal, então são os únicos, mais próximos, são os únicos dois deputados eleitos, né? O Valdeci federal e o Beto estadual. Depois tem, subindo em direção Pedro. A Cruz Alto, Pedro Westphalen reeleito, o Rafael Braga, que era suplente, agora torna-se deputado titular, que é marido da prefeita Paula, lá de Cruz Alto. Depois nós indo em direção ao Vale do Rio Pardo, reeleição do deputado Edilson Brum, eleição da deputada Nicole Weber Kovács, esposa do deputado Kovács, que hoje, embora tenha uma relação forte com a região norte do estado, reside em Santa Cruz, então podemos dizer que é um deputado do Vale.
1: É vereadora em Santa Cruz.
3: Vereadora, né? Ela é vereadora e ele é deputado federal reeleito, né? Eu acho que os Moraes ali, eu não vi se o. Acho que o Marcelo Moraes se reelegeu e a Kelly não vi, acho que também, né? Não. Não lembro agora de cabeça.
2: Acho que um desses entrou.
3: Eu acho que o Marcelo Moraes se reelegeu.
1: Sim.
3: Mas eu não lembro a coisa. Temos que olhar aí, dar uma olhadinha aí pra nós.
1: Kelly Moraes em 18º, eleita.
3: Eleita?
1: 56.436
3: reeleita,
1: votos.
3: Reeleita, né? E o Marcelo Moraes reeleito deputado federal. Então são isso. Claro, e aí depois tem outros deputados que têm relações, né? O próprio Giovanni Cherini tem relação aqui com o município, já mandou alguns recursos, né? Deve seguir auxiliando. Agora a esposa dele é deputada estadual, foi a mais votada do pleito, né? A Adri Cherini. Depois disso a gente tem outros deputados que têm alguma relação, mas que não são, vamos dizer, da região especificamente, né? Eu acho que é isso, né, Vilso? Santa Maria elegeu poucos representantes, somente os dois. Aí teve o ex-prefeito Jorge fez 22 mil votos, ficou fora, porque a bancada do PSD renovou bastante, é uma bancada nova, vamos dizer assim, mas entrou a Nadine, se reelegeu. A deputada Ana Tarouco, né, ex-delegada aqui no município, hoje aqui. Deputada estadual, foi a segunda, né, deputada, hoje é deputada.
2: Tem relacionamento com a nossa Restinga.
3: Tem relacionamento porque ela mora em Livramento, né, foi prefeita de Livramento, deputada estadual eleita. A delegada Nadine se reelegeu, então a delegada Ana Tarouco. O ex-presidente. A Nadine é de Porto Alegre. Ela, na verdade, ela é de Getúlio Vargas. Natural de Getúlio Vargas. Bom. Mas ela tem carreira feita na polícia em Porto Alegre. Foi chefe de polícia ali no governo Eduardo, no primeiro governo do governador Eduardo, enfim. Ela tem. Mas faz voto por todo o estado, né, viu? Mas ela é natural de Getúlio Vargas e hoje. Quem se elegeu novo também.
2: O Tapejara caiu.
3: Não, se reelegeu. O Socella?
2: É.
3: Se reelegeu, entrou na última vaga do PDT, foi reeleito.
2: É. Tá bem de memória, segurinha.
1: Aí. 50º para a primeira posição.
2: Esse é um acervo.
1: No PDT. O Socella fez 29.432 votos.
3: Isso aí, foi a última vaga, né?
1: Isso.
3: Se elegeu o deputado Thiago Cadó, que era suplente, que é de São Borja, agora se elegeu deputado. Tem um amigo também que hoje se elegeu deputado, que também era suplente, que agora vira deputado, que é o Luiz Fernando Pires. Ele tinha uma relação muito forte com a Farsul, trabalhou na Farsul, advogado lá da Farsul Jovem.
2: Que região,
3: movimento. Ele é de São Luís Gonzaga.
2: São Luís,
3: ele é sobrinho, de um amigo nosso lá, que é o Paulo Pires, que é o presidente da FECO, foi presidente da FECOAGRO, da Federação das Cooperativas Agropecuárias, e é presidente da Copatrigo, da cooperativa lá de São Luís Gonzaga, da região missioneira. Então, se elegeu bem, foi bem votado como deputado estadual. Tiveram algumas surpresas, eu achava que o ex-prefeito de Uruguaiana, Rony Melo, fosse ocupar a vaga que o Frederico Antunes tinha na Assembleia, então Uruguaiana ficou sem representação desta vez, mas acabou então se elegendo o Thiago Cadó de São Borja. E assim vai, né, viu? São as mudanças. E a deputada Livramento elegeu, que não tinha representante também, né? Então, pegando da fronteira pra cá, né?
2: Livramento era mais o Antunes, né?
3: Isso, o Frederico Antunes, que pegava a região da fronteira, né? Que ele era de Uruguaiana, que acabou indo ao Senado e então ficou fora dessa composição. Então é isso, né?
2: O Zuco,
3: né,
2: é natural da onde?
3: O Zuco, ele nasceu em Alegrete.
2: Nasceu.
3: Né? Nasceu natural de Alegrete, mas viveu na região metropolitana, Porto Alegre, não sei por onde mais ele passou, até porque ele teve um tempo em Brasília também, né? Ele fazia parte do GSI lá atrás, porque ele é do Exército, né? Coronel, tenente-coronel do Exército, da Reserva. Quando ele se elegeu deputado estadual, a primeira vez ele foi para a Reserva, embora jovem, né? Mas quando o militar se elege, ele passa para a Reserva automaticamente, né? O caso de vários militares aí que acabaram virando deputados.
2: Esse,
3: enfim,
2: trecho aqui, indo para o lado de São Cepé, Restinga, Formigueiro, São Cepé, Caçapava, Não tem nada mega.
3: Não, o ex-prefeito de Dom Pedrito é suplente no PP, o Mário Augusto. Ele ficou. Vamos ver aqui qual foi a suplência dele. Ele fez uma boa votação até, mas não conseguiu entrar.
2: São Gabriel também não tem.
3: Não, São Gabriel olha, também não tem.
1: É. Nós tínhamos o Marenco, que é.
3: É, o Marenco de. Ficou
1: Santana
3: fora.
1: Da Boa Santana Vista, da Boa Vista. Ficou fora.
3: Ficou fora, uhum. Isso aí.
2: Então vamos satirizar lá pra Lagoa dos Patos, quase, né?
1: É. Mas ao sul do estado só.
3: É, aí...
2: E essa região cachoeira, encruzilhada aqui, essa região.
3: O deputado. Aí tem o deputado de Rio Pardo, né? O Wilson Brum se reelegeu.
1: Irmão do Edson.
3: Primeiro irmão do deputado, do ex-deputado Edson, que hoje é conselheiro do Tribunal de Contas. É isso aí.
2: E a Santaninha, então não é tem.
3: Que esse aplicativo aqui, ele traz por. É, aqui, mas aqui.
2: Muito bem, este é Olho Vivo e o Paulinho Salerno está com a gente. E Conexão Agro,
1: aos sábados. E também repercutindo essa questão política, que é importante, viu? Só alguém ligado, alguém que, mesmo que não esteja hoje, como o Paulinho citou no início, né? Não está diretamente acompanhando, mas tem essa vivência, né? Conhece aí os bastidores. E também é importante ouvir essa análise aí de quem também está no meio.
3: Quem ficou fora também, que era deputado, ó, é o Gaúcho da Geral, que foi deputado por 3 mandatos, eu acho, né? Eu ia pro 4º mandato, agora o terceiro.
2: Gremista.
3: Gremista. Fez 29 mil votos, é o segundo suplente na bancada do PP. E o Mário Augusto é o terceiro suplente, que eu falei. Mário Augusto foi prefeito de Dom Pedrito, foi meu vice-presidente, inclusive na FAMURS, fez 27.930 votos. É, o Rodrigo Lorenzoni, filho do Onyx, que também não se elegeu deputado federal, também é suplente, ficou em 4ª suplência, é o Rodrigo Lorenzoni. Né? Então o Rony Mello, como falei, fez 23 mil votos. Adolfo Brito, 21 mil votos, caiu bastante, né? É o 5º suplente, eu acho. Então tem vários deputados que saem, outros que entram, novos. O Salmo Dias Oliveira, que foi presidente da FAMURS e marido da ex-presidente, agora também se elege deputado, era suplente. Aí tem a Ronise Damascini, que é uma influencer aí, principalmente nas questões do agro, né, que se elegeu deputada estadual. Né?
1: Nós tínhamos também, sim, Paulinho, a própria Grazi, né?
3: A Grazi do Agro, sim.
1: Que também ficou na posição 99. É, não atingiu aí os 20 mil, ficou nos 19.727, mas...
2: Da onde
1: que...
2: é a Grazi?
3: A Grazi, ela é, acho que, de Sobradinho, se não me engano, daquela região ali, mas ela planta em São Sepé, né?
1: Aqui em São Sepé atualmente. Ah. Mas que muitos aproveitaram também esse momento.
3: É, tiveram muitos candidatos dessa questão do agro, né? Ela foi candidata em relação a esses movimentos que houveram, né? Essa própria Ronise também falava muito sobre isso. Teve aquela Luciane Agassi, se não me engano, também foi candidata. O Romero, aquele lá de Porto Alegre, que era presidente da Agroaper, também concorreu, né? A deputado federal, não lembro o primeiro nome dele agora, que é advogado. Enfim,
2: só uma questão assim, uma memória fantástica, né? Subindo Candelária, Cerro Branco, aqui, Novo Cabrais, subindo Passa Sete, Sobradinho, Arroio Tigre, Salto, essa região, até lá. Em...
3: Natural dali, eu acho que nenhum.
2: É.
3: Tinha o Adolfo Brito, que não se reelegeu. O Beto tem uma relação, faz votos naquela região. Sim. O próprio Edwilson faz mas votos naquela região. Não, acho que daquela região ali, desta vez, não há ninguém. Não tô lembrando assim especificamente. Às vezes pode haver algum aqui que a gente não tenha tanto conhecimento. Porque aí... por exemplo, tem o Júnior Fox, lá de Pelotas. Eu sabia que ele era vereador em Pelotas e vi que ele era candidato no sábado, porque eu via lá nos carros junto com o Peroni se eleger o deputado estadual da região de Pelotas. Então tem alguns deputados que nós ainda vamos conhecer no meio do caminho, né?
1: Desses 55 porque dos nós, 31, nós, né?
2: Subindo esse trecho aqui de a Candelária, Passa Sete, a Sobradinha, Arroio do Tigre, Estrela Velha, Salto,
3: isso.
2: Entra para Espumoso e você vai.
3: Isso aí, isso aí.
2: Vai. Lá para Soledade deve ter alguns lá
3: pro O Xerini é de Soledade, a esposa dele é de Soledade, né? Então se elegeram, enfim. Ou depois lá em Marau, o Zanquim, deputado federal. É, o Alceu faz voto em todo o estado, né? E tem esses que fazem voto, esses que fizeram acima de 200 mil votos fazem votos em todo o estado, embora sejam de algum lugar, né? Mas são deputados hoje que estão pulverizados por todo o estado.
2: O Alceu é identificado como litoral, né?
3: Ele é do litoral, foi prefeito de Osório, presidente da FAMURS, enfim, foi deputado estadual por 3 mandatos, se não me engano, e agora acho que é o 4º ou 5º mandato de federal. 5º, eu acho. É, tanto que a gente vai esquecer.
2: Era isso, né, Romário?
3: É isso, eu também vou ter que ir lá, já passou do meu tempo aqui, vou mandar. Foi um privilégio estar com vocês, sempre poder falar um pouco do geral, né? É bom a gente poder comentar, falar, e torcendo para que o Rio Grande do Sul dê certo, para que o novo governador possa aí tocar o seu trabalho, que, como eu disse, acho que segue numa linha relativamente parecida, sem grandes disrupções, sem grandes, né, rompimentos com o que vem sendo feito por aqui, mas claro que impondo o seu jeito, seu ritmo, como falei lá no início,
2: estilo,
3: montando,
2: né,
3: a sua equipe, vai ter o seu estilo de governar, com certeza será diferente.
2: Ou tem a tendência de enxugar mais.
3: Isso aí, cada um tem um perfil, né, Wilson? E eu acho que vai ter esse, mas a nossa torcida é para que tudo dê certo, para que o Rio Grande possa superar as dificuldades que ainda temos, né, vencer. Eu ouvi hoje dele, e realmente ele tem razão, eu acho que isso vai ser importante. Como o PL, que é o partido dele, fez uma grande bancada federal, fez uma grande bancada no Senado, né, e a tendência aí, né, pelo primeiro turno é de poder haver uma eleição do Flávio, e para ele vai ser bom, né? Vai ser importante se isso acontecer. Por quê? Porque ele vai ter condições de poder negociar lá com o governo, de tentar fazer com que as coisas possam acontecer. Tem o fundo constitucional que se fala, tem a questão da dívida, né? Tem o Propag, que está aí, que o governador acho que deve assinar ainda até o final do ano, não sei como é que está essa questão. Enfim, então tem uma série de questões aí pela frente importantes relacionadas a tudo isso. Obrigado, um abraço, bom dia a todos, que possamos seguir sendo iluminados por Deus. Um abraço.
2: Um abraço, Paulinho Salerno, a toda a sua família, queremos cumprimentá-los e desejar saúde acima de tudo. E ao nosso povo, que nos honra com sua sintonia, e obrigado, né?
1: Agora são 9h57, 9h57, e neste embalo a gente traz a manifestação, Léo, do governador eleito, Luciano Zucco. Manifestação essa recuperada de ontem, no primeiro momento em que ele se manifestou, que concedeu essa participação à imprensa da capital. Então são breves palavras, mas é aquele calor do momento, Wilson, ali da vitória, de receber o resultado, e nos próximos dias vamos também buscar ter também a presença aqui dele, a sua manifestação aqui na Rádio Integração, mas por hora vamos ouvir essa fala que foi pronunciada ontem, Luciano Zucco, eleito governador do estado em primeiro turno.
4: Olha, muito obrigado, estou muito emocionado, quero agradecer ao povo gaúcho, aos nossos gaúchos, por essa confiança. Pode ter certeza que não vai faltar dedicação, não vai faltar empenho para a gente ajudar o nosso estado. Muito obrigado a todos vocês que acreditaram no nosso projeto, um projeto realmente feito com muito amor, com muita confiança, com muita fé, com muita esperança. E mandar um grande abraço. Agora eu vou lá agradecer a todos os nossos apoiadores, estão indo lá no comitê agora. Muito obrigado, fique com Deus, amém, amém.
5: O senhor esperava esse resultado no primeiro turno? Como é que foi esse momento?
4: Respeito muito. Acabei de falar com a Juliana, vou falar agora com o Gabriel, quero conversar com o governador Eduardo Leite, com o Maranata. Eu respeito muito os projetos que se apresentaram, logicamente que eu não esperava. Fico muito grato, confesso que fico muito grato, porque a gente tem um pouco mais de tempo agora sobre a transição, composição de governo, mas não é momento hoje. Hoje é momento, com todo o respeito, de realmente comemorar. Estou ainda preocupado, não sei se já terminou a votação nacional, e quero estar lá com a nossa gauchada. Obrigado.
1: Agora são 9h59, 9h59. Foi a manifestação do Luciano Zucco, governador eleito no primeiro turno, manifestação ontem após o resultado, participando também e levando ao ar aqui na Rádio Integração, aqui na programação, aqui no Olho Vivo. São 9h59, 18 graus é a temperatura, ainda teremos as manifestações do Flávio Bolsonaro e do presidente Lula também participando. E para amanhã, Wilson e ouvintes, também já teremos aqui no programa o candidato deputado reeleito, Beto Fantinel, estará participando conosco amanhã. Então, amanhã, por ligação, estará ao vivo conosco aí por ligação telefônica, mas também realizando certamente seus agradecimentos aos eleitores aqui de Restinga Seca e também da nossa região. Então, já agendado para amanhã, Beto Fantinel conosco, 8h30 da manhã.
2: Parabenizamos pelo número de expressivo de votos que colheu e sua reeleição. Queremos também dizer que amanhã teremos aqui a Jalete e mais alguém integrante que fazem parte da festa do São Francisco de Assis, que era ontem.
1: O dia ontem.
2: Era o dia ontem, mas vamos fazer a festa agora, dia 18 de outubro, lá na comunidade de São Paulo. Isto mesmo, eles vão... acolheram eles a fazer a festa aí, devido às dificuldades que eles têm lá, porque perderam com o temporal uma parte do cobertura, do salão e tudo mais. Então eles vão ter essa parceria com São Paulo, aqui o bairro São Luís, e vão acolher a comunidade de Boqueirão da Estiva, de São Francisco de Assis, e que a Jalete e o Alvino estão na frente de lá. Eles estarão aqui falando amanhã desse momento especial que vão fazer a festa dia 18, São Paulo. E são... Imagina botar o São Paulo recebendo ainda o São Francisco com todo aquele protetor da natureza, do ambiente todo, que é os animais que ele protege.
1: Né? E essa semana também, Wilson, teremos a presença do Padre Wilson também destacando essa programação, mas antes a Padroeira do Brasil, que é agora dia 12, segunda-feira próxima, feriado nacional, e o dia que será aqui celebrado em Restinga Seca, a caminhada, a procissão, dia 11 lá, até a comunidade da Aparecida. Agora são 10:02, 18 graus a temperatura.
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5: A temperatura segue nos 18 graus, Wilson. Registramos aqui as participações do Ivan Machado, cumprimentando, desejando um bom dia. O bom dia também aqui a Sônia, manda aqui o seu, sua mensagem através do WhatsApp. Bom dia. Parabéns ao senhor Wilson e à equipe pelo trabalho realizado ontem, sempre maravilhoso. Está aqui o destaque aqui da Sônia. E assim como todos os demais que acompanham aqui a Rádio Integração, nosso muito obrigado pela audiência de todos vocês. São 10 horas mais 6 minutos, e como havíamos anunciado, vamos trazer também as manifestações, a um trecho de cada fala dos candidatos à presidência que estarão no segundo turno. O candidato Flávio Bolsonaro, do PL, então, que avançou para o segundo turno, à frente, então, do candidato presidente Lula, que busca aí a reeleição, e ele se manifestou ontem lá em Brasília, né? Diferente, os candidatos, Wilson, eles fizeram uma logística diferente um do outro, né? O Lula, no caso, veio para São Paulo, e o Flávio Bolsonaro, que vota no Rio, votou no Rio e foi para Brasília, né? Então, o Flávio lá na capital federal, lá em Brasília, essa manifestação que ouviremos, e o Lula em São Paulo, na capital paulista, então, e as manifestações que teremos a partir de agora. Primeiramente, Flávio Bolsonaro.
6: Mudança. O Brasil não aguenta mais, e eu estou muito satisfeito porque muitos institutos de pesquisa davam a gente atrás Os nossos trekkings davam a gente na frente, como aconteceu, com uma chance real de que nós tivéssemos uma vitória no primeiro turno. Foi por muito pouco, mas eu fiquei muito feliz com a quantidade de brasileiros que foram às ruas, foram às urnas, melhor dizendo, para se manifestarem, não se omitiram, porque queriam essa mudança e é o fim da era do PT. Está decretado o fim da era do PT, a mudança no nosso país. A era do PT que só está deixando como legado um recorde de mulheres assassinadas, um recorde de brasileiros endividados, um recorde de altos impostos, um recorde de desesperança, recorde de empresas fechadas. E eu estou muito feliz com a possibilidade real de daqui a 3 semanas o Brasil dar uma resposta definitiva de que quer um governo moderno, um governo com menos ministérios, um governo que vai resgatar a democracia, um governo que vai indicar pelo menos 3 ministros para o Supremo Tribunal Federal, que não vão tentar interferir em eleições. Depois de tudo que o Lula fez, gastando mais de 350 bilhões de reais para tentar vencer as eleições, o que eu tenho para falar é que o Lula está disputando o poder. Ele já disputou 7 eleições presidenciais. 7 eleições presidenciais, ele está preocupado com o poder. Eu estou preocupado com o futuro do Brasil, eu estou disputando o Brasil. E é assim que eu vou continuar me comportando nessas próximas 3 semanas. Com uma campanha limpa, com alguém que não está preocupado com perpetuação no poder. Eu sou o único candidato que assumiu o compromisso pela reeleição, porque eu só preciso de 1 mandato para colocar o centro do meu, para que eu possa atacar e resolver os problemas reais do Brasil. Eu quero a oportunidade de cuidar do Brasil, eu quero a oportunidade de cuidar do povo brasileiro, eu quero a oportunidade de cuidar de você que está me assistindo. E é assim que eu vou fazer, com muita energia, com muita alegria e com muita esperança, porque o Brasil vai vencer. Bora, Brasil!
5: Esta manifestação do candidato Flávio Bolsonaro, candidato que avançou então para o segundo turno à frente do candidato à reeleição, o presidente Lula, o qual veremos a manifestação agora. Lula, Luiz Inácio Lula da Silva, primeiramente então o Flávio Bolsonaro em Brasília e o Lula em São Paulo.
7: Nós acabamos de ter uma lição da democracia no Brasil com a votação do povo brasileiro. Nós precisamos começar essa entrevista agradecendo aos milhões de brasileiros que foram à urna dar o seu voto. Para deputado estadual, deputado federal, senadores, governadores e presidente da República. O resultado, muito inesperado, a gente nunca consegue tudo aquilo que a gente queria. Eu confesso para vocês que eu estava convencido que eu ia ganhar as eleições no primeiro turno. Mas eu também já pensei isso outras vezes. Eu lembro que eu pensei que eu ia ganhar no primeiro turno quando eu disputei com o Alckmin, mas não ganhei. Eu lembro que eu pensei em ganhar no primeiro turno quando eu disputei com o Zé Serra, eu também não ganhei. Mas a gente tem o segundo turno, e o segundo turno é a hora da prova dos 9. É a hora da gente mostrar a verdadeira fotografia do Brasil de hoje e o Brasil que a gente quer. Então, a partir de amanhã, a gente começa uma nova campanha. Uma campanha em que apenas entre 2 candidatos a gente vai poder mostrar a diferença entre as propostas que existem para o Brasil. Eu disse outro dia numa reunião empresarial que o povo brasileiro não teria dúvida de escolher quem vai ser candidato a presidente da República, que vai ganhar as eleições. Primeiro, é simples escolher o candidato a presidente e o vice. O Alckmin, com 16 anos de experiência de governar o estado mais rico do país, e eu com 12 anos de experiência de fazer a melhor política de inclusão social da história desse país. povo tem que escolher. E do outro lado, nós temos apenas incerteza com a biografia de um passado tenebroso. Não existe nada que possa vislumbrar um horizonte promissor para a sociedade brasileira. Não há biografia do pai, não há biografia do filho e não sabemos se haverá biografia de outros parentes. É uma biografia tenebrosa, com ligações tenebrosas, com suspeitas gravíssimas, com relação com os milicianos, com relação com o crime organizado, com relação com os assassinatos do Rio de Janeiro. Tudo isso vai ficar claro e também com a participação da criação do Banco Master, que resultou não apenas na maior corrupção desse país, mas também na maior orgia envolvendo políticos e autoridades desse país. Tudo isso vai ficar claro. Mas mais claro, para mim e para o Alckmin, é a gente mostrar que Brasil que a gente quer construir. A gente vai mostrar o que foi feito e o que a sociedade espera que seja feito.
5: Este então, o candidato à reeleição, Luiz Inácio Lula da Silva, Lula, presidente Lula, e anterior a ele ouvimos o Flávio Bolsonaro. São 10h14, e agora tudo indica, Wilson, tanto aí pelo presidente Lula e o candidato Flávio Bolsonaro, essa interação maior entre os dois nos debates, são 3 semanas que teremos agora até o dia 25, mas que cada um disse, né, que com o próprio Lula mencionava em outras oportunidades que preferiria um debate com menos candidatos, agora é ele e mais o Flávio, né? Então, a hora de dizer ou de se ausentar, acredito que não tenhamos aí pela frente. Inclusive, já agora no próximo domingo, dia 11, já é a largada também do debate da Bandeirantes. Teremos aí da TV todo o complexo da Bandeirantes, rádio, TV, internet e as demais, um pool de emissoras que farão aí a transmissão, já organizando esse grande debate que se espera que os candidatos participem, né? Tanto o Flávio quanto o Lula. Que não participaram no primeiro turno.
4: Oferecendo isso aí, né?
5: Tem esse espaço. E depois, lá ali no dia 22 ou 23, aquele último que é o da Globo, né? Que esse ano não saiu. O grande produto jornalístico da Globo, em termos de eleição, acabou não ocorrendo, né? 10 e 15, 18 graus a temperatura.
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5: Meus amigos, 10 horas, 19 minutos, temperatura...
6: Em 19 graus, Wilson, subindo gradativamente aqui a temperatura nesta manhã. E a gente registra aqui ainda a participação da Rota de Santa Maria, concessionária Rota de Santa Maria, que informa. A concessionária lembra que amanhã, terça, amanhã dia 6, não haverá detonação de rochas lá no trecho de Santa Cruz do Sul. Então, não teremos então a detonação de rochas, no caso, para amanhã, o que estava programado para amanhã. E para hoje, então, atualização para esse dia 5, pare e siga lá em Venâncio Aires, pare momentâneo, Venâncio Aires, Tabaí e também lá em Venâncio. E pontos de desvio Santa Cruz do Sul e também Tabaí e em Candelária. São alguns pontos de desvios que se tem na Rota de Santa Maria, concessionária Rota, e as informações referentes ao trânsito nesta manhã, no dia de hoje, então segunda-feira. São 10 horas 20 minutos, 10 e 20, 19 graus é a temperatura. A gente traz, Wilson, um resumo então do Nartigal, para quem não acompanhou mais cedo, um resumo aí do tempo, daquilo que teremos de hoje para esses próximos dias.
7: Nós temos um ar mais frio no sul do estado e ar mais úmido na parte norte do território gaúcho. Na região central, o sol aparece com nuvens, mas as nuvens aumentam ao longo do dia e vão provocar chuva em pontos da região da tarde para a noite, né? A chuva pode ser irregular, mas não se descarta chuva localmente forte, e até mesmo temporais muito localizados também, apesar do risco de temporais ser um risco baixo. A terça-feira pode ter, o sol vai aparecer com nuvens, mas pode ter alguns períodos de maior nebulosidade, especialmente de manhã, mas ao longo do dia o sol vai aparecer. Não aparece chuva, mas como nós teremos períodos de maior nebulosidade, especialmente entre a madrugada e manhã, pode ter alguma chuva fraca ou garoa localizada e passageira em alguns pontos. Vamos ter para quarta-feira um quadro de instabilidade também, que deve trazer chuva para boa parte da região central no decorrer da tarde para a noite. Algumas áreas deverão ter instabilidade de chuva do meio-dia para frente. E depois, quinta e sexta, serão os dias com maior instabilidade. Até mesmo porque vai ter um

0: sistema de baixa pressão, que na sexta-feira vai dar origem a um ciclone próximo da costa. Então, quinta e sexta são os dias de instabilidade mais forte, volumes maiores de precipitação e um risco também, um risco mais acentuado para temporais, especialmente com ventos fortes. Sábado tem instabilidade e talvez ainda na madrugada, entre a madrugada e manhã de domingo. Então, essa instabilidade da segunda metade da semana se prolonga aí para parte do final de semana.
1: Valeu, tá aí o Nartigal e o tempo, a previsão do tempo aqui no Olho Vivo. São 10h22, 10 horas 22 minutos, 19 graus a temperatura. 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
3: 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São 10h26, 10 horas 26 minutos.
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3: 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Desejamos boa viagem, um bom dia para você motorista que está conosco, uma ótima manhã. São 10h28, 10 horas 28 minutos, a temperatura, Wilson, em 19 graus.
1: E vamos encerrando aqui o Olho Vivo desta manhã, de 5 de outubro. Flávia, um abraço aí você, a equipe toda, a Flávia, a sobrinha Ciruline Weber, lá de Faxinal, que aniversariou o sábado, homenageei, mas o pessoal está comentando hoje. E a mana Leda, que aniversariou ontem no Alegrete, 93 anos. E a nossos amigos que estão espalhados na região, e queremos cumprimentá-los e agradecer pela audiência. E tenha uma boa viagem. Obrigado, Rafael, Leonardo, Norton, Francisco e a equipe toda, Marcelo, Tiago, Elisana e Michael. E o Martini, que já vem em seguida aí, com a sua sanfona, tocando música e não deixando nada para trás. Um abraço, bom dia e até amanhã ou até à tarde, se Deus quiser, com o Viajando. Hoje temos uma ouvinte menos, a nossa amiga, que era amiga, que não conhecia pessoalmente, mas que sempre participava e participava muito em todas as programações, a Bruna Oliveira, que era, ela se chamava, mas o nome mesmo, Águeda Domingues Moreira, que tenha um descanso eterno. Ela faleceu ontem, aos 64 anos, em Santa Maria, em sua residência, e o sepultamento já foi, está sendo agora lá em Formigueiro, na Timbaúva. Um abraço a vocês todos aí e lamentamos, mas que ela tenha paz e tranquilidade. Bom dia, obrigado.
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3: Opa, bom dia, que legal, né? Voltando na segunda-feira, iniciando o programa Integração Regional, uma super seleção aí de músicas de banda e bandinha, na nossa comunicação tradicional nas manhãs da 98.5 FM. Um dia após eleições, né, que sacudiu o Brasil, agitou, todo mundo atento aí, acompanhando, né, o seu candidato e o desempenho do seu candidato, o resultado, enfim, uns comemorando, outros não, mas faz parte aí, né, da questão democrática do nosso Brasil barulho. Central técnica do Léo Fontana e apresentação de Luiz Carlos Martini, WhatsApp 3261-1270. E vamos juntos até o meio-dia aí, de mais uma manhã aí de outubro e de primavera. E a primeira música é com os Montanari, 10h34.

0: Muito bem, 10h36, integração e a boa música germânica, o nosso dote aí nas manhãs de segunda a sexta-feira.
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3: Muito bem, faltam 20 minutos para as 11 horas. Você na melhor companhia, Rádio Integração Restinga Seca, e o recado da MM Farmácia Rede T, que tem promoções até o dia 15 deste mês. 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E um bom dia para a dona Cléris Vargas, ligada no programa Vila da Paz, em Formigueiro. Um abraço, dona Cléris. Isso aí, dona Agnes Cassol, aqui em Restinga Seca, da família Cassol. E aí, foi casada com o Lauro Souza, né? Muito bem. Dona Agnes, um abraço. Também o Mano, que estão seguindo aí com a empresa criada pelo Lauro, né? Trabalhou aí na Móveis Road, Lauro, né? E acho que foi no tempo que eu trabalhei também no Móveis Road. E depois ele abriu ali a vidraçaria, que continua firme e forte ali sob o comando da Agnes e do Mano. Um abraço. Bom, 10 horas e 41 minutos. Nós vamos seguindo com a boa música aqui na integração, agradecendo a todos pela audiência e desejando uma semana boa, né? Positiva, né? E a música dos Atuais, que tal essa aí, né? O Outro Cara Sou Eu, é o título da música. Roda aí, Léo.

0: isso aí, aos atuais do Integração Regional. E a hora, 10h44.
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5: Dez e 49, segunda-feira, seguimos, né, agradecendo a todos aí pela companhia, pela audiência. 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E temos recados aqui, outros que estão chegando aqui para divulgar no programa. Vem aí a festa do Matinho, que já teremos uma divulgação intensa aí a partir de agora, que é tradicional aí na comunidade luterana. O Léo, vamos a Gudo, né? O Juliano mandou um áudio aqui, vamos colocar no ar o rapaz falando. Bom dia, jovem.
6: Bom dia, amigos ouvintes da Rádio Integração da Restinga Seca, 98.5, tá na boa, tá na integração. Juliano da Gudo, você me escuta? Viu, Martini, toca aí pra nós, meu 29, Florindo Ivan, pra lembrar esse grande sucesso aí do Florindo Ivan. Paraíso Sul, tá bem? E manda pra toda essa calçada bacana, amigos do Vente do Nair, Castro de Souza, um ano. Pessoal do Fundo Formigueiro, meus pais, Auria, minha mãe Júlia e meu irmão André, tá sempre na escuta do programa aí. E isso aí, vamos que vamos. Segundo, com vento de novo na Agudo, será que vem chuva de novo, Martini? Ai, ai, ai.
5: É, com certeza a chuva vem. Até o final do ano acho que vem, né? Essa é a previsão minha, né? Um abraço e obrigado, Juliano. E tudo de bueno. Olha, antes da próxima música, um alô pro artesanato Cirodini, que é aquela banca que tem ali na... Existe, né? 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Alô, amigo Elton, como é que tá, fazendeiro? Um abraço também pro Osiel, Fábio e Dona Maria. E tudo de bom aí, ótima semana, boas vendas. Também a Dona Osélia, aqui de Restinga Seca, que foi enfermeira há muito tempo, anos e anos e anos, no Hospital São Chico. Um abraço, Dona Osélia. O vizinho da frente ali, o seu Amaral, e a Dona Ana Paula também, vai um abraço. Depois, mais tarde, eu atendo outros ouvintes que estão chegando aí na 98.5 FM com o seu recado pelo WhatsApp. Agora são 10h52. A Sarita, os Montanari, retornando ao programa.

0: Muito bem, 5 minutos para as 11 horas, você com a integração 98.5 FM. 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
2: Muito bem, vamos de vereda até a Cotricel de Restinga Seca, quando faltam 2 minutos para as 11 horas, com o Gabriel Bozar 4. Bom dia, jovem.
3: Bom dia, Martinho. Bom dia, ouvintes. Vamos chegando com o informativo Cotricel nesta segunda-feira, no qual hoje teremos um dia ensolarado, temperaturas máximas aí chegando a 22 graus na parte da tarde. Para terça-feira, o tempo volta a ficar um pouco mais nublado, temperaturas mínimas aí de 16, máximas de 23 graus. Quarta-feira, o tempo continua nublado, mínima de 18, máximas de 29. E retorna a chuva para nós na quinta-feira, o volume aí podendo ultrapassar 40 milímetros. Essa chuva se estende até sexta, chegando um total acumulado com o final de semana com chuva, podendo ultrapassar aí os 60 milímetros de quarta a sexta-feira aqui para o nosso município. De recados gerais eram esses e a cotação dos produtos. Arroz tipo 1 rende menos de 62 por 8, R$ 79. Arroz tipo 2 rende menos de 62 por 8, R$ 73,70. E a soja, preço do dia para venda até o meio-dia, R$ 137. Eram essas informações para hoje, Martim. Um grande abraço a todos.
2: Abraço, até a próxima, amigos da Cotricel. Informou Gabriel, 11 horas em ponto.
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2: Opa, bom dia, amigos aí da padaria do Nena. 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Já se mobilizando aí na cozinha para o almoço e o rádio ligado aqui no programa, enquanto o gato dorme em cima da caixa da leia, o cachorro toca um violão aí na entrada da porta, né? Isso, guitarreiro de primeira, né? Uns tocam um contrabaixo, por aí vai, né? E aquela latinha de Neuci de nada, né? Tô brincando, um abraço pra vocês aí. E a bicharada também, gato, cachorro, galinha angulista e por aí vai, caturrita, né? Alô, seu Laerte, dona Dormelli, que tem uma cocota aí, que é os mimos da casa aí, né? Bom, 11 horas, 1 minuto, nem sempre o caminho será claro, né? Mas cada escolha que você faz hoje constrói um futuro que ainda não existe. Não se compare, não se apresse, não desista. É a mensagem enviada pelo Platão da Capivara de Santa Maria, nosso filósofo aí que colabora aqui com o programa. Daqui a pouco um abraço pro Celso Lovato, que é vizinho do Matungo, né? O Celso tem uma lavoura aí na cidade, onde planta de tudo, mas tudo no capricho, né? Não tem um isso, né? Não tem nada, nenhum tipo de capim aí. Tudo é com muito esmero aí. E andaram mexendo lá um tempo atrás na lavoura, né? Ele colocou a placa. E é bem interessante a placa aí, que tem a ver aí com o preço da munição. Daqui a pouco eu vou tentar me lembrar aí o que está escrito naquela placa. Bem criativa, né, Celso? Um abraço para ti também, para o teu vizinho aí do lado, o Elvio Barcusa, dona Elisete. São nossos amigos da rua Paulo Bagola. Um abraço. E agora vamos à música. Que tal os trecheiros aqui na integração? 11 horas, 2 minutos.

0: Solo e bola dos três cheiros fazendo o joinha, 11 horas 5 minutos.
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0: Um abraço, amigo Lauro Moraes, padeiro, né? Aposentado agora, que mora ali, reside no bairro São Luís. Grande Lauro. E trabalhou muito tempo ali onde tem a padaria do Nena, né? No tempo do Edmundo Lusica, né, Lauro? 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E avaliando aí, dando uma olhada nos eleitos e não reeleitos ou eleitos aqui no Rio Grande do Sul, o deputado federal Heitor Schuch não conseguiu. Eu acho que pela primeira vez perde uma eleição, né? O Heitor aí, que nós conhecemos em Santa Cruz do Sul, quando estava por lá, ele era o presidente do Sindicato dos Trabalhadores Rurais. Depois foi para a política, né? Então tá aí, é o registro aí, o Heitor Schuch não conseguiu. Bom, agora são 11 horas mais 10 minutos. O Sindicato Rural de Sansepé convidando para a 51ª Expofeira Agropecuária, de 9 a 11 de outubro em Sansepé. Muito bem, e muitas atrações. acompanhe pela Rádio Integração, porque vai ter remates, feira de terneiros, pavilhão da agroindústria e agricultura familiar, exposição, feira do comércio, praça de alimentação e shows, enfim, a programação é ampla e todo mundo é convidado. Muito bem. Agora são 11 horas mais 10 minutos. O que que o Celso Lovato escreveu na placa lá do terreiro da lavoura de cebolas? Invadiram lá, ele colocou a placa, fincou lá, né? Devido ao preço da munição, não darei mais tiro de advertência. Tu viu, né? Tudo a ver aí, né? Devido ao preço da munição, não darei mais tiro de advertência. Entenda-se aí a placa, né? Como questão de economia, né? Devido ao preço da munição. Então tá aí, um abraço. Celso, tudo de bom, é ele que vende suco de uva, vinho, cachaça, vende de tudo aí, né? Nosso amigo, o Celso. Vamos à tia Ione Martins. Ô tia Ione, um abraço, bom dia e obrigado pela participação, pela amizade, pelo teu carinho. Então fala pra nós aí, bom dia.
5: Bom dia, meu amigo. Que Deus te abençoe. Tenha uma boa semana, tá? Um grande abraço. Beijo dessa amiga que te ama. Beijo, beijo. Tchau.
0: Tchau, minha tia Ione Martins, da família Silveira. O Aguinaldo de Itaguajé, Paraná, hoje mandou foto da cachorrada, né? Os cachorros bonitos, né? Eu morava em Frumbeguim, chamava o cachorro de Doga, né? Do Cusco, né? Mas então, um abraço, muito obrigado, ótima semana, meu amigo. Pessoal aí de Paraná, Itaguajé. Aí tem governador novo, né? O eleito, né? O Sérgio Moro, que tal? O Luiz Gringues de IP, Cachorro do Sul, também um abraço. E a dona Gringa, o Eduardo, o Baio, netos e netas, toda a cambada amiga aí também, um abraço, uma ótima semana. E vamos juntos aí, né? Lamentando aí, né, Léo? Perdemos a nossa amiga Bruna Oliveira, que faleceu, né? Todos os dias participando do programa aí, pedindo música. E tanto aí nossos sentimentos à família, né? Às vezes ela pediu uma música e não rodava, né? Agora não tem que viver com esse peso na consciência, né? Às vezes não dá pra rodar, né? Mas então hoje a gente faz uma homenagem póstuma aí à família, à alma, né? Da nossa saudosa já, né? Bruna Oliveira. 11 horas 13 minutos, 11:13. Vamos então agora com a próxima música do programa. 98.5 FM, 11 horas 13 minutos. Banda Som e Alegria.

Já, 11 horas e 16 minutos. Maravilha, programa Integração Regional na sua 98.5 FM. 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
6: Onze e 20, hora certa, 11h20. É isso aí. 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No dia 11 de outubro vai ter festa na comunidade Aparecida. E a Rádio Integração vai transmitir a missa campal da a comunidade Aparecida, tradicional evento, né? Então é dia 11 de outubro, é um domingo, e o convite está aí. Mais recados estão chegando, até o meio-dia a gente vai divulgando aqui, né? Na medida do possível, rodando música também, e sempre agradecendo de coração a todos aí pela audiência, né? A nossa audiência espalhada aí pelo mundo afora, né? Neudir, Neudir Gasparetto, um abraço. Também a dona Nívia Bahia Casaroto, a Nena. Também um abraço pro seu Norberto, dona Darcila, dona Luciana, que não mandou fatia do bolo pra mim, mas não tem problema, nossa amizade continua, tá bom, Luciana aqui de Barreira. Também vai um alô aqui pro seu Celso Cardoso, né, engenheiro lá da do fundo do Formigueiro, né, muitos anos em Matel, grande Celso, demais amigos aí do fundo do Formigueiro, da sua Renato, Jussara Bortolotto, Jeová Machado, enfim, tem um amigo nosso que veio aqui na rádio um tempo atrás, de gaúcho, né, Bombacha e tudo mais, o João Antônio Machado Cardoso, também popular Toninho, Toninho Machado. E agora a gente vai trazendo então a sequência musical do nosso programa 98.5 FM, são 11h22. Essa é uma música, né, um clássico do Terceira Dimensão.

0: Legal, né? São 11 horas e 26 minutos. Nós estamos aqui contentes, felizes da vida, porque você está conosco aí nos acompanhando, ouvindo rádio, integração, e tem seu trabalho, está aposentado, já trabalhou muito na vida, mas está indo controlando a saúde com seus medicamentos, enfim, cada um do seu jeito. Vamos tocando a vida e agradecendo a Deus aí a existência que Ele nos deu e nos dá, né? Tá certo? Temos que ser gratos sempre. 11 horas e 26 minutos.
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0: Adiante com o programa Integração Regional. Olha, a Prefeitura de Restinga Seca, sexta, promove no dia 9 a entrega do Prêmio de Responsabilidade Fiscal CTG Os Vaqueiros a partir das 19 horas com transmissão da Rádio Integração. Tá certo? É um reconhecimento às empresas, empresários e produtores que por suas atividades econômicas e obrigações fiscais contribuem para o desenvolvimento e fortalecimento da Restinga Seca, o convite da administração municipal. Agora temos um recado aqui, um retorno ao programa, sabe de quem? 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Um abraço, Gilberto, esposa e as gurias que atendem aí, né? E a sogra também, né? Dona Vilma, né, Gilberto? Tá sempre ligado aqui no nosso programa, Dona Vilma, ele. Então tá aí, parabéns aí, 29 anos de Loja Arco-Íris. No ano que vem, o número redondo, né? 30º aniversário, 30 anos. Bom, 11 horas 31 minutos, obrigado, gente, pela amizade, pelo carinho. Vamos aqui a recado, bom dia, Martini, todo bem, estamos aqui na mãe, Dona Tereza, meu irmão Chico, tá aproveitando o restante de churrasco e fazendo carreteiro, é o Carlos Ventura. Uma vez tinha um time de futebol, o Santuariense, e depois tinha um lateral que era chamado Chico, né, um jogador muito bom de bola, não sei se é o mesmo aí, né, mas um abraço e saudade do time de futebol aí, e também seu Adão, né, saudade do seu Adão, né, do Carlos Ventura, muito obrigado aí pela participação. O Neudir mandou aqui um sinal de positivo, agradecendo o alô. Um tal de João Batista Turba, né, mandou um recado aqui que a loja Casa Vitória tem tudo para uma criança sorrir aí com alegria no dia 12, dia das crianças, né? Então tá aí, Casa Vitória tem tudo, segundo o irmão e amigo Batista. Fernando Ramos de Formigueiro, esse fotógrafo da RBS aí, né? Premiadíssimo, né? Esse cara, esse é bom, né? Uma lente, coisa e tal aí. Bom dia, Fernando.
1: Alô, meu caro Martini. Tudo bom? Grande abraço pra ti, pros teus ouvintes. Sempre um prazer ouvir o teu programa aí. Quando é possível, eu tô sempre na escuta. Grande abraço.
0: Abraço, Fernando Ramos, que é da causa aí dos animais, né? Isso, tem que dar uma chegadinha aqui na rua da rádio, né? Tem uns cachorrinhos aí. Já falei aqui, tem uma que tá doente, né? Não sei se tá viva ainda, né? Dá dó de ver o animal aí, mas fazer o que, né? Alô, Vila Rosa, bom dia. Gostaria de homenagear Dona Amélia Friedrich pelo seu aniversário hoje. 99 anos, olha aí que benção, né? A ela tudo de bom, muita saúde, muitas felicidades, feliz aniversário, abraço da família Berger, de todas as amigas da Oase de Vila Rosa, demais familiares e amigos, feliz aniversário. Dona Amélia, viúva do seu Alois Friedrich, olha aí, conheci seu Alois, meu amigo, homem do bandoneon, que foi gerente aqui, responsável pela serialista restinguense, que foi inaugurada em 1973, e o Alois era o diretor ali, né? Depois, nos últimos tempos, aí, tocando o bandoneon com o seu Ricardo Rode, né? Com o seu Roberto Guerque. E a Dona Amélia tá aí, firmezita, né? Um abraço. Rumo ao 100, né? Falta apenas um aninho aí para chegar ao centenário. Então, receba aqui da turma da rádio, Dona Amélia, um abraço especial, muito carinhoso aí, porque a senhora merece, tá bom? Dona Amélia, um abraço de Vila Rosa inteira, né? Abraçando aí, cumprimentando a amiga. É isso aí, o pessoal interagindo conosco aqui, 98.5 FM. Agora vamos com a música, né? Na sequência do nosso programa, uma banda é a Som e Alegria, são 11h34.

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6: É isso aí, o amigo Carlos Ventura lembrou que hoje, segunda-feira, é quando se aproveita o resto do churrasco de ontem, né? Aquela costela, aquela ripa de costela, né? Bem seca, né? Salsichão também bem seco, fica preto, né? E o guaraná ali sem gás e um pouco de maionese, por aí vai, né? Então, um abraço pra vocês aí, obrigado, gente amiga. Falando em comida aí, vem aí o festival, né? O baile do chopp, da cuca e da linguiça. A nova direção do Salão Comunitário de Barro Vermelho convida para o primeiro baile do chopp, da cuca e da linguiça, dia 14 de novembro. E é mais do que daqui a um mês, né? Mas vai se preparando. Início 20 horas, animação, banda, Portal do Bailão. Ingresso antecipado a R$50, na hora 60, somente baile 30. Também haverá apresentação do grupo de danças alemãs Jugendfrag. Informações e reservas pelo 99603-0252. Então tá aí o primeiro baile do chopp, da cuca e da linguiça, dia 14 de novembro, no Salão Comunitário de Barro Vermelho, agora com nova direção. Boa sorte! E um alô também aqui para a comunidade evangélica de confissão luterana de Restinga Seca, convidando para a festa do Batinho, dia 18 de outubro. E a integração transmite o culto festivo nas 10 horas, tem homenagem aos confirmandos, jubilares, e segue a programação. Então, um abraço aí, boa sorte também aos amigos aí da comunidade evangélica de confissão luterana. Bom, vamos seguindo aqui a dona Elga Rockenbach de Agudo, também preparando a comida. Um abraço, muito obrigado pela audiência, pela amizade. E são 11 horas 42 minutos, 11h42. Um abraço para Marlica Sol Pomo, tá desaparecida lá em Caçapava do Sul, né? Faz tempo que não ouço aqui nem vejo um bom dia, né? Pelo WhatsApp. Tudo de bom? Uma ótima semana aí. Também vai um alô aqui para os amigos que estão ligados no programa em Cabo Obi, Santa Maria e Tararé, bairro Tararé, Lucai, Porto Luzi, amigos também de Itaara, a nossa homenagem ao nosso muito obrigado. Vamos lá então com a música 98.5 FM. Que tal os atuais? É isso, né? O primeiro beijo, 11:43.

0: É os reis do baile, 11h46, integração.
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0: Esse horário aqui não é fácil, né, Léo? Cheirinho de comida, né? O almoço sendo preparado, cheiro de tempero, né? Luciano Grigoleto lá com 78 tipos de tempero. Valdomiro Machado com 80. Amara ali do Batista com 80, ela vai pedrada, enfim. Pessoal que é especialista em tempero, né? Eu acho tudo importado da Índia, né? Tô imaginando aqui. É isso aí, tudo de bom então pra vocês, obrigado, gente. Alô, Lomba Alta, Dona Lenorita, tio Alvino, seu Eldo, né, o nosso amigo do acordeon, Dona Lili, a Lenise, deve estar por aí, o Ivani, Hilder, Uri, amigos lá do Paraíso Sul também, da Vila, um abraço. Quem faz tempo que eu mando um abraço, tô mandando agora, Dona Helena Braga lá do São Sebastião, né? Tudo de bom. Bom retiro e a participação aqui é o nosso amigo Flávio Correia, né? Flávio Correia, que tem um recado. Vamos colocar no ar aqui. Bom dia, prezado Flávio.
1: Bom dia, amigo Martini. Aqui é o Flávio Renato, Bom Retiro. Oferecendo uma música aí pro meu amigo Leandro, tio Celso e a tia Amélia lá. E um grande abraço a todos vocês da rádio aí.
0: Obrigado, amigão. Ótima semana aí pro Flávio, também pro seu Celso, da Amélia e o Mano, né? Os demais amigos aí do Rincão dos Milanes. E todo Bom Retiro, um abraço. Grande Flávio, esse é baita motorista, né? Ainda mais que eu vim pra Restinga pra desfiar aqueles murchão que tem na estrada aí, né? Passei agora semana passada em direção a Campo Novo. É isso aí, né? Muita chuva, coisa e tal, né? E aqueles murchão ali. O Batista escreveu aqui, tempero 82. Descobriu mais uns dois aí, né? Então tá bom. Muito bem, pessoal, especialista aí na culinária. Música 98.5 FM, agora são 11h52. O Alex Blau em Blumenau.

0: Muito bem, é uma música bonita, você ligado na integração. Tem um recado aqui do Valdoiro com Macedo, colocamos no ar ou não? Olha, os políticos e as autoridades estão de olho aí nesse tipo de comportamento. Vamos lá então arriscar. Bom dia, jovem.
1: Fala, Martini, mas olha, falando em tempero, tá reformando meu fogão ali, troquei os tijolos, troquei a chapa, fiz um barro novo, sentei ali, montei ele. E agora que tá secando ali, vou fazer boia, mano. Mas é, eu uso 103 tipos de tempero só da carne. E 14 tipos de tempero no arroz. Diz que fica muito bom, o pessoal come, não fala nada.
0: Pois é, tem gente que chama de destemperado, não sei porquê, né, Valdoir? Só esqueceu de colocar a chaminé no fogão, né? Mas é um animal, né? Vai tapar a cozinha de fumaça. Então, um abraço, gente amiga. E encerrando o programa, uma homenagem póstumo, né? Porque um ouvinte que partiu, a dona Águida Domingues Moreira, conhecida por Bruna Oliveira, participante que assídua dos programas da Rádio Integração, que se despediu aí, infelizmente partiu. Ela é de Formigueiro e lá foi sepultada, né? Então, nosso agradecimento a Deus por ter a oportunidade de conquistarmos essa grande amiga e ouvinte, e que Deus console, Deus corações aí de todos e conceda a essa pessoa tão amada um descanso eterno e cheio de paz, é a nossa mensagem. E uma música que ela gostava muito e pedia aqui do programa, é com JM, o Pegando Ônibus. Então, encerramos assim o programa e agradecendo a todos pelo carinho e pela companhia, central técnica do Léo Fontana e apresentação de Luiz Carlos Martini. Tanchen, ouvidos, hein? E até mais!

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0: Boa tarde, começando o programa de hoje, segunda-feira, dia 5 de outubro de 2026, pós-eleições 2026, primeiro turno. Hoje o programa começando com a edição de número 2498. 5 de outubro, que é o Dia Mundial do Professor e também aniversário de vários municípios brasileiros. E também é dia do empreendedor aqui no Brasil. Central Técnica Léo Fontana, edições Norton Ávila, reportagens, integração, equipe de rádio, apresentação de Luiz Carlos Martini. Fique conosco, integração 98.5 FM, programa 2492. Faltam dois para chegar à marca de 2.500 programas. Destaques desta edição: cobertura do pleito eleitoral feita ontem aqui pela Rádio Integração, de grande audiência, né, com a equipe aí empenhada de levar a boa informação. Então, cobertura do pleito eleitoral repercutindo no programa de hoje. Da mesma forma, temos aqui também como destaque o novo endereço da loja Toque de Carinho, Igreja Seca. E em Formigueiro, o prazo de inscrições para a segunda cavalgada Outubro Rosa. Esportes, enfim, notícias policiais e matéria, hora dos avisos, cotações e muito mais. Você acompanha em termos de informações, notícias, fatos, acontecimentos de Restinga Seca e região no programa que está no ar.
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0: Vamos à meteorologia? Olá.
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0: Tempo 20 graus Celsius no momento aqui na rua Augusto Ross 316. Agora, da Metsul, Luiz Fernando Latigal.
2: Nós temos um ar mais frio no sul do estado e ar mais úmido na parte norte do território gaúcho. Na região central, o sol aparece com nuvens, mas as nuvens aumentam ao longo do dia e vão provocar chuva em pontos da região, da tarde para a noite, né? A chuva pode ser irregular, mas não se descarta chuva localmente forte e até mesmo temporais muito localizados também, apesar do risco de temporais ser um risco baixo. A terça-feira pode ter, o sol vai aparecer com nuvens, mas pode ter alguns períodos de maior nebulosidade, especialmente de manhã, mas ao longo do dia o sol vai aparecer. Não aparece chuva, mas como nós teremos períodos de maior nebulosidade, especialmente entre a madrugada e manhã, pode ter alguma chuva fraca ou garoa localizada e passageira em alguns pontos. Vamos ter para quarta-feira um quadro de instabilidade também, que deve trazer chuva para boa parte da região central no decorrer da tarde para a noite. Algumas áreas deverão ter instabilidade de chuva no meio-dia para frente. E depois, quinta e sexta, serão os dias com maior instabilidade. Até mesmo porque vai ter um sistema de baixa pressão que na sexta-feira vai dar origem a um ciclone próximo da costa. Então, quinta e sexta são os dias de instabilidade mais forte, volumes maiores de precipitação e um risco também, um risco mais acentuado para temporais, especialmente com ventos fortes. Sábado tem instabilidade e talvez ainda na madrugada, entre a madrugada e manhã de domingo. Então, essa instabilidade da segunda metade da semana se prolonga aí para parte do final de semana.
0: Muito bem, Luiz Fernando Latigal, da Betsul. Agora são 12 horas mais 5 minutos.
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0: Vamos então às informações da área policial, boa tarde. E chegando, Norton Ávila.
3: Boa tarde, Martini. Boa tarde aos ouvintes da Rádio Integração. Um homem de 23 anos de idade foi preso por porte ilegal de arma de fogo por volta das 11h30 da noite da última sexta-feira na rua Antônio Belamir Fontana, na Vila Felim, em Restinga Seca. A prisão foi realizada pelo 2º Batalhão de Polícia de Choque da Brigada Militar de Santa Maria. Segundo a ocorrência, a equipe recebeu informações de que um indivíduo estaria efetuando disparos de arma de fogo em um campo. Com base na denúncia, os policiais foram até o endereço indicado e localizaram um homem com características semelhantes às informadas, carregando uma arma longa e entrando no pátio de uma residência. Durante a abordagem, conforme o registro policial, suspeito não teria obedecido às ordens dos policiais e tentou entrar no imóvel. Ele foi alcançado pela equipe, sendo necessário o uso da força. Em revista, os policiais encontraram um rifle calibre 22 com uma munição na câmara de disparo, além de outras 8 munições. O homem recebeu voz de prisão e foi encaminhado para a delegacia de polícia. Um homem foi vítima de atropelamento na manhã de ontem em Restinga Seca. O fato ocorreu por volta das 9h30 da manhã na RS-149, quando a vítima foi atingida por um automóvel Paraty com placas de Restinga Seca. Vítima, de 45 anos de idade, foi socorrida pelo SAMU e também Corpo de Bombeiros Militar, quando foi encaminhada ao Hospital de Caridade São Francisco com um corte profundo na cabeça e escoriações pelo corpo. Motorista não se feriu. A Brigada Militar e a Polícia Rodoviária Estadual atenderam a ocorrência. Eram essas as informações da área policial. Martini.
0: Ok, agora 12h07, Norton Ávila informou. Seguimos com o programa nesta segunda-feira, 5 de outubro. Tempo firme, temperatura 20 graus.
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0: O esporte é com Francisco Bolzão, Chico.
4: Final de semana também tivemos na última sexta-feira o torneio de bolão masculino e feminino do Clube Dores da Maria. No masculino, campeão foi o Aliança, a equipe de São Miguel, que levou o troféu Carlos Eduardo da Casa, o Guga, troféu rotativo. E o segundo colocado foi a União da Várzea do Meio. No feminino, foi o time da Várzea do Agudo, no feminino, que foi a campeã lá em Santa Maria. Final de semana que tivemos aí a rodada do Campeonato Municipal de Futebol de Campo, no sábado à tarde, a bola rolou para Seco 2, Vila Rosa 0. Em Restinguense 3, Bode Murcília 0. Vamos repercutir agora então a vitória do Seco sobre o Vila Rosa pelo placar de 2-0. A reportagem conversando com o Kaique após o jogo do Seco.
5: Cara, a gente queria a classificação, né? Conseguimos fazer os 3 pontos. Não jogamos muito bem no segundo tempo, mas o importante é a vitória.
4: E agora pensar no último confronto, tem mais uma pra frente, né?
5: Claro, a gente vai querer vencer novamente, né? Então a gente vai vir forte novo pra jogar a última partida e ganhar os 3 pontos.
4: Tá aí, Kaique, meio campista da equipe do Seco. Também o técnico Henrique Beck. Olhando de fora, a gente pode observar, né, um time no papel do Vila Rosa, um time que podia ter melhor desempenho, né? E não tem nenhum ponto na tabela e hoje perdeu para a equipe do Seco, Henrique.
6: É, Chico, não tá fácil, né? A tabela a gente já sabia que ia ser muito difícil. A gente pegou só clássico, pegou só adversário candidato ao título, na minha opinião. E então ficou complicado. A gente fez uma boa partida na estreia contra o São Miguel. No último jogo contra o Operário, realmente, essa equipe estava muito desfalcada e jogou muito pouco, né? E a equipe do Operário é muito qualificada e acabou tomando uma goleada. Hoje a gente fez uma partida parelha com a equipe do São Miguel, desculpa, do Seco. E a gente acha até que o gol primeiro que a gente tomou de pênalti não foi pênalti, mas ali a gente destabilizou um pouco e acabou tomando logo em seguida o segundo gol. Depois a gente, no segundo tempo, se encontrou no jogo, mas não conseguiu produzir, ser efetivo na hora de fazer gol. E acabou terminando 2-0. A gente está agora para a última partida, precisando vencer e torcer por resultado aí dos adversários ainda para tentar a classificação. Não é fácil.
4: E é contra o Rode a última, né?
6: É contra o Rode. A gente sabe da dificuldade, a equipe que vem chegando todas as finais dos últimos campeonatos, multicampeã, a equipe é favorita para o jogo, mas a gente precisa buscar o resultado, quem sabe na primeira fase a gente consiga um resultado positivo contra eles.
4: Tá certo, Henrique Beck, ele que é o técnico da equipe do Vila Rosa, né? Vamos saber que o zagueiro jogasse. Entrou no segundo tempo e deu conta do recado lá atrás, não brincou, não deu. Jogou com seriedade, a equipe sai com 3 pontos na tabela aí.
5: E aí, Chico? É, eu tô veterano já, né, Chico? Eu não posso brincar mais, senão a gurizada engole a gente, né? Aprendi isso ano passado, né? Mas o time do Seca é um time bom, né? Um time bem entrosado, gurizada nova.
4: Time leve, né?
5: Um time leve, um time que toca muito a bola. E até parabenizar a liga, o pessoal que cuida o campo aqui. Eu que jogo municipal há anos, Chico, não vi o campo tão bom como ele tá esse ano, né? Claro que a chuva, não tem um período seco que tá ajudando, mas o nosso time aí é um time que tem tudo, nós temos o banco, a gente tem elenco, a gurizada, quem tá ficando no banco, né, vem nos jogos, né, e foi o que nos faltou ano passado, né, um pouco mais de plantel, então esse ano a gente tem tudo pra brigar pelo título, o Seco entra, é um time grande, entra pra brigar.
4: Que bom. Abraço, Zé Lamina, o Guidetti, né, aqui o que é zagueiro da equipe do Seco, o Zé Lair, que eu falava aqui, que o Zé Lair tá presente também, observando o Seco, foi um bom confronto com o Vila Rosa, saiu com mais 3 pontos, mais uma vitória hoje, hein?
7: É verdade, Chico. A gente vem aí acompanhar, né? A gurizada é uma gurizada boa, hein, né? E sempre que a gente pode, a gente tá aqui, né? Pra dar uma força e agradecer a família do Seco aí, que tá sempre, todo mundo sempre unido, né? E vamos seguir em frente.
4: Mais uma vitória. O time também tá pegando um pouco mais de entrosamento esse ano, né?
7: Verdade, verdade. Eu tava comentando até com eles ali que jogo se ganha com time, né? Mas num campeonato se ganha com plantel. E eu tô vendo isso no Seco esse ano, né? E graças a Deus, a gente vai chegar um pouco mais longe.
4: Tá certo, Zé Lairdo. Eu vejo aqui o Evaldo, né? Que bom ver o Evaldo voltando às atividades como goleiro da equipe do Vila Rosa. Infelizmente, saiu com a derrota, Evaldo. Tudo bem, amigo aí?
8: Tudo bem. É, hoje estamos jogando a segunda partida. Comecei bem o jogo, só que não consegui mais segurar.
4: Mas... olhar no papel, o time do Vila Rosa é um time com qualidade, mesmo de fora também, mas não tá dando certo, não tá dando liga, né?
8: Não conseguindo se acertar. Mas vai dar tudo certo, agora vamos erguer a cabeça no próximo jogo e seguir em frente.
4: Tá certo, esse aí o Evaldo. João Vitor entrou no jogo também, time de entrosadinho, gurizada mesclado com os mais experientes de fora. 3 pontos a tabela, faltando um jogo para finalizar a fase classificatória, João Vitor.
5: Nosso elenco, acho que a gente vem numa crescente. No primeiro jogo a gente sabe que a gente foi um pouco abaixo que a gente pode entregar. No jogo passado, no clássico, a gente conseguiu se esperar dentro do jogo mesmo, fazendo a virada, e hoje administramos o resultado do começo ao fim do jogo.
4: Tá certo, João Vitor da equipe do Seco. Muito bem, tivemos aí, portanto, a vitória do Seco pelo placar de 2-0 sobre o Vila Rosa, e dizendo que hoje à noite acontece em São Miguel a final, né? Hoje, então, a final do Campeonato Intergrupos de Bolão em São Miguel, na Sociedade de Bolão São Miguel. Joga o Aliança São Miguel, o Tiatiro também de São Miguel, União da Vara do Meio, Centenário de Agudo e 1º de Julho e Boa Forma de Paraíso Sul. É hoje à noite, então, lá em São Miguel. Para finalizar, encerrando aí a vitória do Restinguense pelo placar de 3-0 sobre o Bodo de Murcília, resultado do último sábado.
9: É verdade, com 4 jogadores no meio fica muito mais fácil jogar. Contra o Seco nós estávamos só com 3 e eles com 5. Claro que ia sobrar muito meio para eles jogar, mas hoje o time foi muito bem organizado. Subiu na hora que precisava subir e matou a hora do jogo na hora que tinha que matar.
4: Muito bem, 2 gols hoje, né?
9: 2 gols, 1 no último e 2 no primeiro, tá bom? Uma média boa.
4: Tá certo. Aí o Lucas Bozeto, técnico Jair Peixoto, da equipe do Restinguense. Time mais organizado taticamente em campo hoje, melhor posicionado. E vence o jogo com certa autoridade sobre o Bodo de Murcia 3-0, Jair.
5: Chico, a gente estreou jogando bem, aí no clássico a gente já se perdeu um pouco. É um time novo, né? Foi construído quase todo o time esse ano, mas hoje jogamos bem novamente e vamos acertando, né? Ainda não é o time titular que a gente quer botar em campo, mas tá bom. Hoje a gente tinha a felicidade de deixar o Adilson no banco, que ele jogou o primeiro tempo lá em Formigueiro, mas é isso aí, devagarinho, a gente com os pezinhos no chão, né? Que a gente só ganhou um jogo, não ganhamos nada ainda. E vamos forte depois para a hora do jogo de mata-mata.
4: O Bozeto falou que hoje o time foi com 4 no meio e acabou tendo melhor desempenho em relação com o Seco, que tinha 3. Também ajudou?
5: Sim, sim. A gente via que o Seco estava com 5 jogadores no meio. Só que o problema é que o nosso meio-campo não se achou, acredito. E não se achou, e também tem que dar mérito para o time do Seco, né? Eles jogaram muito bem. A gente até parabenizou eles por uma partida excelente que eles fizeram. E não é porque é clássico que a gente também não tem que, como é que eu vou te falar, ver quando o adversário foi melhor que a gente.
4: Tudo bem. Mas é um problema que agora a equipe vai acertando, se organizando para a fase decisiva, né?
10: Sim, sim, agora temos mais um jogo contra o Operário, que é uma grande equipe também, tá bem no campeonato. E aí depois vamos ver o que é que fizemos no mata-mata.
4: Tá certo, Jair Peixoto, equipe do Restinguês, técnico. E o Pedro, lateral direito, polivalente, tem força física. 3-0, time desempenhou um bom futebol hoje, Pedro.
11: Ah, boa tarde, primeiramente, boa noite, né? Tá escuro. O time desempenhou um bom futebol. A gente, contra o Seco, pecou, nosso meio campo ali não tava encaixado. Eles conseguiram ganhar o clássico, mas o Restinguense não tá morto e a gente vai pelear até o final.
4: Até porque agora a fase classificatória é importante, né, fazer um bom desempenho e ajeitar o time também, né?
11: É, tem que usar agora esses jogos que a gente tem pra acertar o time, pra ver qual que é a formação. Todo jogo que a gente jogou até agora, os três jogos, a gente jogou com uma formação diferente. A gente tá testando, é um novo elenco e a gente vai dar a vida por essa camiseta e vamos pra cima.
4: Tá certo, aí portanto o Pedro, lateral direito da equipe do Restinguense, para ouvir também as vozes da equipe do Bolo de Murcília, em relação ao que faltou no jogo de hoje, o Diego Melo aqui, o Diego Melo não tá atento, e o João, ele que é o técnico, realmente com o Fio Belé, né? O time não desempenhou um bom futebol, do seu ponto de vista, hoje o que faltou para dar um pouco mais de igualdade no jogo contra o Restinguense?
12: Boa tarde, Tico, boa tarde a todos os ouvintes. Cara, o que faltou para nós foi vontade e faltou umas peças também, né? Eu tive que praticamente improvisar um volante de atacante hoje, que eu tô com três atacantes fora, né? E meu outro atacante chegou só no segundo tempo, então eu joguei com volante de atacante, mas mesmo assim, não era para toda essa diferença de gols que foi, né? Comparando um time ao outro, faltou vontade. O Restinguense foi muito bem e mereceu o 3-0.
4: Menos mal que a fase classificatória. E é o último jogo também, né?
12: É, Chico, a gente é meio pra nós, assim, que ganhando ou perdendo não lembra muito a tabela, né? Porque a gente tem o San Miguel, você provavelmente chegando a 10 pontos, então tu não vai chegar em primeiro ou segundo. Vai ficar terceiro, quarto, quinto ali. O que importa é no mata-mata, né?
4: Tá certo. João Fuzero, da equipe do Bolo de Murcília.
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1: Ok, segunda-feira, seguimos. Ontem, eleições, a Integração realizou a cobertura do pleito eleitoral direto do cartório de Justiça Eleitoral da Restinga Seca, que compreende também os municípios de Aparecida do Sul e Formigueiro. Já tivemos a grande e ampla divulgação dos resultados. E a reportagem, ao final, ouviu aí a doutora Rosângela Vieira, que é juíza eleitoral.
3: Olha, avaliação bem positiva, o dia foi muito produtivo e sem intercorrências. Claro, uma intercorrência, coisinha pouca aqui ou ali, teve alguns problemas de reconhecimento digital nas urnas, mas isso é esperado também, normalmente acontece, mas nada assim que tenha comprometido o dia da votação, o momento do voto. Então tudo transcorreu muito bem, já recebemos aqui todas as urnas, já foram transmitidas aqui 100%. Das urnas já foram transmitidas. Então, um dia muito positivo. Sim, só tenho a agradecer a toda a população, todos os eleitores, todos que trabalharam no dia de hoje na eleição, que é de suma importância, todas essas pessoas que auxiliam a justiça eleitoral nesse período das eleições. Então, só agradecer mesmo de toda a tranquilidade que foi todo esse momento e o respeito que todos tiveram com as normas referente ao dia da eleição. Não tivemos intercorrência com propaganda irregular nem com condutas irregulares. Então, isso é muito positivo. Bem positiva essa atualização que foi feita, porque antigamente precisávamos aguardar as urnas chegarem aqui para então iniciar a transmissão. Hoje já é feita essa coleta, então deu uma agilidade muito grande para nós, e isso também vai refletir muito positivo quando for por ocasião das eleições municipais, né, que as pessoas ficam mais eufóricas para saber os resultados ali da municipal. Então, nessa já foi uma boa experiência, que a gente aqui já conseguiu transmitir tudo, não foi necessário esperar as urnas chegarem aqui. Então, isso agiliza todo o processo, todo o trabalho, e o resultado é mais fácil, mais rápido, né, de conseguirmos. Bem mais ágil, bem mais fácil, porque aqui é um transcurso longo, né, até chegar todas as urnas aqui. Então, essa facilidade aqui a gente conseguiu encerrar os trabalhos bem mais rápido do que outras eleições. Parabenizo também o trabalho da imprensa, que está sempre cobrindo.

0: todos os eventos nossos do Judiciário, em especial nesse período específico da Justiça Eleitoral, é muito importante levar toda essa informação para a população.
1: A juíza eleitoral, doutora Rosângela Vieira. O Gustavo Estrela é o chefe do cartório eleitoral.
2: Bastante trabalho, mas tudo dentro do esperado, né, para uma eleição geral, com tantos cargos em disputa e 3 municípios, 95 sessões eleitorais, né, todas funcionando, né, uma coisa espetacular aí o trabalho dos mesários, né, nessa eleição. E também a participação da população, né, que foi votar, e não tivemos problemas assim relevantes aí que tenham marcado essa eleição. Então, agora praticamente já com tudo transmitido, totalizado. Então, estamos aí encerrando o dia de hoje, temos os últimos atos aqui de oficialização, de formalizar o resultado da Junta Eleitoral. Um trabalho que a gente tinha que esperar chegar o material de Formigueira de Paraíso do Sul, que chegava mais ou menos nesse horário, em torno das 7h15, 7h30, e só então que a gente conseguia então ter acesso às mídias de resultado para transmitir para o TSE. Nesse caso, com essa inovação, a gente pôde coletar os dados dessas mídias de resultado das urnas já nos municípios e acessar elas daqui remotamente, nessa nuvem, digamos, de dados onde elas estavam, e fazer a transmissão para o TSE. Então conseguimos antecipar muito o resultado dos municípios de Formigueira e Paraíso. Já teremos aí a experiência possivelmente no segundo turno, né, e que daí daqui 2 anos, quem sabe na eleição municipal possa também ser dessa forma. Além dos mesários aí, que são cerca de 380, né, convocados, ainda temos os administradores de prédio em alguns locais, também são pessoas convocadas para trabalhar nos locais de votação, e temos a junta eleitoral, né, integrada aí pelos motoristas e mais todas as pessoas aqui que a gente convoca, alguns servidores públicos, pessoas da comunidade, que participam da junta eleitoral, quase 30 pessoas também que trabalham na recepção do material aqui no cartório e depois nesses atos finais aqui da oficialização do resultado. Também todos de parabéns, é o nosso agradecimento.
1: O Gustavo Estrela é chefe do cartório eleitoral, agora advogado Elvio Cabinotto.
3: Nós estamos aqui no exercício da democracia, né, cumprindo a nossa função, que é de fiscalização e de transparência. A justiça eleitoral, ela já é aparelhada há longos anos, inclusive o Brasil é reconhecido como um sistema eleitoral seguro, né? E nesse sentido nós estamos aqui colaborando para que tudo aconteça da melhor forma possível. Todo cidadão tem que contribuir para que a sociedade funcione, e a nossa missão aqui é realmente fazer com que a justiça eleitoral traga transparência, traga segurança e traga mantenha o sistema democrático. O povo é o soberano, ele vai escolher, e é nesse sentido que nós estamos aqui, para que seja realmente preservada a vontade do povo.
1: Esse é o Elvio Cabinotto, o advogado Geraldo Arnaldo Ferreira.
4: Mais uma vez estamos aí à disposição da Justiça Eleitoral e colocando-nos a dispor sempre que for necessário trabalhar em benefício da comunidade e da realização da democracia. Nesse aspecto, a Justiça Eleitoral é muito clara, muito específica, e transmite muito bem, sempre com antecipação, todas as regras, esclarece todas as dúvidas necessárias e que se colocam às vezes. Então não há razão alguma de preocupação, e quem a transgride é porque tem pleno conhecimento. A Justiça Eleitoral é séria e é rigorosa também, faz as cobranças adequadas de acordo com como prevê a lei, e o povo está cada vez mais consciente disso.
1: Tá aí o advogado Geraldo Arnaldo Ferreira, Rádio Integração. Grande cobertura nas eleições 2026. Seguimos com o programa de hoje. Bem-vindo à Integração, edição 2498.
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1: Vamos à Cotricel, a informação com relação à cotação aí dos cereais, dos grãos, é com Gabriel Bouza, 4.
6: Cotação dos produtos: arroz tipo 1, rendimento 62 por 8, R$ 79. Arroz tipo 2, rendimento 62 por 8, R$ 73,70. E a soja, preço do dia para a venda até o meio-dia, R$ 137. Eram essas informações para hoje, Martim. Um grande abraço a todos.
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3: 12:30.
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3: A Prefeitura Municipal de Restinga Seca está promovendo aí nesta sexta-feira, dia 9 de outubro, a entrega do Prêmio de Responsabilidade Fiscal. O evento será no CTG Os Vaquianos, a partir das 19 horas, com transmissão da Rádio Integração. A premiação é o reconhecimento das empresas, empresários e produtores que, por sua atividade econômica e obrigações fiscais, contribuem para o desenvolvimento e fortalecimento da Restinga Seca. 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Meio-dia, 35 minutos, Rádio Integração e a hora dos avisos e comunicados.

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1: 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Seguimos com o programa, que vai ao ar de segunda a sexta-feira, no horário do meio-dia, na integração com informações, fatos, acontecimentos, notícias de Restinga Seca e região. Hoje estamos na edição 2498, nesse 5 de outubro. Vem aí o informativo Emater.
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2: Estamos iniciando o programa informativo da Emater e hoje o programa será apresentado por mim, Mariane Menegon, extensionista rural social. No programa de hoje eu quero falar sobre a produção de hortaliças, legumes nessa época do ano. A primavera é uma estação caracterizada pela transição entre estações, podendo se apresentar tanto com características do verão quanto do inverno. Por isso é importante escolher as espécies para cultivar que tenham boa capacidade de se adaptar a esse regime, né, de transição. Então nós temos a abóbora, que é uma cultura tipicamente tropical, com frutos ricos em vitamina A, também possuem vitaminas do complexo B, cálcio e fósforo. Na mesma planta encontram-se as flores femininas, que originam os frutos, e as flores masculinas, que fornecem o pólen. Para uma boa produtividade e frutos sem deformações, é necessária a presença de abelhas polinizadoras. Os tipos mais encontrados, então, são as abóboras de pescoço, os frutos grandes, a baianinha de casca rajada e a cabotiá, que possui a casca verde escuro. No caso dessas abóboras híbridas, a cabotiá, para o pegamento dos frutos, é preciso plantar com outras espécies junto. A época e região do plantio, ela é favorecida por temperaturas elevadas. Tolera temperaturas amenas, mas não são resistentes à geada. Os dias mais curtos, com menor exposição do sol, favorecem a floração feminina, resultando em maior produtividade. A época mais recomendada para o plantio na região sul é de outubro a fevereiro, e o início da colheita se dá de 90 a 120 dias após o plantio. A abobrinha italiana, ela tem os seus frutos de digestão fácil, são fontes de vitaminas do complexo B. As abobrinhas, elas são produzidas semelhante à abóbora, mas são colhidas ainda imaturas, os seus frutos ainda verdes. Podem ser semeadas diretamente no local de plantio ou em bandejas para transplante. A cultura é sensível ao excesso de água no solo e o início da colheita depende da variedade cultivada. Ela se desenvolve melhor sob temperaturas amenas, entre 15 e 25 graus, e as temperaturas elevadas podem danificar, prejudicando assim a polinização. Não é tolerante a geadas. A época mais recomendada para o plantio na região sul é de setembro a maio, e o início da colheita varia de 45 a 60 dias após plantio. A moranga tem os frutos ricos em vitamina A e carboidratos. É uma cultura que se adapta a vários tipos de solo, sendo a condução da lavoura semelhante à das abóboras. Assim como as abóboras, elas podem ser plantadas em local já definitivo, cerca de 2 a 3 sementes por cova, ou também através do transplante de mudas semeadas em bandejas. Deve-se tomar cuidado para não danificar as raízes no momento do transplante. Os frutos possuem polpa e casca alaranjada e seus gomos são bem destacados. São mais tolerantes que as abóboras em relação às temperaturas mais baixas e menos tolerante ao excesso de chuva. É uma planta de clima quente, mas tolera temperaturas amenas entre 15 e 25 graus. São geralmente plantadas durante a primavera-verão. Na região sul do Brasil, elas têm a sua época mais recomendada para o plantio, de setembro a dezembro, e o início da colheita é cerca de 120 a 150 dias após o plantio. Então, este foi o programa de hoje. Um bom dia a todos e até o próximo programa.
1: Ok, a Marina Meregon, informativo e matéria, rádio integração, 12 horas 42 minutos. 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
1: Seguimos com a edição de hoje, 2498. Concedendo a entrevista da manhã de hoje ao programa Olho Vivo, a empresária Jossane da Luz, que falou sobre o novo endereço da loja Toque de Carinho em Restinga Seca.
5: Estamos em novo endereço, na Avenida Alberto Pasqualini, número 391, próximo a Causo, próximo ao mercado Cotricel, bem facinho do povo me encontrar ali. Seguimos em festa hoje, durante toda a semana, né? Dia da Criança é a última semana que antecede o Dia da Criança. Então, essa semana a gente está sempre com promoções, com uma programação diferenciada. Tem mais o salão de festa. Ah, é relacionado à criança. Eu sou formada em pedagogia, já fiz pedagogia porque eu gosto, né, de me envolver, de estar sempre em atividade com as crianças. Aí agora ali com a loja é roupa de criança, acessórios, calçados. Então sempre tem criançada por lá. E também o salão, onde as crianças podem comemorar as suas festas de aniversário e levar toda a galera, todos os amiguinhos para ir, né, junto, brincar e se divertir, ter um dia super animado. Na loja, então, tem duas funcionárias, né? As gurias, a Ilana e a Luana. Depois, lá no salão, tem a Aline e tem mais as monitoras que trabalham comigo final de semana, que vão cuidar das... ajudar a... cuidar, não, ali, dar uma observada nas crianças, nos brinquedos. Então, sempre tem umas quantas pessoas envolvidas, hein?
1: A empresária, a Jussene da Luz, encerra hoje o prazo de inscrições para a segunda cavalgada Outubro Rosa em Formigueiro, promovida pelo grupo de cavalarianos do CTG Carreteiros do Pago, como explica Vanessa Schitz, uma das organizadoras do evento.
6: Hoje eu quero deixar um convite muito especial em nome do grupo de cavalarianas do CTG Carreteiros do Pago, as carreteiras, para todas as mulheres participarem da nossa segunda cavalgada do Outubro Rosa, que será realizada no dia 18 de outubro. Contamos com a participação também do CTG Coxilha Verde e de todas as mulheres aqui do município. Será um percurso de aproximadamente 11,5 km, com saída ali da Praça Vovó Alice, seguindo em direção à estrada da Colônia Antão Farias, passando pelo Corredor dos Penteados, seguindo pela estrada do Passo dos Brum, até chegarmos ao nosso destino final, que é o CTG Carreteiros do Pago, onde teremos o almoço que será ofertado para as participantes e para seus acompanhantes. Durante a tarde, também teremos diversas atividades especiais voltadas às mulheres participantes. As inscrições ainda podem ser realizadas até o dia 5 de outubro, diretamente comigo, que sou a coordenadora da cavalgada. Essa cavalgada muito mais do que um passeio a cavalo. É um momento de união, amizade e principalmente conscientização e orientação sobre a prevenção do câncer de mama e do câncer do colo do útero. Queremos também agradecer de coração ao apoio da Prefeitura Municipal de Formigueiro, em nome do prefeito Cristiano e da secretária de Cultura e Eventos Laís, que abraçou essa ideia e está junto conosco na realização deste momento tão especial. Também quero deixar o nosso agradecimento também a todos os patrocinadores e apoiadores que estão colaborando para que essa segunda edição da Cavalgada do Outubro Rosa aconteça, que também teremos sorteios de diversos brindes entre as participantes que estão inscritas. Então fica o nosso convite, todas as mulheres, preparem seus cavalos, chamem as amigas e venham participar conosco. Será um dia de muita amizade, tradição, alegria e, acima de tudo, de conscientização e cuidado com a saúde da mulher. Esperamos todas vocês no dia 18 de outubro, na segunda cavalgada do Outubro Rosa das Carreteiras, do CTG Coxilha Verde e do CTG Carreteiros do Pago, que são todos os participantes que estão aí junto com nós. Até o dia 5 ainda, que é para a gente ter uma estimativa, né, para comida, para alimentação, para os certificados também, para ficarem prontos a tempo. Dá tempo, até segunda-feira ainda estamos recebendo as inscrições e todas serão bem-vindas para participar desse momento de união e de conscientização.
1: É a Vanessa Schitz, uma das organizadoras da segunda cavalgada Outubro Rosa em Formigueiro. Programa de hoje, edição 2498, Central Técnica de Léo Fontana, edição Norton Ávila, reportagens, integração, equipe de rádio, apresentação de Luiz Carlos Martini. Na sequência, integração informa, segunda edição e o correspondente Rádio Guaíba.

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1: Ocorre hoje, segunda-feira, em Restinga Seca, a palestra Desvendando a Reforma Tributária. A atividade integra a jornada Desenvolve Restinga, promovendo ações voltadas à capacitação, ao fortalecimento do empreendedorismo e ao desenvolvimento econômico local. Aberta ao público gratuitamente, a palestra será realizada logo mais às 7 horas da noite na Estação Férrea, localizada na Rua Balila Barazuti, número 345. A jornada Desenvolve Restinga conta com o apoio do SEBRAE e promove palestras, oficinas, workshops e capacitações. Um homem de 23 anos de idade foi preso por porte ilegal de arma de fogo por volta das 11h30 da noite da última sexta-feira na rua Antônio Belamir Fontana, na Vila Felim, em Restinga Seca. A prisão realizada pelo 2º Batalhão de Polícia de Choque da Brigada Militar de Santa Maria. Segundo a ocorrência, a equipe recebeu informações de que o indivíduo estaria efetuando disparos de arma de fogo em um campo. Com base na denúncia, os policiais foram até o endereço indicado e localizaram um homem com características semelhantes às informadas, carregando uma arma longa e entrando no pátio de uma residência. Durante a abordagem, conforme o registro policial, suspeito não teria obedecido às ordens dos policiais e tentou entrar no imóvel. Ele foi alcançado pela equipe, sendo necessário o uso da força. Em revista, os policiais encontraram um rifle calibre 22 com uma munição na câmara de disparo, além de outras 8 munições. O homem recebeu voz de prisão e foi encaminhado para a delegacia de polícia. O homem foi vítima de atropelamento na manhã de ontem em Restinga Seca. O fato ocorreu por volta das 9h30 da manhã na RS-149, quando a vítima foi atingida por um automóvel Paraty com placas de Restinga Seca. Vítima, de 45 anos de idade, foi socorrida pelo SAMU e também Corpo de Bombeiros Militar, quando foi encaminhada ao Hospital de Caridade São Francisco com um corte profundo na cabeça e escoriações pelo corpo. Motorista não se feriu. A Brigada Militar e a Polícia Rodoviária Estadual atenderam a ocorrência. Iniciou hoje e segue até a sexta-feira, dia 9, a vacinação contra a brucelose bovina no município de Faxinal do Soturno. No cronograma, no dia de hoje, em Novo Treviso, Linha Formosa e Cerro Comprido. Já amanhã, dia 6, será na cidade, na Linha São Luís, Linha Dona Francisca e Linha Nova Palma. Na quarta-feira, dia 7, em Sítio dos Melos e Sítio Alto. Na quinta-feira, dia 8, em Valveronese e Guardamor. E encerrando na sexta-feira, dia 9, no Distrito de Santos Anjos e na Linha Saxônia. A vacinação contra a brucelose bovina é obrigatória a todas as fêmeas entre 3 e 8 meses de idade. A Corsã recebeu na última sexta-feira alunos do 7º ano da Escola Municipal de Ensino Fundamental Santos Reis de Agudo para uma visita à estação de tratamento de água do município agudense. A atividade fez parte do programa Portas Abertas, iniciativa que aproxima a comunidade das estruturas e dos serviços realizados pela Corsã. Os estudantes conheceram as etapas do tratamento da água, desde que sai na forma bruta do rio Jacuí até chegada à estação para ser tratada e depois distribuída à população. A visita permitiu que os alunos acompanhassem na prática todos os processos para tornar a água potável e garantir a qualidade com que ela chega às residências. Durante o mês de setembro, a Secretaria de Saúde de Dona Francisca promoveu a Parada da Saúde Mental, um espaço para que cada pessoa pudesse parar alguns minutos do seu dia e refletir sobre a própria saúde mental. Integrando a programação do Setembro Amarelo, campanha dedicada à prevenção ao suicídio e à valorização da vida, as atividades objetivaram quebrar tabus, reduzir estigmas e reforçar a importância do cuidado com a saúde mental e com os transtornos mentais. A ação foi desenvolvida em todas as repartições públicas da Prefeitura de Dona Francisca, bem como na Escola Estadual Maria Ilha Baix e na Cooperativa Agrícola Mista Nova Palma Limitada, a Campal. A iniciativa foi realizada pela equipe da Vigilância em Saúde do Trabalhador e pelas psicólogas do município de Dona Francisca, Lidiane Sagrilo e Bianca Moza 4. Pela Rádio Integração, segunda edição desta segunda-feira do Integração Informa. Tenham todos uma boa tarde, a próxima edição às 15 para 7 da noite. Agora você acompanha o correspondente da Rádio Guaíba. 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
2: Turno das eleições presidenciais.
3: Rio dos Sinos e Gravataí seguem recuando na região, mas continuam sendo monitorados pela Defesa Civil.
2: Este é o correspondente Guaíba, editado pelo jornalista Luiz Tosca.
3: O Rio Jacuí segue elevado em Cachoeira do Sul. Segundo o monitoramento do governo do estado, o nível chegou a 24 metros e meio na manhã desta segunda-feira, bem acima da cota de inundação de 21 metros e meio. No abrigo montado no Parque da Fenarroa, seguem acolhidas, desde o início da cheia, 11 famílias. Outras 9 famílias estão abrigadas em residências de familiares. Além disso, 4 famílias, totalizando 20 pessoas, permanecem ilhadas na localidade do Pertili.
2: A Defesa Civil Municipal calcula que o nível do rio ainda não se estabilizou e deve subir. Os agentes seguem realizando o levantamento dos danos causados pelo temporal da noite do último sábado. 23 casas ficaram destelhadas na zona urbana e outras 5 na zona rural e 11 árvores caíram, a maioria na zona urbana.
3: O índice da Bolsa de São Paulo disparou nos primeiros negócios desta segunda-feira, superando a marca de 200 mil pontos, com o mercado avaliando o resultado do primeiro turno das eleições presidenciais realizadas no domingo. O resultado colocou o senador Flávio Bolsonaro à frente do presidente Lula na disputa do segundo turno. Pouco depois das 10 da manhã, o índice de referência do mercado acionário brasileiro disparava quase 8%. Passando dos 207.500 pontos.
2: Ações de empresas brasileiras listadas no exterior, incluindo Itaú Unibanco e a Petrobras, se valorizaram mais de 10% nessa arrancada. Dólar iniciou amanhã no Brasil com queda superior a 4%. Foi cotado a R$ 4,97, em uma reação direta ao resultado do primeiro turno. O dólar à vista vem encerrado na sessão de sexta-feira, cotado a R$ 5,22, em estabilidade.
4: Total do motorista que está vindo na capital pela Oswaldo Aranha, vindo do Centro Histórico e vai seguir pela Protásio Alves, sentido bairros, para a Zona Leste ou Zona Norte. Deve saber que na Oswaldo Aranha tem movimento intenso, principalmente no trecho perto da Venâncio Aires, onde já está tendo acesso a Protásio Alves. Depois, na Protásio, quem segue para a Zona Norte vai encontrar diversos pontos com retenção a partir da Barão do Amazonas. 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Com o trânsito, Dani Pita.
3: Os serviços consulares da Embaixada e nos consulados dos Estados Unidos no Brasil foram retomados nesta segunda-feira, após terem sido suspensos na sexta-feira por questões de segurança. Na sexta-feira, o alerta foi divulgado pelo Departamento de Estado americano na antevéspera das eleições brasileiras. Além dos Estados Unidos, a Embaixada da Austrália em Brasília também informou que ficaria fechada ao longo do dia por questões semelhantes.
2: A Austrália fez o anúncio por meio de sua embaixadora do Brasil no país, Sophie Davis. Os órgãos diplomáticos não detalharam os motivos da medida, nem se o fechamento teve relação com as eleições. A Polícia Federal informou que cumpriu na sexta 2 mandados de busca e apreensão em São Paulo, no entorno do Distrito Federal, para apurar suposto planejamento de atos que poderiam colocar em risco instalações diplomáticas.
3: O secretário de Estado dos Estados Unidos, Marco Rubio, afirmou nesta segunda-feira que todos esperavam uma disputa de segundo turno no Brasil e sorriu ao comentar o resultado do primeiro turno. Foi a primeira manifestação de um alto integrante do governo Donald Trump após o resultado final do pleito. Rubio, que é aliado próximo há anos da família Bolsonaro e um contumaz crítico de Lula, evitou manifestar apoio explícito a Flávio. Essa foi a mesma postura de Donald Trump nos dias que antecederam a votação, apesar de ter sido questionado sobre um endosso ao candidato do PL.
2: O presidente do governo espanhol, Pedro Sánchez, anunciou nesta segunda-feira a antecipação das eleições gerais para 29 de novembro. A decisão surge fragilizada pela derrota no Congresso de suas medidas contra a crise da moradia e por vários escândalos que afetam o seu círculo próximo. A decisão do dirigente socialista no poder desde 2018 põe fim a uma legislatura marcada pela fragilidade parlamentar do seu governo de coalização minoritária e por suas crescentes dificuldades para aprovar iniciativas-chave.
3: O presidente assinalou que para realizar as reformas pendentes e reduzir os níveis de desigualdade precisa de uma maioria muito mais ampla, progressista no parlamento. A situação foi desencadeada após o despejo de Mari Carmen Abascal, uma mulher de 87 anos que se tornou símbolo das dificuldades de acesso à habitação na Espanha.
5: Entre a tarde e a noite desta segunda-feira, áreas de instabilidade vão avançar do norte da Argentina na direção do território gaúcho. E, portanto, o noroeste e norte do estado terão pancadas de chuva e não se descarta até mesmo alguma condição de temporal avançando nessas regiões. Já nas áreas mais próximas à fronteira com o Uruguai, o tempo não muda e a previsão é de sol e variação de nuvens, com chance de alguma chuva isolada no extremo sul gaúcho. Da Metsu Meteorologia, Estael Cias.
2: Em Porto Alegre, o tempo é bom, agora na rua Caldas Júnior, 22 graus.
3: Após a apuração de 100% das urnas, Flávio Bolsonaro e Lula terão o desafio de conquistar parte dos 9 milhões e 300 mil votos dados aos candidatos que ficaram fora do segundo turno da disputa presidencial. Além desse eleitorado, as campanhas buscam atrair um universo de mais de 39 milhões de pessoas que votaram em branco, nulo ou não compareceram às urnas.
2: Os candidatos que não avançaram para o segundo turno somavam 9.316.510 votos. Já as abstenções passaram de 33.467.000, enquanto 2.300.000 eleitores votaram em branco e 3.674.000 anularam o voto.
3: Os eleitores de seis estados e do Distrito Federal terão de voltar às urnas em 25 de outubro, também para escolher o governador no segundo turno das eleições. Em outros 20 estados, a disputa foi definida já no primeiro turno, realizado ontem. Para que a disputa acabasse na primeira etapa, seria preciso que um dos candidatos obtivesse mais de 50% dos votos. Haverá segundo turno no Acre, Amazonas, Distrito Federal, Espírito Santo, Rio de Janeiro, Rio Grande do Norte e no Tocantins.
2: Eleito governador do Rio Grande do Sul, no primeiro turno, Luciano Zucco revelou na manhã de hoje alguns planos que já traçou para o comando do Piratini. Zucco comentou que tem a pretensão de reduzir o secretariado, querendo contar com no máximo 20 pastas. Além disso, diz que chamará um time de craques para governar o estado. E tudo será pautado pela eficiência e pela busca de resultados. Em entrevista ao programa Acontecendo, da Rádio Guaíba, Zucco, ao ser questionado por detalhes do novo secretariado, deixou claro que ainda não tem alinhamentos fechados. Antes de se estabelecer no governo, Zucco afirmou que a sua ideia é montar uma casa de diálogo que receberá todos os setores da sociedade.
6: A gente tem que agora mudar a chave da desesperança para que a gente realmente busque o protagonismo do estado. A gente sabe o diagnóstico das dificuldades, mas nós vamos vencer. E olha que coisa boa, a gente elegeu toda a região sul, está alinhada. Jorginho é do meu partido, Sérgio Moro é do meu partido, o Tarcísio é meu colega de 34 anos. Então, pautas que estavam travadas, nós temos totais condições de destravar. O Fundo Constitucional do Sul vai sair do papel.
3: O governador eleito também pretende cortar o número de secretaria. Arquia, Zucco negou que isso possa ocorrer. Disse que o projeto de governo que defende é de prosperidade e que o Rio Grande do Sul voltará a crescer a partir de 2027. Ele destacou a importância da renegociação da dívida do Rio Grande do Sul e das obras de infraestrutura paradas, afirmando que iniciará um diálogo franco com o atual governador Eduardo Leite para começar o quanto antes o processo de transição de governo.
2: Ouça a terceira edição do Correspondente Guaíba, 6 horas e 50 minutos.
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Olá, olá, boa tarde para você, ligado aqui na Rádio Integração de Restinga Seca, 98.5 FM. Estamos iniciando no seu rádio, na sua tarde legal, mais um programa Show da Tarde.

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Obrigado pela sua parceria, você que está sempre com a gente, mandando seu recado pelo 55-3261-1270.

Vamos juntos nesta tarde boa, hoje segunda-feira, estamos no dia 5 de outubro e claro, os nossos amigos curtindo a Rádio Integração 98.5 FM, participando com a gente, mandando um recado, não esqueça de salvar o nosso WhatsApp aí na sua agenda, né? O 5532611270. E se você tem Alexa, peça para Alexa ouvir Rádio Integração Restinga Seca e vai tocar o som da 98.5 aí no seu rádio ou na sua Alexa.

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O programa segue no seu rádio, são 13 horas e 25 minutos. É um embalo legal, um ritmo bom da sua tarde, 98.5 FM. A Dina Tereza também está ligada aqui no programa. Um abraço, Dina. Obrigado pela tua companhia aqui em Restinga Seca, ligada na 98.5 FM. Um abraço, Dina, para você e para sua família. San Marino canta, a página virou. Obrigado pela sua companhia, integração, juntinho de você. Show da tarde.

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1: 13 horas e 30 minutos.
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Agora 24 minutos para as duas. 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

Integração, tarde bonita de sol em Restinga Seca, segunda-feira proveitosa. Hoje, dia 5 de outubro, tarde de sol, 21 graus aqui na rua Augusto Rossi. E hoje a gente dedica, né, o programa principalmente em homenagem ou em memória, porque nós perdemos uma grande ouvinte aqui do programa Show da Tarde nesse final de semana, né? Até recebemos a informação hoje pela manhã do falecimento da Águida Domingues Moreira. Ela usava o pseudônimo, né, no rádio, de Bruna Oliveira. Era o apelido dela, mas o nome mesmo era Águida Domingues Moreira. Ela faleceu no domingo, isso mesmo, domingo, dia 4, na sua residência aos 64 anos, e foi velada ali no interior de Formigueiro, na Timbaúva, que ela era natural de Formigueiro, né? Por isso ela foi velada ali, sepultada também no cemitério da Timbaúva. Então fica aí o nosso sentimento de pesar pela passagem da Bruna Oliveira, a Águida Domingues Moreira, né, de Santa Maria. Aliás, morava em Santa Maria, mas ela era natural de Formigueiro e ouvia religiosamente todos os programas da Rádio Integração. Isso era impressionante, a capacidade que ela tinha de conseguir acompanhar todos os programas e, né, fazia os seus pedidos musicais de acordo aí com o estilo de cada programa. Ela já tinha uma hora certinha para ligar aqui para a rádio, inclusive era por esse horário que ela ligava aqui para o Show da Tarde, né? Então a gente tem essa memória aí afetiva junto com a Bruna, porque participava de fato, né, todos os dias, em todos os programas. A única vez que ela não participou, acho que ela ficou uma semana sem participar, que daí a gente ficou preocupado, o que aconteceu com a Bruna, né? Daí descobrimos que ela teve um problema de saúde, né, de uma gripe muito forte, teve que ser internada, estava no hospital, mas depois, quando ela retornou, a primeira coisa que ela fez foi ligar para a Rádio Integração, né? Ela tinha esse costume de estar todo santo dia, né, ligando ali, participando, porque ela gostava muito, né? Gostava muito da programação da Rádio Integração e gostava muito de participar de todos os programas, né? Isso é muito legal. Era uma ouvinte fiel, de fato, né? Ela brincava que ela era ouvinte número um, né? Porque ela estava em todos os programas. Todos os dias ela participava, não falhava um. Então fica aí o registro aí da agora saudosa Bruna Oliveira Águida Domingues Moreira, lá de Santa Maria, que infelizmente faleceu neste final de semana, né, na sua residência, inclusive, né? E a última participação dela foi no sábado. Eu falei com ela sábado, ela participou do programa Paraíso em Destaque, né? Desejando aí um bom final de semana, estava bem, super animada, mas infelizmente, né, a vida é assim, a gente não sabe o que vai acontecer daqui a algumas horas, né, com cada um de nós. Mas fica a homenagem, então, reconhecimento aí a Bruna Oliveira e também a todos os seus familiares, enfim, né, que a conheceram. Fica aí o registro, o carinho, né, de toda a equipe aqui da Rádio Integração, nosso diretor Wilson também, a todos os familiares, que tenham muita força aí, né, da perda da Bruna Oliveira. Agora 18 minutos para as duas. Como homenagem, vamos trazer uma música para ela, que ela pedia, ela gostava daquelas de acordar o boizinho, né? Ela amava chamar o boizinho aqui na programação do Show da Tarde. Era muito divertida a Bruna. Então nós vamos trazer para ela, aliás, em memória dela, né, a música que ela pedia muito. Ela gostava muito do Amado Batista. Tinha uma fã, era fã do Amado Batista, da Roberta Miranda também, né? Do Leandro Leonardo. Essas músicas que mexiam com as emoções, né? E uma das últimas que ela pediu, inclusive pediu sexta-feira da semana passada, foi essa música do Se Não For Por Amor, dos Amado Batista, que você ouve agora no Show da Tarde. 17 minutos para as duas.

Tá aí o boizinho, né? Que a Bruna Oliveira tanto gostava e amava chamar esse boizinho aqui no programa. Ela pedia música só pra ouvir o boizinho. Então tá aí, né? Nossa última homenagem à saudosa amiga Bruna, que infelizmente faleceu aí nesse final de semana, Águida Domingues Moreira. 13 minutos pras duas.

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Integração de Restinga Seca, 98.5 FM, agora faltando 3 minutinhos para as duas, já tem Guaíba Notícias, continue com a gente, Integração, boa tarde amiga Noeli Yanner, Emanuel Viana, um abraço Noeli para você, para sua família, uma excelente semana, a todos ligados aqui na Integração. Nós vamos trazer o pedido agora, antes, já rapidinho, antes do Guaíba Notícias, a música que é lá pro Juliano Fontoura de Agudo, tá lidando lá num cano, agora que ele tá almoçando, né? Um abraço seu Juliano, tudo é bom para ti? É, consertando um cano, e ele quer ouvir então, tá bem relacionado à música do Daniel, Estourou um Cano. E você ouve agora no Show da Tarde.

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1: 2 horas em Porto Alegre, 22 graus. Uma mulher de 24 anos, identificada como Tamires Araújo, foi morta a facadas na madrugada desta segunda-feira no bairro Restinga, no extremo sul de Porto Alegre. Segundo informações preliminares, a vítima foi assassinada pelo companheiro de 29 anos, que foi preso em flagrante no local. Ainda não está esclarecido em que momento ocorreu o assassinato. A Polícia Civil deverá apurar a dinâmica do crime e a motivação. Segundo a Brigada Militar, o casal não possuía antecedentes policiais. Nível do Guaíba recua na Ilha da Pintada. Repórter Geandro Michael.
2: A última medição, feita na manhã desta segunda-feira, apontou 1,92 m, 10 centímetros a menos que a medição anterior. A redução ocorre desde sexta-feira e o maior recuo foi registrado no sábado, quando o nível baixou 25 centímetros em 12 horas. Apesar da melhora, algumas ruas da Ilha da Pintada ainda estão alagadas e há trechos que permanecem intransitáveis sem o uso de botas. Na Ilha Grande dos Marinheiros, a água já recuou completamente das ruas. A Defesa Civil mantém o monitoramento e orienta os moradores a acompanhar as condições locais e os canais oficiais. Com informações da região das Ilhas, em Porto Alegre, Geandro Michael.
3: A informação em destaque para o motorista nesta segunda-feira, no começo de tarde, é para quem está na Avenida João Pessoa, saindo do bairro, sentido centro histórico, passando da Zona Leste para o centro. Vai perceber que a João Pessoa tem trechos com um movimento intenso perto da Avenida Princesa Isabel e também perto da Avenida Ipiranga. Cabe destacar que a Princesa Isabel também tem movimento intenso no cruzamento com a João Pessoa. 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Com o trânsito, Dani Pita.
1: Tempo bom em Porto Alegre, agora na Rua Caldas Júnior, 22 graus. O candidato do Missão, Renan Santos, que ficou em quarto lugar na eleição presidencial deste domingo, disse que não vai apoiar nenhum dos candidatos que chegaram ao segundo turno. Por sua vez, o partido do quinto colocado, Ronaldo Caiado, do PSD, que ficou em quinto lugar na corrida presidencial, preferiu não se pronunciar após o resultado das eleições. O presidente do PSD, Gilberto Kassab, em nota publicada na noite de domingo, informou que a legenda vai liberar os diretórios estaduais para que cada liderança local defina quem deve apoiar no segundo turno da eleição presidencial. Guaíba Notícias, próxima edição às 3 horas.
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Esta é a integração de Restinga Seca, agora são 14:10. É a 98.5, sempre juntinho de você. Você vai participando, mandando seu recado pelo 5532611270. E vamos juntos com um ritmo legal aqui da integração de Restinga Seca. 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Um abraço lá pro João Vitor, a Tainá, o Rogério, a Márcia, a turma legal, JV Móveis. 14:13. Esta é a integração 98.5 FM. Uma excelente semana para você, começando nesta tarde.

A você que manda o recado aqui na 98.5, um abraço pra Juliana, a Noeli e os amigos lá de Manuel Viana também ligados aqui na integração, através da internet, nos acompanhando. Isso é muito bom, manda você também o um recado pra cá.

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Integração de Restinga Seca, agora 14 horas 23 minutos. Essa é a 98.5 FM, a sua parceira, desejando para você uma ótima tarde. Obrigado pela sua sintonia. Você que está ligado aqui na 98.5, participando com a gente, mandando seu recado. 5532611270 é o número do nosso WhatsApp. Hoje, dia 5 de outubro. Tempo com muitas nuvens, né? Fica encoberto aqui em Restinga Seca, mas o sol tá aí, se esforçando para aparecer nesta tarde. Obrigado pela sua parceria. 22 graus aqui na rua Augusto Rossi. Tem previsão do retorno da chuva essa semana, né? Vamos acompanhar aí como vai se comportar o clima, né, nos próximos dias. Então tem que aproveitar hoje já, logo, né, para secar.

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Essa é a 98.5 FM, 14 com 27. Vamos juntos, música, um embalo legal, 98.5 FM. Obrigado pela sua parceria. E vamos no embalo, porque o programa não para na sua segunda-feira. Boa tarde, Mara Ferrari. Olha eu, Mike, aqui sempre foi Deus quem me deu sabedoria. Um abraço. O que, que ela tá? Ah, tá pintando. Mas essa Mara não para, né? Ela se vira em todas as pontas, né? Maravilha. Um abraço, Mara, até na pintura. Que coisa boa, obrigado pela companhia. É, bom trabalho aí pra ti. Atenção aí, né? Nas pinturas, aproveitando esse dia bonito hoje pra pintar. Coisa boa. Um abraço, Mara. Boa tarde, Mike. Eu Roda Céu e Cantos, Morena Misteriosa. Obrigado pela companhia. Quem manda esse recado é a Paula, aqui de Restinga Seca. Vamos trazer então Céu e Cantos.

0: Integração, 25 minutos para as 15 horas.
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Essa é a integração 98.5 FM. Agora 18 minutos para as 3. Lembrando, meu amigo, que a Rádio Integração segue com você com o Show da Tarde até às 15 horas. E depois tem programa Variedades. No programa Variedades nós vamos ouvir apenas as músicas que marcaram época. 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

Integração 98.5 FM. Take me as your brother and... 16 minutos para as 3. Take me as your lover. É a música, o recado na integração. Um abraço para Mara Ferrari ali na... na Bela Vista, né? Tá aí nas pinturas hoje. Um abraço, obrigado pela companhia. Boa tarde, roda pra mim a música. Viu seu pause? Só 3 dias só. É, eu ofereço para a Dinara Figueiredo Vieira, que estava de aniversário no dia 30 de setembro, né? No dia 30. Ah, foi no finalzinho do mês passado, ela completou mais um ano de vida. Mas a festa foi sábado agora, né? Ela manda um beijo e um abraço da sua filha Luyara. Olha aí, Luyara homenageando a mãe, então a Dinara Figueiredo Vieira com a música do Viu Céu Pause no programa.

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Integração de Restinga Seca na reta final do programa. Tá chegando o pedido do seu Liberato Melo, de Faxinaldo Soturno. Ele pede ouve a música dos Atuais, Antes de Ir Embora. Daqui a pouco tem variedades.

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1: 3 horas em Porto Alegre, 22 graus. Após sucessivas elevações dos níveis dos rios nas últimas semanas, que levaram a Defesa Civil Estadual a emitir alertas de inundação para Eldorado do Sul, o rio Jacuí e o Guaíba apresentam tendência consistente de recuo nesta segunda-feira. Conforme a Defesa Civil Municipal, o nível do Guaíba caiu para 1,53 m no início da tarde. Ao todo, 28 famílias foram afetadas em Eldorado do Sul. A eleição desse domingo levou 12 novas parlamentares ao Senado Federal. Essa é a maior quantidade eleita para a casa desde a redemocratização do país, em 1989. Apesar disso, nenhuma das senadoras que concorriam à reeleição conseguiu renovar o mandato. A quantidade de 12 candidatas eleitas superou o total de 7 da eleição de 2018, último pleito em que a população escolheu 2 nomes para o Senado.
2: Boa tarde. O movimento é mais intenso agora para o motorista que utiliza a Avenida Ipiranga em direção ao centro, com alguns pontos de lentidão, depois do cruzamento com a Salvador França, até o cruzamento com a Silva Só. Esse movimento fica ainda mais carregado depois da Silva Só até a Érico Veríssimo. A Avenida Bento Gonçalves tem um movimento tranquilo nos dois sentidos nesse momento, entre Antônio de Carvalho e a Avenida João Pessoa. 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
1: Tempo bom em Porto Alegre. Agora na Rua Caldas Júnior, 22 graus. O candidato à presidência, Flávio Bolsonaro, do PL, afirmou hoje que o resultado das eleições para o Congresso criou uma base favorável a um eventual governo dele. Ele escreveu no X que a maioria no Legislativo vai trazer a segurança jurídica que o país precisa para crescer. Nesse domingo, o PL elegeu 19 senadores e 121 deputados federais. 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

Agora 15:09. Estamos iniciando no seu rádio aqui pela integração de Restinga Seca, mais um programa Variedades, o programa que traz apenas as músicas que marcaram época. A partir de agora não tem mais as novinhas, hein? É somente os grandes clássicos que nós vamos relembrar aqui na Rádio Integração. Fique com a gente, participe do Variedades também a partir de agora pelo 5532611270, 5532611270. Tarde bonita, tem muitas nuvens, mas o sol ele tá aí, né? Tá ajudando também a aquecer um pouco essa tarde. 22 graus a temperatura. Boa tarde, Baldarati, obrigado pela sua companhia. Boa tarde, Michael, tudo bem? Só música boa nesta segunda-feira fria. Um ótimo início de semana para você também, seu Baldarati, a dona Ledi. Vamos de imediato para a música que abre o programa de hoje. Esse é o pedido do seu Altânio Bueno, aqui da cidade. Ele pede música, oferece para o seu amor, a Cleia Bueno, a música do Martinho da Vila, de 1995, Mulheres.

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Integração 98.5 FM, obrigado pela sua parceria, amigo curtindo a Rádio Integração de Restinga Seca. Hoje que nós estamos no dia 5 de outubro de 2026, é segunda-feira, pós-eleições 2026, o primeiro turno pelo menos, né, com praticamente todo o quadro formado já aqui no estado do Rio Grande do Sul, só de fato o presidente que ficou aí pro segundo turno. Agora são 15:15. Continue com a gente aqui na Rádio Integração de Restinga Seca, 98.5 FM. 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

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Que bom que você está com a gente, curtindo essa tarde boa. 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Integração, ritmo legal, agora 15 horas 18 minutos.

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Integração, 15 horas 21 minutos. Obrigado pela sua companhia. Uma ótima tarde. Valdir Comaceto, lá no Passo da Capivara, também está ligado aqui na Rádio Integração. Esta é a 98.5 FM. Obrigado pela sua parceria. Ótima tarde. Excelente semana.

Vamos juntos, você vai participando pelo 5532611270 e juntos nós vamos trazendo aquele ritmo legal, a integração com você, levando o embalo da sua semana, dia 5 de outubro. Agora vamos no ritmo, a música que embala a sua tarde está aqui na 98.5. Você ouve de 1987, Fagner canta Deslizes.

0: Integração, 15 horas 27 minutos.
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0: Integração, agora 15 horas 33 minutos. Vamos de imediato aqui no programa Variedades, na sua tarde de segunda-feira, dia 5 de outubro. São 15:33, temperatura na rua Augusto Rossi, 22 graus. O céu aí com muitas nuvens, mas o sol ele consegue, né, se aparecer um pouquinho assim entre essas nuvens. E vamos aproveitando esse clima aí com tempo firme. Amanhã também, né, temos previsão pelo menos aí na primeira parte do dia, tempo firme. Depois ao longo da semana esse clima vai mudando. Mas você fica sempre por dentro das informações do clima às 8h50 da manhã aqui na Rádio Integração. Durante o programa Olho Vivo tem as informações com o meteorologista Luiz Fernando Natigal, da Metso Meteorologia, né? Não é informação de achismo, né? Ah, eu acho que o tempo vai ficar assim. Não, é um meteorologista, né, do Instituto Sério, como a Metsui, que traz essas informações precisas, aqui ele faz o prognóstico específico para a região de Restinga Seca. Agora 15:34. Vamos de imediato para os fatos do dia.
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Vamos juntos, este é o Ritmo Legal, você está na Integração. E nos fatos do dia 5 de outubro, temos que hoje é o dia de número 278 do ano no calendário gregoriano. Faltam 87 dias para acabar o ano de 2026. Nesta segunda-feira, dia 5 de outubro, a Lua está na fase minguante, está com 34% de visibilidade no céu. Essa fase segue até o dia 10 de outubro, quando torna-se Lua Nova. Hoje, dia 5 de outubro, é o Dia Mundial do Habitat, dia da promulgação da Constituição de 1988. Hoje é o Dia da Ave. Também é o Dia Nacional da Micro e Pequena Empresa. Também é o Dia Mundial dos Professores.

Na história temos alguns fatos que marcam essa data. Como, por exemplo, no ano de 1942 ocorre a substituição do réis pelo cruzeiro como padrão monetário do Brasil. Em 1988 é promulgada a nova Constituição do Brasil. Os territórios do Amapá e Roraima são elevados à categoria de Estado. O Estado do Tocantins é criado com o desmembramento do norte de Goiás. Em 2020, o Banco Central do Brasil lança oficialmente o Sistema de Pagamentos Instantâneos, o PIX. Hoje é aniversário do PIX, né? 6 anos já do PIX. Em 2021, a Microsoft lança oficialmente o Windows 11. Personalidades que nasceram nesta data. Temos que em 1935 nasce o ator Tarcísio Meira. Em 1960, o ator norte-americano Daniel Baldwin. Também temos que... Vamos trazer só mais uma, que daí a gente já destaca uma personalidade da música. Nascida no dia 5 de outubro de 1936.

há exatos 90 anos. No dia 5 de outubro de 1936, nascia em Ituiutaba, Minas Gerais, o renomado cantor, ator, compositor, humorista Moacir Franco. Ele que começou a trajetória artística ainda jovem, após vencer um concurso de calouros. Ficou famoso na televisão ao integrar o elenco do programa humorístico Praça da Alegria. Ao longo de mais de 5 décadas de carreira, ele atuou em novelas, conduziu programas de auditório e participou de produções de grande sucesso. Na música, mostrou grande versatilidade ao transitar por marchinhas de carnaval, como o clássico Me Dá um Dinheiro Aí, e baladas românticas, como Balada Número 7. Também se destacou como compositor, compôs grandes sucessos da música sertaneja, como a música Ainda Ontem Chorei de Saudade. Músicas muito bonitas. A voz do Moacir Franco, de fato, é muito bonita, né? E que eternizou grandes clássicos. E hoje está completando aí os seus 90 anos, né? O Moacir Franco. E relembrando, então, um clássico aqui da voz do Moacir Franco, vamos trazer para você, de 1982, Pedágio.

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0: De 1982, você ouviu Moacir Franco cantando Pedágio. Integração, agora faltando 16 minutos para as 4 da tarde.
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Integração 98.5 FM, faltando só 12 minutinhos, ou melhor, 11 minutinhos para as 4 da tarde. Vamos juntos com música, o recado na Integração 98.5 FM. Daqui a pouquinho tem a reflexão do dia no programa. Você que está na estrada, está nos levando de carona. Obrigado pela sua sintonia aí na 287, na 392. Ou você que está na 290, né, na Estrada da Produção. Obrigado pela sua parceria, uma boa viagem. E atenção aí com os buracos, né, que vão surgindo na estrada. Tem que ficar atento para que você possa fazer uma boa viagem. Amigos motoristas que nos levam de carona, uma ótima tarde, obrigado pela companhia, uma boa viagem, com segurança, né? Atentos aí, os motoristas de caminhão, motoristas de ônibus, você que é taxista ou você que é motorista de aplicativo, enfim, a toda essa galera aí das estradas, obrigado pela sua sintonia, boa viagem. 10 minutos para as 4. 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Olha aí, daqui a pouco tem reflexão do dia. 9 minutos faltando para as 4 da tarde. 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

Olha aí, lembrando que é nesta semana, feira ou a Expo Feira Agropecuária de São Cepé, é a 51ª edição, lá no Parque de Exposições Francisco Simões Pires. A integração estará presente, vai estar cobrindo este evento, trazendo para você as principais informações. E claro, você é o convidado a participar, vai ter muitas atrações musicais também. Na sexta-feira tem a banda Penélope e o Tchê Sanfona, no sábado tem Samba Pros Mestres e Aziz Machado, e no domingo, dia 11, tem a banda Sonora e o Jairo Lambari Fernandes. São algumas atrações musicais também da Expo Feira Agropecuária de São Cepé. Daqui a pouco tem reflexão do dia. Agora nós vamos no ritmo legal da sua tarde, na integração. Abraço pro Henrique também, da Top Center, né, seu Henrique, na oficina mecânica e curtindo a programação da integração. O nosso amigo da Mecânica Goulart, lá em Santa Maria, o Mário Goulart, né, obrigado pela companhia. E a todos que estão sempre aí ligados na integração, não importa onde você esteja trabalhando neste momento, está acompanhando a programação da 98.5, é nosso parceiro. E a música segue aqui na integração 98.5 FM. Já já tem reflexão do dia. Olha aí o Roupa Nova, vem e canta pra você. A música romântica, 1991, Meu Universo é Você.

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Olha aí, um abraço pro Juliano Fontoura lá de Agudo, né? Essa música aí do Meu Universo a Você, do Roupa Nova, mexeu com as lembranças dele, né? Lembrou aí quando ele era solteiro, né? Ligava pra rádio pra oferecer essa música aí, né? Pras meninas. Essa é boa, né? Legal. Um abraço, Juliano, lá de Agudo. Tem aquelas músicas que fazem a gente lembrar aí das histórias do passado, né? 16 horas em ponto. 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

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É o ritmo bom da sua tarde, segunda-feira, semana vai iniciando e você se ligando na integração. O Henrique da Top Center, tá ele lá e o William, olha aí, né? O William também tá ajudando ele, o secretário do seu Henrique lá da Top Center.

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Vamos juntos, música legal, você está na integração. Daqui a pouquinho já tem reflexão do dia. Deixa eu mandar um abraço também para o amigo que manda o recado aqui, o Jean Alves. Jean, eu vou ficar devendo a tua música, viu? Que no Variedades é só os clássicos que marcaram época. Mas um abraço para ti e para os amigos aí acompanhando a programação da Rádio Integração em Sapiranga. Música.

Agora tá chegando música pra você de 1990. É isso mesmo, né? 1990 vem... É 90 também, né? Tô certo. 1990 canta Engenheiros do Havaí no programa Variedades. Daqui a pouco tem reflexão do dia.

0: De 1990, era um garoto que, como eu, amava os Beatles e os Rolling Stones, a música do Engenheiros do Havaí. Integração 16 horas 10 minutos.
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0: 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Olha aí, uma ótima tarde para você hoje que estamos na segunda-feira, dia 5 de outubro de 2026. Tarde de tempo firme, porém muitas nuvens, né? Por momentos aí fica encoberto e a temperatura na casa dos 22 graus. Vamos de imediato para a reflexão do dia.
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0: Na reflexão para hoje, o texto do escritor professor Marcel Camargo. A generosidade é uma das mais belas virtudes do ser humano.

hoje há muita dificuldade em ver o outro como alguém confiável, uma vez que a competitividade ela entrou em todos os setores da nossa vida. A concorrência se estende do mercado de trabalho até as relações pessoais, prejudica as nossas interações e o afeto que deveria estar em todas as nossas interações. Numa sociedade que alimenta o status, atrelado àquilo que se compra e que se tem, em detrimento do que se é, os sentimentos acabam ficando de lado, uma vez que eles não importam tanto. Há um jogo de interesses em que o outro se torna interessante à medida que é capaz de atender os quesitos que predominam na sociedade. A beleza, o poder, a popularidade, tanto social como virtual, é sinônimo de sucesso. Importa mais o que se tem a oferecer em termos de conforto material do que se tem a oferecer em termos de afeto verdadeiro. Mentiras convenientes são mais valorizadas do que verdades desagradáveis. O eu dominante, na forma como se vive, ou seja, o que o outro sente, parece pouco relevante e isso acaba prejudicando os relacionamentos, nos tornando mais frios, distantes uns dos outros, embora estejamos tão perto. Eis um dos motivos de as pessoas terem medo de compartilhar conhecimento, de dividir o que sabem, de demonstrar sentimentos, uma vez que aquilo tudo pode vir a ser usado da pior forma possível por quem recebeu. A gente fica até desconfiado, né, e com receio de compartilhar o conhecimento, porque a gente não sabe como a outra pessoa vai usar. O outro pode puxar o teu tapete, revelar segredos, difamar, distorcer, trair. O outro pode ser quem mente, quem usa, quem pouco se importa com os sentimentos. Mas, ainda assim, mesmo com essa desconfiança, apesar da necessidade de cautela, olhar o outro em suas necessidades e ajudá-lo contribui para que ele cresça e melhore. Então nunca será em vão a ajuda que você dá. O bem que fizermos sempre ficará em nós, ou seja, o que o outro resolver fazer com aquilo não será da nossa conta. Se o outro usar da nossa bondade, da nossa ajuda, de uma forma improvável e até traiçoeira, o erro será dele, ficará nele e não em você. Não é à toa que devemos sim ser sempre a favor de pessoas generosas que dividem o pão, o amor e o conhecimento, que ajudam os colegas de trabalho, os amigos, os desconhecidos, que transmitem o que sabem sem medo da competitividade. A generosidade é uma das mais belas virtudes do ser humano. Tá aí o recado para hoje, a reflexão do dia, que possamos ser mais generosos, porque a generosidade é uma das mais belas virtudes do ser humano, foi o texto do professor Marcel Camargo. Que possamos dividir o pão, o amor e o conhecimento. Agora 16 horas, 19 minutos. Muito bom ter você ligado na integração de Restinga Seca. E a música vem chegando, você ouve Banda Radiotáxi de 1983.

0: De 1983, você ouviu o Rádio Táxi cantando Eva.
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1: 16 horas 27 minutos.
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Integração 98.5 FM no seu rádio nesta segunda-feira, dia 5 de outubro de 2026. 22 graus é a temperatura aqui na rua Augusto Rossi.

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Agora 16 horas e 32 minutos. Valeu, um abraço para Ana Regina, lá de Viamão, tá ligada aqui na programação da Rádio Integração, já pediu a reflexão do dia, já encaminhei para você, minha amiga Ana Regina, e também, né, pra gente sempre lembra que para você que gosta da reflexão do dia ou gostou do texto, que é o texto da reflexão, a gente tem caminha, né? Temos aqui sempre no WhatsApp da Integração, 5532611270. Daí a gente te envia o texto completo da reflexão. Hoje foi o texto do professor Marcel Camargo. A generosidade é uma das mais belas virtudes do ser humano. Boa tarde, Ana Souza, de Restinga Seca. Boa tarde, aqui é a Ana Souza. Peço uma música, ofereço para minhas filhas. Obrigado pela companhia, Ana Souza. Uma ótima tarde para você. Obrigado pela sua participação.

Hoje, então, Moacir Franco completa os seus 90 anos. Já tivemos os destaques dele nos fatos do dia. Vamos trazer mais uma, então, na voz dele, recordando e homenageando Moacir Franco, 90 anos hoje, relembrando Incêndio no Canavial.

Tá aí, Canavial, Incêndio no Canavial, né, de 2003. É o Moacir Franco cantando com a dupla Sérgio e Júnior. Essa música foi tema de abertura da novela Canavial de Paixões, do SBT, de 2003. Olha aí, tá na hora de dar tchau. E antes de encerrar o programa, a gente mandou um abraço especial lá pro seu Cláudio Lacerda de Canoas. Também está ligado aqui na Rádio Integração. Abraço, Cláudio Lacerda. Também estava atento aqui, gostou da reflexão do dia. Um abraço, seu Cláudio Lacerda. E vamos fechando o programa de hoje, agradecendo a companhia e também, né, dedicando o programa de hoje. A gente falou antes no Show da Tarde, relembro agora também no Variedades, do que perdemos, né? Tivemos o falecimento da Águida Domingues Moreira, foi no domingo, né, dia 4, que ela faleceu aos 64 anos em Santa Maria. Ela era mais conhecida por Bruna Oliveira, né? No rádio ela usava esse nome e participava todos os dias em toda a programação da Rádio Integração. Então a gente dedica aí o programa de hoje em memória a Bruna Oliveira, lá de Santa Maria, que religiosamente todos os dias ela participava da programação aqui da Rádio Integração. Inclusive, ela participou, o último programa foi no sábado, né, no Paraíso em Destaque. Ela mandou o recado aqui na programação da Rádio Integração. Então fica a nossa homenagem aí, memória dela, e também o nosso sentimento aí de muita força para todos os seus familiares, os amigos da Bruna Oliveira ou a Águida Domingues Moreira de Santa Maria, que faleceu no domingo, né? E que era daquelas ouvintes de carteirinha aqui da Rádio Integração. Inclusive, ela ligava todos os dias no mesmo horário, né? Exatamente, ela já tinha o horário certo para ligar aqui para cada programa da rádio. Ela participava sempre em todos, né? Então fica aí o nosso carinho e a lembrança, né, da agora saudosa Bruna Oliveira. E quem acompanha todos os dias a programação da Rádio Integração sabe que ela gostava só daquelas músicas de machucar o coração. Ela não gostava dessas músicas mais animadas. Ela queria para tocar fundo aí na emoção. E por isso, semana passada, inclusive, ela pediu essa música. E a gente estava dizendo, Bruno, vamos rodar outra, né? Vamos trazer outra. Porque essa música aqui, ela mexe muito com o coração. Muito antiga, né? Mas ela queria essa daqui. Então a gente trazia em algumas oportunidades para ela essa música, né? E semana passada até a gente estava falando sobre isso, dessa música justamente, que ela amava essa música aqui. Então nós vamos trazer e vamos fechar com ela hoje, estremecendo aí as suas emoções em memória aí da Bruna Oliveira, a música do Bartô Galeno, cantando de 1978 no toca-fita do meu carro. Na sequência vem o programa Viajando com Wilson e o Variedades retorna amanhã, se Deus assim nos permitir.

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tarde, meus amigos. Boa tarde, região. 16 horas 46 minutos. Estamos iniciando mais um Viajando com Wilson, tarde de segunda-feira, dia 5 de outubro. Temperatura 21 graus. Estamos aí juntamente com o Michael para levar a música, a descontração e a informação também, né? Se for necessário. Lembramos aí que você é o nosso convidado. Vamos aí, 2 horas. Temos muitos quadros também especiais. Oração do Padre Manzotti. Temos coisas bem legais. Um abraço a vocês. 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Estamos aí então. Esses são nossos amigos diretamente que estão sempre com a gente. E mais os que estão aí na conexão também, né? Meus amigos, 21 graus. E queremos cumprimentar e desejar o melhor, galera, que nos espera, né? Isto mesmo. Olha, Adalberto de... Ô, Magro, tudo bem? O Adalberto Drevos, na Fubra. Boa tarde, na escuta. Um abraço, mano. Tá? Ele anda muito na estrada também, né? E queremos cumprimentar a todos, né? Vamos aí, então, abrindo a parte musical. Depois nós temos também a nossa homenagem a Bruno Oliveira, né? Isto mesmo, também ela partiu. E nós vamos também ser gratos a ela pela participação, como o Mike citou agora aí, em todos os programas. Até eu vou apresentar depois
a última música ela pediu na sexta-feira passada, né? Mas agora vamos aí com o nosso abraço pro seu Drevas na estrada, ó. Ou onde estivesse, é cachoeira mesmo, né? Da Fubra, Tião Carreiro e Pardinho, osso duro de roer. Vamos lá, compadre. 17:51.

16h54, 21 graus é a temperatura. Aqui o programa Viajando com Wilson, pelas ondas da sua Rádio Integração. 47 anos para 48, agora dia 2 de dezembro. Um abraço, meus queridos irmãos. 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Ontem, o padroeiro da Buqueirão, da Estiva, estava de aniversário. Ontem era o dia dele, de São Francisco de Assis. Um abraço, Jalete Alvino. Eles são os coordenadores da comunidade lá, Dona Jalete, seu Alvino. E vão ter festa dia 18 aí no São Paulo. Eles vão fazer na cidade, porque a estrutura está melhor aí para fazer e comemorar junto com São Paulo, né? Um abraço, Jalete. 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Um abraço a vocês e depois boa viagem. Lá vai, lá vem, nós estamos contigo também. Fim de semana começa um agito aí, né? Vários eventos. Pois vão citar depois, vão divulgar os eventos que acontecem fim de semana. Rapaziada, pegando a estrada, um abraço para vocês todos, companheira. Isto mesmo. Vamos pegando a estrada porque o tempo anda e o tempo passa. E você se bobeia e fica só na fumaça. Agora vamos fazer então o nosso reconhecimento a Bruno Oliveira. A Bruno Oliveira, que passou, sempre passando para nós como Bruno Oliveira, mas o nome dela é Águeda Domingues Moreira. Faleceu ontem em Santa Maria, mas já foi sepultada lá no Formigueiro, né? Isso, na Timbaúva, né, na comunidade lá, pois ela era natural de lá. Lamentamos, mas fazer o quê? Designo de Deus, certamente está lá hoje curtindo. Hoje ela participava, como já foi frisado aqui, pelo Mike, hoje pela manhã também, todos os programas da Rádio Musicais. Estava sempre... E sexta-feira, a última participação do Viajando que ela fez foi Frutas da Mata, com Baitaca
ela que pediu essa música. Então vamos homenageá-la para que ela descanse em paz e tenha a sua eternidade no melhor possível. Um abraço aos familiares lá, nosso pesar, e dizer que ela gostava de música, bom sinal. Um abraço a vocês e fiquem aí com a música.

0: 17 horas, 4 minutos.
1: Confira a temperatura.
0: Estamos aí com a temperatura em 21 graus.
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0: Rapaziada, 17 horas com 9 minutos, temperatura em 21 graus. Este é o Viajando com o Wilson aqui pela sua Rádio Integração. Um abraço, galera, que nos espera sempre nos seus lares, nos seus afazeres, e tenha tranquilidade. 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Rapaziada, 17 horas, 11 minutos. 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Meus amigos, vamos aí com toque, porque a música vem chegando aí no pedaço. Indiada Buenacha. Ei, rapaziada. E estamos aí. Queremos cumprimentar os amigos de toda essa região. Sempre resta um pouco de perfume quem oferece rosas e mexe no coração. Olha, meu amigo, vamos aí prosseguindo com o nosso viajando, né? Isto mesmo. Olha, temos aqui o Adalberto Lima, o pé de Restinga. Boa tarde, meus amigos. Boa tarde, Adalberto. Yolanda Cardoso, de São Sepé, também está com a gente. Renísio Vicente Fontana, de Arroio do Sal. Esse homem está para lá e para cá, né? E quando ele cansa um pouco de ficar com a mobiça, também vai para lá, dá uns mergulhos e vem para cá. O áudio do Sidney Silva, do Recanto Maestro. Não é o Sidney Lima, é o Sidney Silva. Fale, mestre, qual o recado desse jovem aí?
10: Boa tarde, seu Wilson. Aqui é o Sidney Silva, do Recanto Maestro. Gostaria, se for possível, escutar a música do Tio Novo Araújo. Tá faltando homem no campo. Um abração.
0: Então, se tá faltando, e falta mesmo, eu acho que não é só pro campo, por tudo tá faltando homem. É, tem razão esse guri aí. Lá do Recanto, no seu Sidney Silva. Vamos lá então. lascando-lhe a música. 17 horas, 14 minutos.

0: Cumprimentando você, meu amigo. Buenas tardes. Vamos em frente aqui, Integração 98.5, 17 horas com 17 minutos. 21 graus é a temperatura, segunda-feira, dia 5, né? Um abraço para vocês todos, meus amigos. 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Vamos em frente, meu amigo, porque o tempo anda e o tempo passa. E se nós se bobeia, nem aproveitamos a fumaça. Olha, meus amigos, lembrando aí que dia 11 agora, dia 11 é domingo próximo, né? Festa em honra Nossa Senhora Aparecida, domingo dia 11 de outubro, na comunidade Aparecida, aqui em Restinga Seca, no trecho que vai para as Tunas, né? A programação é o seguinte: 7 horas saída, procissão em frente à Igreja Matriz, aqui da cidade, vai arrumando até lá. Chegando lá, às 10 horas, missa campal na comunidade da Aparecida, com transmissão da Rádio Integração. Às 12 horas, almoço com churrasco, galeto, risoto, salada, cuca, os valores de R$50, adulto, R$25, criança de 6 a 12 anos. À tarde, tenda de doces e salgados, escolha da boneca viva e apresentação do grupo Felicidade. Prestigia a festa em oração Nossa Senhora Aparecida, domingo dia 11, mulher de Aparecida, aí quem vai para as Tunas, né? Um abraço essa turma toda aí. Temos aí outros eventos acontecendo, né? Temos aí aquele recado tão importante, até vou dar gravado aí, do nosso amigo José Aurélio Saldanha da Silveira, presidente do sindicato que promove a 51ª edição de mais uma feira agropecuária em São Cepé. Muitos atrativos.
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0: 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Vamos em frente, homens, mulheres e guria, que todos tenham um belo dia. Vamos aí, compadre. E a comadre, como é que tá? Tudo bem? Um abraço para vocês também, né? Vamos aí prosseguindo. Queremos cumprimentar e dizer que depois vamos divulgar aí o que temos lá para Silveira Martins. É da primeira festa nacional do risoto colonial. Turma bem legal. E depois também que temos no Matinho mais aqui uns dias. Vamos aí prosseguindo com o nosso viajando. Depois desse recado de São Cepé, um abraço se Deus quiser. Lá vai e lá vem, nós estamos contigo também. Olha, meu amigo, minha amiga, chamando toque, né, Michael? Toquezito para animar esse povo amigo que está aí. De 21 graus, a temperatura 17,23. Rapaziada, pegando a estrada, né? Isto mesmo. Olha, vários pedidos. Luziana Rangel de Formigueiro. Gilda Leal de Santa Maria, boa tarde, tudo bem? José Luiz São Miguel dos Carvalhos, boa tarde, estamos na escuta de São Cepé. A escuta na escuta de São Cepé e São Miguel. Ah, tá na estrada, um abraço. Sandro e Fabiane Correia viajando vírus em São Cepé. Eli Lorena de Porto Alegre, na região metropolitana. Vamos lascando de música pra essa gente bacana, porque já vai e já vem. É. Adair Garcia, Envelhecer. Vamos lá.
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1: Muito bem, meus amigos, aqui em Integração 98.5, Viajando com Wilson, uma belíssima composição, uma mensagem muito, muito digna. É, para celebrado sempre, para aqueles que estão aí nos acompanhando, para todos nós. Olha, temos aí 17 horas com 30 minutos, 21 graus, e o Viajando vai em frente, porque temos Fenarizó, 9, 10, 11 de outubro, agora o Salão Paroquial Centro Histórico Silveira Martins, a primeira festa nacional do risoto nacional, né? É, durante 3 dias, Silveira Martins reúne risoto colonial, produtos locais, cultura, experiência de uma programação para você e toda a família. Começa dia 9, às 13h30, e vai, depois vai até às 20h30, tem o Júlio Pereira, um show, e aí tem também o risoto, né, que continua. Mas segue dia 10, com muito atrativo também, 9, 10 e 11 também, né? Um abraço a vocês todos aí, Silveira Martins, Fenarizó, que legal, um abraço. A comunidade evangélica com São Luterano de Rexinga Seca convida para a tradicional festa no Matinho, domingo, dia 18, proclamação. 10 horas, culto festivo em homenagem aos confirmandos jubilares, com transmissão da Rádio Integração. 12 horas, almoço com churrasco, bolinho de carne, galeto, e temos aí também arroz, soufflé e mandioca, maionese, cuca e salada. Portanto, agora dia 18, né? 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Vamos em frente, meu amigo, porque o povo está com a gente. Vamos aí, lembrando que você é o nosso convidado especial. 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Um abraço para vocês e que tudo é sempre levado a muito a sério. Lá vai, lá vem, nós estamos contigo, lascando-lhe música enjada. Isto mesmo, quem está na estrada, né? O amigo Paulo do Churrasquinho, boa tarde, na escuta, saúde a todos nesta semana próspera. Um abraço. O Astor Cop, o Astor, como é que está, seu Astor Cop? Um abraço. Trabalhando, esposa, um abraço, obrigado. Isso aí no escritório do Paulinho Salerno, né? Eli Lorena de Porto Alegre, que tal? Um abraço a vocês, tudo legal. Vamos chamando o toque para essa indiada toda que estão participando. Queremos cumprimentar e desejar o melhor para vocês hoje, dia 5. Os atuais, Paloma Branca. Vamos lá, compadre, das 17:35.

0: Olha, meus amigos, 17 com 38.
1: Confira a temperatura.
0: 21 graus aqui, integração e o viajando.

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3: Olha, 17 horas 43 minutos. 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A comunidade Santuário. 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Vamos em frente porque o povo está com a gente. 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Vamos em frente, meu amigo, minha amiga, pois o tempo anda e o tempo passa. E nós vamos em frente, aproveitando, viajando nesta segunda-feira. Compadre e a comadre, como é que anda? Queremos aí lembrar que José Luiz de São Miguel dos Carvalho, boa tarde, seu Vilos. Estamos na escuta aqui em São Cipêncio, Miguel, está na estrada. Sandro e Fabiane Correia, viajando com o Vilos São Cipê. Eli Lorena, Porto Alegre, um abraço. Astor Cópia aqui de Restinho, um abraço a ele. Amigo Paulo do Churrasquinho em Santa Maria, na escuta. Saúde a todos essa semana próspera. Lá vai, lá vem, lascando-lhe uma música gostosa para toda a sua gente também. As irmãs Freitas, sabe lá.

Muito bem, meus amigos, 17:51, estamos aí com Viajando com o Vilo, só aqui pela sua Rádio Integração, né, mano? Queremos aí convidar os magros, bom, estamos aí caindo já tarde, mas mantendo os 21 graus, lembrando que Feira Pampa Sabores do Campo é Jalete Arvina, segundas, quintas e sábados, em frente ao prédio Sindicato dos Trabalhadores Rurais, com aquele produto ecologicamente correto. 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Vamos aí prosseguindo com o nosso programa, porque o pessoal está aí, lá para o seu Carlos Alberto Stefanello, conjunto residencial Vila Verde, Camobi, para sua esposa de Neva, a Karina, família toda, lá para o Magro, o Carvalho, o Transudo, o Bigodudo, lá no conjunto residencial Mediterrâneo. Um abraço lá para o Hamilton e a Sueli também. Queremos cumprimentar vocês, amigos. E vamos lá que vamos, porque vem aí a música César e Paulinho, Noite do Nosso Amor.

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Um buenas tardes, companheirada. Vamos deixando um toque para logo mais ter o Padre Manzotti pegando a estrada também, né? Ou melhor dizendo, trazendo sua mensagem de fé, sua oração, para enobrecer os corações de quem está nos acompanhando, né? Vem cá, vamos lá, compadre e a comadre também. Queremos. Tiburcio, dá um toquezinho, talvez tem canjica para nós hoje de noite aí, ó.

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1: 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Boa tarde, querido povo de Deus. Nesta segunda-feira, você que está voltando para casa, você que está me escutando pelo Walkman no ônibus ou está me acompanhando no carro, nós estamos invocando Nossa Senhora Aparecida hoje, durante toda a semana, pedindo que ela nos ajude. Vamos juntos rezar. Em nome do Pai, do Filho e do Espírito Santo. Amém. Nossa Senhora Aparecida, o sol se põe, a tarde chega. E nesta tarde, Mãe Aparecida, eu quero renovar a minha consagração total e plena a Jesus. Entregar-me, Mãe, sobre os teus cuidados. Porque bem sei, Mãe, padroeira do Brasil, que se me colocar sob os teus cuidados, não me perderei. Eu consagro os meus trabalhos, sofrimentos e alegrias. Eu vos consagro, Mãe, o meu corpo, a minha alma e toda a minha vida. Eu vos consagro, Nossa Senhora Aparecida, a minha família. E peço, Mãe, livrai-nos de todo mal, das doenças e do pecado. Nossa Senhora Aparecida, abençoai nossas famílias. Protegei os doentes, as criancinhas. Abençoai a Igreja. Abençoai o povo de Deus. Nossa Senhora Aparecida, lembrai-vos que sois a nossa padroeira, poderosa padroeira de nossa pátria. Abençoai todos os governantes. Cessai a corrupção, a mentira. De modo especial, Mãe, olhai pelos desvalidos, excluídos e empobrecidos. Dai-nos a vossa bênção, Mãe. Ave Maria, cheia de graça, o Senhor é convosco. Bendita sois vós entre as mulheres, e bendito é o fruto do vosso ventre, Jesus. Santa Maria, Mãe de Deus, rogai por nós, pecadores, agora e na hora de nossa morte. Amém. Nossa Senhora, fazei-nos dignos das promessas de teu Filho Jesus. Amém.
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compadre, você que está em casa meio tristonho, nós estamos levando uns toques aí para alegrar também, para levantar o astral e a Virgem Maria proteja e o Jesus é nosso Criador. Nos empresta sempre energia e o amigo que está no lado dê uma conversa de estima e de palavras de incentivo para você também seguir, né? Problemas todos temos, mas muitas vezes um aconchego, como diz o gaúcho, uma palavrinha e com atenção espalha muita coisa que não tá nada com a gente e tá incomodando. Um abraço, gente. Seja amigo de verdade. Levante a autoestima do seu irmão. E o Viajando é para isso que nós estamos aqui, sempre tentando levantar o astral. E depois dessa prece, essa oração maravilhosa, vamos pegando a estrada novamente. Queremos levar o melhor recado para você, né? Isto mesmo. Os atuais, colchão gelado. É, vamos mais um atuais hoje. Um saracoteio aí. Tem muita gente que gosta de atuais. Mas as músicas todas são boas. Cada um tem um gosto, mas tudo faz aquilo que nós queremos, é levar entretenimento.

0: Gente amiga, 18 horas, 10 minutos.
1: Confira a temperatura.
0: Estamos aí com a temperatura caindo à noite, ainda mantivendo. E estamos aí com 21 graus.
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2: Amiga de Formigueiro, meus amigos de São João da Polésia, São Cepé, Santa Maria, Itaara, Vila Nova do Sul, São Pedro, Turma da Estrada, do Volante, Agudo, como é que está Agudo e o Paraíso, no Cabrais, Cerro Branco e a Candelária e a Cachoeira? Como é que está a Indiada Baianacha de Silveira Martins? Amanhã tem entrevista que o Chico fez com o prefeito lá, mas o Marcelo tiver por lá hoje, né? Um abraço, Silveira Martins. 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Tudo bem? 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Vamos em frente, você que está com a gente nesse instante, né? Como é que está Santa Maria? Como é que está a nossa Restinga? O nosso interior de Restinga, um abraço. Olha aí o transudo, primeiro mandei um recado para ele, né? Um abraço, meus amigos. Luiz Carlos Carvalho, o bigode, bigode de Camobi. Um abraço aí para ele. É. Todos na... como é que é? Buenas Indiada de todas as querências. Vamos meter um facão no toco e sentar o garão no chão. Toca Teixeirinha, querência amada, meu irmão. Sempre, isso aqui é por minha conta, sempre fica algo mais no coração. Bigode Transudo, abraço a vocês todos de Camobi, Indiada Buenacha. Quem tá de calça, de bermuda ou aquele que tá de bombacha. E vamos lá que vamos, né, pro Paulo Churrasquinho lá na entrada de Tancredo Neves, ligadão sempre. O Vicente Guerra, depois vamos atender ele aí na Palma, ô Indiada Buenacha. Vamos aí então, querência amada, Teixeirinha pro Transudo, o Bigode, o Carvalho. Um abraço, Camobi.

toată porcaria, vă zic, prinde porque eu viajando vai em frente com muita energia. Tocando o barco para esse povo todo dia, né, Michael? Isso, o Rafael tá aí já pronto para logo mais ir para a câmara, né? Câmara cheia de entusiasmo hoje, depois do pleito. Um abraço à turma toda aí, né? 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Guindiada. Vamos em frente porque temos de pegar a estrada. Lá vai, lá vem, estamos contigo também. Olha a Nossa Senhora Aparecida. Nós temos duas aparecidas domingo, dia 11, né? Uma é lá no santuário, que pertence à paróquia lá de Vale Vente, Corpus Christi, né? Nossa Senhora Aparecida, então, vai ter domingo. E domingo tem também, dia 11, a Nossa Senhora Aparecida, aí da Aparecida, tem aquela comunidade toda aqui, quem vai para as Tunas, né? Domingo também, dia 11, saindo aqui da cidade, às 7, indo até lá, caminhando, tudo mais, que é a da paróquia Sagrado Coração de Jesus, né, seu Wilson Venturini? Um abraço a todos. Queremos e tem festa. Bom, depois é mais adiante. E também fim de semana começa a expofeira, a 51ª, lá em São Cepé, né, José Aurélio? Queremos cumprimentar esse povo amigo que sempre faz algo mais, né? Vamos em frente, povo amigo. 18h26. 18h26. E a tarde e noite está chegando. E você, como é que está se comportando? É, já baixou para 20 graus. Agora já é 20 graus a temperatura neste cair da noite. Rapaziada, Leci Souza de São Miguel. Boa tarde, seu Wilson. Gênesis Maria Carvalho de Restinga também está com a gente. Adriana Cavalheiro de São Miguel. Reinaldo Rode Dom Pedrito, um abraço, mano. E o Vicente Guerra da Palma, onde a palma se estende e bate palma. Isso, um feliz início de semana para todos.

ou enquanto estou tratando o que dá o leite para as crianças, estou ouvindo o Viajando. Isso, ele sabe tratar os bichinhos bem, senão não dá leite, né? Ah, a Barrosa aí refuga. Tá me negando comida, vou negar o leite, né? Toma cá, toma lá. É, um abraço. Estou ouvindo o Viajando. Se der, peço a música Os Filhos de Goiás, Barquinho de Ouro. Meu grande abraço, Vicente Guerra, e a irmandade dele, cunhadas, sobrinhos, que são aí pra Palma, espalhado esse pé de cerro da linha Pompeia de Silveira aí, Santa Maria, eles pertencem a Santa Maria. E pro mano lá em Rio Grande, mano, vamos lá, como é que vai ser? Vamos voltar a jogar aqui uns dias a dupla Grenal. Uma mais boa que a outra, bem legal. Tchau pra você, meu amigo que tá na estrada. Boa viagem, mas vamos em frente. Os Filhos de Goiás.

0: Gente amiga, 18h32.
1: Confira a temperatura.
0: 20 graus.
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0: Meus amigos, 18h36, nosso alô especial que tem que estar participando lá de Faxinal é a senhora Antonieta Pigato. Uma boa noite para a senhora, tenha bom descanso, muita saúde e paz. Que todos os anjos protegem, tá? Dona Orieta, Antonieta Pigato. E o Mano, de Arroio Grande, também dando seu boa noite, um abraço. Janes Maria Carvalho, de Restinga, toda essa indiada toda que nos manda recado, né? Isto mesmo. O Reinaldo Rodilém, Dom Pedrito, índio velho, um abraço, transudo. Lissi Souza, de São Miguel. Vamos lascando de uma música aí para os futuristas. Os futuristas chegando no pedaço. Um casamento feliz para alegrar esse povo no final da... do programa quase aí, né?

Dia 5 de outubro, finalizando mais um Viajando nesta segunda-feira, aqui em Integração 48.5. Obrigado, Michael. Obrigado a todos que participaram e a todos que mandaram seu recado. Vamos deixando a última música para vocês aí com as irmãs. As irmãs Freitas, Amor Explosivo. Até amanhã. Boa noite. Fique com a Integração. Logo mais tem Carlos Alexandre. Tchau para vocês.

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1: Os resultados do Sistema de Avaliação do Rendimento Escolar no Rio Grande do Sul, o SAERS, divulgado na última semana, mostram que o município de Restinga Seca teve um avanço na rede municipal de ensino. Neste ano, o município restinguense alcançou a pontuação de 67,224 e avançou 105 posições no ranking estadual. O resultado é composto por indicadores que avaliam a qualidade da alfabetização, a aprendizagem nos anos iniciais e finais e o índice de aprovação, permitindo acompanhar o desempenho e a evolução da educação. Ocorre hoje, segunda-feira, em Restinga Seca, a palestra Desvendando a Reforma Tributária. A atividade integra a jornada Desenvolve Restinga, promovendo ações voltadas à capacitação, ao fortalecimento do empreendedorismo e ao desenvolvimento econômico local. Aberta ao público gratuitamente, a palestra será realizada logo mais às 7 horas da noite na Estação Férrea, localizada na Rua Balila Barazuti, número 345. A jornada Desenvolve Restinga conta com o apoio do SEBRAE e promove palestras, oficinas, workshops e capacitações. Um homem foi vítima de atropelamento na manhã de ontem em Restinga Seca. O fato ocorreu por volta das 9h30 da manhã na RS-149, quando a vítima foi atingida por um automóvel Parati com placas de Restinga Seca. Vítima, de 45 anos de idade, foi socorrida pelo SAMU e também Corpo de Bombeiros Militar, quando foi encaminhada ao Hospital de Caridade São Francisco com um corte profundo na cabeça e escoriações pelo corpo. Motorista não se feriu. A Brigada Militar e a Polícia Rodoviária Estadual atenderam a ocorrência. A Secretaria de Saúde de Paraíso do Sul e o Rotary Club realizarão mais uma etapa da campanha de doação de sangue. A coleta será no dia 17 de outubro no Hemocentro Regional em Santa Maria. Reserva de transporte gratuito é realizado no WhatsApp 3262-1760. A iniciativa busca incentivar a solidariedade e contribuir para a manutenção dos estoques de sangue. O transporte sairá às 7 horas da manhã, junto à Secretaria de Saúde de Paraíso do Sul. A Comissão Gestora do Plano Municipal de Educação e a Secretaria de Educação de Faxinal do Soturno está convidando a comunidade faxinalense para conhecer o Diagnóstico da Educação Municipal, documento que servirá de base para a construção do Plano Municipal de Educação 2027 a 2037. O diagnóstico apresenta informações sobre educação infantil, alfabetização e aprendizagem, ensino fundamental e ensino médio, educação especial inclusiva, educação em tempo integral, formação dos profissionais da educação, educação digital, gestão democrática e financiamento da educação. O documento reúne dados, análises, avanços e desafios da educação municipal. O diagnóstico da educação de Faxinal do Soturno pode ser acessado no site faxinaldosoturno.rs.gov.br. Nos dias 14 e 15 de outubro, na linha base, em Silveira Martins, a EMATER, com apoio da Secretaria Municipal da Agricultura de Silveira Martins, irá coordenar o curso de capacitação para aplicação de herbicidas hormonais para agricultores em Silveira Martins. O curso faz parte do programa Inspeciona RS do Governo do Estado e atende à instrução normativa estadual vigente para aplicação de herbicidas hormonais, sendo uma oportunidade para agricultores que buscam se adequar às exigências legais e aprimorar técnicas de aplicação. As inscrições estão abertas e são ofertadas 30 vagas. Os produtores devem efetuar a inscrição junto ao escritório da EMATER de Silveira Martins. Durante o mês de setembro, a Secretaria de Saúde de Dona Francisca promoveu a Parada da Saúde Mental, um espaço para que cada pessoa pudesse parar alguns minutos do seu dia e refletir sobre a própria saúde mental. integrando a programação do Setembro Amarelo, campanha dedicada à prevenção ao suicídio e à valorização da vida. As atividades objetivaram quebrar tabus, reduzir estigmas e reforçar a importância do cuidado com a saúde mental e com os transtornos mentais. A ação foi desenvolvida em todas as repartições públicas da Prefeitura de Dona Francisca, bem como na Escola Estadual Maria Ilha Baixa e na Cooperativa Agrícola Mista Nova Palma Limitada, a Campal. A iniciativa foi realizada pela equipe da Vigilância em Saúde do Trabalhador e pelas psicólogas do município de Dona Francisca, Lidiane Sagrilo e Bianca Moza Quatro. Luiz Fernando Nartigal, meteorologista da Metsul, traz agora a previsão do tempo.
2: A terça-feira pode ter, o sol vai aparecer com nuvens, mas pode ter alguns períodos de maior nebulosidade, especialmente de manhã, mas ao longo do dia o sol vai aparecer. Não aparece chuva, mas como nós teremos períodos de maior nebulosidade, especialmente entre a madrugada e manhã, pode ter uma chuva fraca ou garoa localizada e passageira em alguns pontos. Vamos ter para quarta-feira um quadro de instabilidade também, que deve trazer chuva para boa parte da região central no decorrer da tarde para a noite. Algumas áreas deverão ter instabilidade de chuva no meio-dia para frente. E depois, quinta e sexta, serão os dias com maior instabilidade. Até mesmo porque vai ter um sistema de baixa pressão que na sexta-feira vai dar origem a um ciclone próximo da costa. Então, quinta e sexta são os dias de instabilidade mais forte, volumes maiores de precipitação e um risco também, um risco mais acentuado para temporais, especialmente com ventos fortes.
1: A Corsã recebeu na última sexta-feira alunos do sétimo ano da Escola Municipal de Ensino Fundamental Santos Reis de Agudo para uma visita à estação de tratamento de água do município agudense. A atividade fez parte do programa Portas Abertas, iniciativa que aproxima a comunidade das estruturas e dos serviços realizados pela Corsã. Os estudantes conheceram as etapas do tratamento da água, desde que sai na forma bruta do rio Jacuí até a chegada à estação para ser tratada e depois distribuída à população. A visita permitiu que os alunos acompanhassem na prática todos os processos para tornar a água potável e garantir a qualidade com que ela chega às residências. Integração informa na terceira edição de hoje pela Rádio Integração. Uma boa noite a todos e até amanhã. Agora você acompanha o correspondente da Rádio Guaíba.

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1: O Correio do Povo, Record Guaíba e Portal R7. Lila Vieira. Sinara Félix. Confira nesta edição.
2: Nova composição do Senado tem potencial para aprovar pedidos de impeachment no STF.
3: Flávio Bolsonaro diz que resultado das eleições para o Congresso criou base favorável a eventual governo dele.
2: Cury, Renan e Caiado evitam apoio a Lula e Flávio.
3: Prazo para sacar dinheiro das bets termina nesta noite.
2: Este é o Correspondente Guaíba, editado pelo Departamento de Jornalismo com chefia de reportagem de Sinara Félix.
3: Os locais de reaplicação do Exame Nacional para Certificação de Competências de Jovens e Adultos 2026 podem ser consultados no sistema Enseja. Na ferramenta virtual, o candidato deve acessar o cartão de confirmação de inscrição na página do participante.
2: A possibilidade de reaplicação do exame foi disponibilizada para os candidatos afetados por problemas logísticos ou com doenças infectocontagiosas. As provas ocorrem amanhã e na quarta-feira.
3: O Rio Jacuí e o Guaíba apresentaram tendência consistente de recuo após as sucessivas elevações dos níveis nas últimas semanas, que levaram a Defesa Civil a emitir alertas de inundação para Eldorado do Sul. Conforme o monitoramento, o nível do Guaíba caiu para 1,53 metros no início dessa tarde. 28 famílias foram afetadas no município.
4: Carregado agora na zona norte da capital, na Avenida Cis Brasil, para o motorista que utiliza em direção aos bairros. Tem sim alguns pontos de arranque para que iniciam já na altura do viaduto Birici e seguem até o Terminal Triângulo. Passando o Terminal Triângulo, o movimento também é intenso na Baltazar de Oliveira Garcia até a altura da Avenida Frederico Dil. Já o motorista que segue pela Cis Brasil em direção à saída da capital encontra lentidão próximo do acesso à Freeway. Movimento também é intenso para quem entra em Porto Alegre pelo acesso da Assis Brasil. 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Com o trânsito, Fernanda Feltes.
2: Os emplacamentos de veículos bateram recorde em setembro com 509.686 registros. Segundo a Fenabrave, o crescimento foi de 8,32% na comparação com o mesmo mês de 2025. Já o aumento em relação a agosto foi de 1,15%.
3: O resultado divulgado hoje inclui a venda de automóveis, picapes e furgões, ônibus, caminhões, motos e reboques e carrocerias. No acumulado deste ano, a alta foi de 14,41%, com mais de 4 milhões e 200 mil unidades emplacadas.
2: Nova York declarou estado de emergência em razão do surto de sarampo. Somente neste ano foram contabilizados 108 casos da doença no estado.
3: Desde julho foram 92 registros em 18 condados. A ordem também exige que todas as vacinas contra sarampo, caxumba e rubéola sejam registradas nos sistemas de imunização do estado ou da cidade em até 72 horas.
2: Brasileiros que possuem saldo financeiro em sites de apostas esportivas e jogos virtuais, as chamadas bets, diretamente nas plataformas. A partir desta terça-feira, aplicativos e páginas na internet devem ser retirados do ar.
3: O término definitivo das atividades obedece à medida provisória assinada pelo presidente Lula no fim de setembro. A MP estabelece o fim das plataformas autorizadas no país e institui regras para devolução dos valores aos usuários.
1: Previsão do tempo.
5: A noite desta segunda-feira tem reforço das nuvens e pancadas de chuva irão ocorrer em partes do norte gaúcho. Essa instabilidade pode alcançar na madrugada, no começo da madrugada, trechos da Serra, litoral norte e até mesmo o Grande Porto Alegre. Durante o dia, terça-feira, terá predomínio de sol e esquenta mais no oeste, onde a temperatura pode alcançar graus. Na maioria das áreas, as máximas ficarão entre 23 e 26 graus. Da Metsu Meteorologia, Stel Cias.
2: Em Porto Alegre, tempo bom. Agora, na Rua Calda Júnior, 19 graus.
3: O ex-presidente Jair Bolsonaro pediu ao Supremo Tribunal Federal a liberação das visitas do filho Flávio Bolsonaro, candidato à presidência da República, na prisão domiciliar. Na petição encaminhada ao STF, a defesa argumenta que a decisão do ministro Alexandre de Moraes, que determinou a suspensão da visitação pelo prazo de 90 dias, perde a validade no dia 11 deste mês.
2: Em julho, Flávio Bolsonaro foi proibido de visitar o pai após publicar nas redes sociais uma carta escrita pelo ex-presidente. Em 2025, Jair Bolsonaro foi condenado a 27 anos e 3 meses de prisão no processo da trama golpista. Em seguida, após passar por uma cirurgia, ele ganhou o direito de cumprir prisão domiciliar.
3: O presidente dos Estados Unidos, Donald Trump, confundiu o Brasil com a Índia ao citar a eleição presidencial brasileira nas redes sociais nesta segunda-feira. A publicação foi corrigida horas depois e passou a citar corretamente o Brasil. Trump elogiou a rapidez da apuração no pleito, mas não mencionou Flávio Bolsonaro e o presidente Lula, que foram para o segundo turno.
2: Na postagem, o republicano também usou a celeridade da contagem dos votos para criticar as eleições internas nos Estados Unidos. Trump citou a demora na apuração em cidades democratas, partido de oposição ao governo dele.
3: A eleição desse domingo levaram 12 novas parlamentares ao Senado Federal. Esse é o maior ou é a maior quantidade eleita para a casa desde a redemocratização do país em 89. Apesar disso, nenhuma das senadoras que concorriam à reeleição conseguiu renovar o mandato.
2: O presidente do PT, Edinho Silva, disse que o presidente Lula quer muito ir aos debates no segundo turno da campanha e pretende ir ao máximo de debates possível. De acordo com Edinho, Lula quer confrontar o projeto que representa e o que o Flávio representa.
3: No primeiro turno, Lula recusou os convites para os debates. O líder do Partido dos Trabalhadores também reconheceu o erro da campanha de Lula em relação à descentralização da distribuição de materiais de campanha.
2: A eleição desse domingo levou 12 novas parlamentares ao Senado. Foi a maior quantidade eleita para a casa desde a redemocratização do país, em 89.
3: Os candidatos derrotados no primeiro turno da eleição presidencial, Augusto Cury, do Avante, Renan Santos, do Missão e Ronaldo Caiado, do PSD, indicaram neutralidade ou recusa em declarar apoio formal para a disputa do segundo turno entre Flávio Bolsonaro e Lula. Já Romeu Zema, do Novo, reafirmou apoio a Flávio.
2: O partido de Caiado, o PSD, informou que vai liberar os diretórios estaduais para a escolha das alianças locais no pleito de 25 de outubro. Augusto Cury declarou que vai adotar silêncio total no segundo turno e que ninguém foi autorizado a falar no nome dele ou da coordenação de campanha.
3: Renan Santos afirmou que não vai apoiar nenhum dos candidatos. O representante do Missão orientou os eleitores a agirem como quiserem. Ronaldo Caiado disse que vai manter a coerência. Condicionou, no entanto, qualquer posição a uma conversa com o presidente do partido, Gilberto Kassab.
2: O candidato à presidência da República, Flávio Bolsonaro, do PL, afirmou que o resultado das eleições para o Congresso criou uma base favorável a eventual governo dele. Nas redes sociais, Flávio disse que a maioria no Legislativo vai trazer a segurança jurídica que o país precisa para crescer.
3: Ouça novamente o correspondente Guaíba, nesta terça-feira, às 7h50 da manhã.
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E nós com vocês por aqui nas noites da 98. E a galera vem curtindo por aqui o nosso melhor das bandas que passam no seu rádio até as 21 horas no Pique do Sucesso. E eu já vou liberando aqui o canal do ouvinte. A galera já estava participando aqui com Viajando com Wilson. E agora vamos viajar aqui com as bandas de sucesso. 3261-1270. É o WhatsApp 3261-1270. Você manda o seu recado pro nosso WhatsApp da 98. Pode participar aqui mandando o seu recadinho. Enquanto isso, eu vou iniciando, trazendo as primeiras de hoje. Para começar bem, esta segunda-feira, no Ritmo do Sucesso. E também da boa música. Essa aqui é para recordar também o sucesso do Alma Nova. Não é tão antiga assim, mas é na voz dele, do Geno Barlet da Calçada. Boa noite, boa semana a todos.

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1: Maravilha, Bailão da 98. O recado por aqui, já vou trazendo mais música na sequência, tem recados chegando, deixa eu atender aqui a participação. Um abraço e uma boa noite aqui pro Getulinho Bisonin, que esteve aqui ontem. Um abraço pra ele, pra esposa dele, a Luciane, lá de Cabobi, Santa Maria. Ontem estiveram aqui em Restinga Seca, nos 84 anos aí do pai dele, né? O Bisonin pai, né? E a fumaça tomou conta da Borges e Medeiros. Verdade, viu? O carvão queimou aqui na Borges e Medeiros. O pessoal fez aquela pecuária pra comemorar, mas também merecidamente, né, Getulinho? Não é todo dia que se faz 84 anos. Olha aí, rapaz, 84 anos de história, de estrada, né, de vida aí. Do seu Getúlio pai, né? Um abraço aí, então, pro Getulinho, pra toda a família Bisonin, que ontem estiveram aí completando mais um ano de vida aí do seu Bisonin pai, né? Ei, maravilha! Um abraço aí pra vocês, família toda reunida, né? Importante aí no domingo, o pessoal reuniu aí a família, né? Comemorou aí também esse aniversário aí com muita festa. Ei, maravilha, um abraço pra vocês aí. O recado, meu amigo José, lá do Porto Agudo. Alô, José, um abraço pra vocês aí no Porto Agudo. Obrigado pela companhia do José. Quem mais aqui? Alô, Eliane Rodrigues de Paraíso do Sul. Um abraço aqui pra vocês. Obrigado aí em Paraíso do Sul, na companhia. Quem mais aqui na companhia também na noite? Né, o pessoal chegando por aqui. Meu amigo Giovanni Oliveira já tá aí, ó. Está preparando a janta. É, tá preparando. Deixa eu tentar descobrir o que é que hoje não escape. É, não escapei das panelas. É ele que tá nas panelas hoje, né? Hoje não tem jeito. Ganhou fogo o final de semana. É, hoje a Fábida já botou ele nas panelas. É verdade, pra tirar, né, a folga dele aí também. Senão não dá, né? A semana toda de folga aí. O recado aqui. Já vou trazendo aqui, ó. Mas que maravilha aí. Tá fazendo uma carne. Tentando identificar aqui. Os preparativos aí também, né? Do nosso amigo Giovanni Oliveira. Tá lá lidando com as panelas. Tá aí, ó, no preparo da janta aí, tá bom? Deixa eu ver o que mais aqui. Já vou trazendo. É carne de porco! Ah, não tinha matado aqui a charada ainda, viu? Ei, maravilha, carne de porco, né? Tá saindo aí nesta noite, segunda-feira, né? Um refogado aí, um refogado de chuchu. Que legal, viu? Bacana, né? Pessoal aqui, ó, fazendo os acompanhamentos aí também pra essa carne aí. Ei, maravilha. Alô, Giovanni Oliveira. Tu tá bem nas panelas aí, viu? É, rapaz. Tá bem nas panelas aí. Deixa eu ver quem mais aqui na companhia. Tá aí, ó. O homem tá de mestre, né? Mas como é que é? Masterchef? É verdade, da culinária aí. Deixa eu ver quem mais aqui. Já vou trazendo mais música. E já vou trazer mais sucessos aqui também no nosso bailão de hoje. É, o pessoal tinha me comunicado aqui, ó, o pessoal me passou aqui um recado, e um recado aqui também, que eu acabei de ver agora. Luciano Huck acabou de passar aqui pela região, viu? É, você não ouviu errado, viu? Luciano Huck acabou de passar aqui pela região central do estado, passou por São Cepé a caminho de São Gabriel, para entregar um prêmio aí de R$1 milhão, né? O apresentador aí, Luciano Huck, passou aqui pela região e deu uma parada em São Cepé. O pessoal que acompanhou aí a chegada dele em São Cepé, hoje, né, durante o deslocamento aí para São Gabriel, ele dá aquela paradinha para fazer as visitas, né, o público já reconheceu, né, e tem uma moradora aí que tá ganhando aí R$1 milhão, né, participou aí da programação do Huck lá na televisão, né, e ele passou aqui pela região central do estado, tá certo, e tá indo aí para São Gabriel, né, tem chegado por lá, e durante o percurso ali chegou no Bar do Cedenir, aí no bairro Pontes, em São Cepé. Que maravilha, o pessoal do bairro Pontes. Um abraço aí pra vocês, viu? O Luciano Huck passou por aí agora há pouco, né? O pessoal já viu aí também, acompanhou o deslocamento dele aí, né? Luciano Huck, né? Tá certo. Vou trazer aqui um recado também. Ô, meu amigo Wagner Faria, aí de Formigueiro. Vamos atracar em mais uma semana, meu amigo, que está se iniciando. Wagner Faria aí na Gustavo Cátia em Formigueiro. E essa semana volta, né? Volta o estresse, né, meu amigo Wagner Faria? Volta o estresse, já botou aqui, ó. A térmica, né, a cuia, tricolor. E a semana aí terminou a folga e o descanso do pessoal. É verdade, tá voltando o futebol novamente. Tá voltando o Grêmio Inter. Podia ter dado mais uns dias de folga, né? É, o estresse vai voltar, viu? O estresse vai voltar com tudo essa semana. Olha só o que é, vai voltar o futebol novamente. Deixa eu ver quem mais aqui. Um abraço. Não tem jeito, né? Essa semana Grêmio e Inter já jogam, né? É, se ganhar, mantém o humor tranquilo. Se perder, aí vai... A vaca vai pro brejo, concorda e tudo. Deixa eu ver quem mais... Boa noite, peço uma música da banda Alma Nova. Lojo.

quarta-feira. Coração tem que estar a mil, né? É. Tem aqui o coração piloto também do Rogério Magrão e tem o Boca Louca. Vamos de Boca Louca hoje? Vamos meter o Boca Louca aqui no champ. Alô, Alex Alves, um abraço. O Alex Alves é uma figura, viu? Galera que acompanha ele lá nas redes sociais. Um abraço pra ele, sucesso sempre, essa gurizada do champ aí. Aonde eles tocam, onde eles passam. Também sempre essa gurizada e tem uma simpatia legal aí, né? Um abraço, o Alex Alves. E um abraço pra ele aí também. E também um abraço pros familiares aí do Alex Alves. Pessoal aí em Cachoeira do Sul, e tem a mãe dele lá, né? Os familiares. É um abraço aí, pessoal de Cachoeira do Sul. Só na família aí do Alex Alves, grande cantor aí do Champion, né? Ei, maravilha. Um abraço aqui, falando em cantores, eu vou trazer aqui o Doce Pecado com ela, Tandara Duarte. Vem chegando, Renatinho. Alô, Bailão 98, Doce Pecado, sucesso deles. Chantagem emocional.

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1: Vamos relembrar essa linda catiaca, Boca Louca.

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1: Maravilha! Bailão da 98. Em seguida, já vou trazer aqui o recado do ouvinte, mas antes, deixa eu mandar um abraço aqui para os amigos que estão na companhia. Um abraço, meu capitão! Oh, de títulos e títulos aí, o João tá aí na companhia. Alô, João! Boa noite para você, para toda a família aí. Ele tá pedindo uma música que eu vou mandar depois para ti, para tua esposa aí, para toda a família. Obrigado pela companhia. E nosso capitão aqui, ó, que levanta troféu. É, por onde o João passa aí não tem, né, gurizada? Já sabe, o homem tá até com o braço cansado já de levantar troféu, viu? É, rapaz, vou te contar. Ô, João, abraço pra você, meu querido. Muitas felicidades aí também pra você e sempre pra toda a família aí, né? Galera aí sempre na companhia por aí. Um abraço pros amigos aí, felicidade sempre. O homem tá sempre alegre, né? Um abraço, João, obrigado pela companhia. Vou trazer em seguida um toque pra vocês aí. Um abraço aqui, meu amigo. Esse aqui é o Ivo Baldarati, tá na companhia, mandou um recadinho aqui também. Um abraço, Ivo. Obrigado pela companhia também, curtindo por aqui. E... é verdade. Tava ouvindo aqui, ele mandou um recado. É verdade, o Luciano Huck, trazendo sorte pra nós aqui. Pois é, rapaz. É, pegou de surpresa o pessoal aí, viu? Tá passando pela região aí, tá indo em direção a São Gabriel. Já deve estar por lá, já entregando um prêmio, né? O pessoal que ganhou. Ele deu uma parada aí em São Cepé, deu um alvoroço aí, viu? É, galera aí, viu ele de perto aí, o pessoal da TV, né? O pessoal chegou já, reconheceu aí o homem, né? É verdade, né? Um abraço aí, Ivo Baldarati. Obrigado pela companhia. Vou trazer o um recado aqui também. Deixa eu ver quem mais aqui. E eu vou trazer... na 98.5, o intervalo ainda tem previsão do tempo pra hoje, né? Vou trazer a previsão do tempo, o que, que tem de tempo pra semana aí? O que, que será que tem de tempo aí pra semana? Sol, calor, né? O que, que tem aí pra semana? Tem chuva, será? Será? Acho que não, hein? Vamos ver depois a previsão do tempo com o Galera Banda Previsão do Tempo aqui sempre. O Ari Luca atualiza nós sempre aqui, né? Um abraço aqui pra quem mais aqui na companhia. Já vou trazer em seguida mais música. E já vou atender em seguida o pedido musical. Tem uma do Alma Nova aqui pro José Sena, que mandou aqui do Alma Nova. E em seguida vou atender aqui também. Um toque aqui pro João. Vou trazer aqui um toque também pro Giovanni. É, um abraço lá e um toque musical aqui pro Wagner Faria, meu amigo gremista, tá com a térmica do Grêmio aí, né? É verdade. Uma do JM aqui pra Eliane Rodrigues, já tem um toque aqui pro José lá do Porto Agudo, que já mandou pedido aqui. Já tem um toque lá pro Getulinho Bizunim também, que esteve por aqui ontem, né, em Restinga Seca. Tem aqui os atuais pro meu amigo Juliano, né, e pra ele e pra Silvana, que estão sempre na companhia lá em Santa Maria. Um recado sempre por aqui, um abraço aqui para os amigos. Eu vou para o intervalo aí rapidinho, em seguida estou de volta. Lembrando que tem indústria musical, a galera vai conferir Novo Cabrais agora no mês de outubro. Confere aí, em seguida eu vou trazer um recado aqui também no nosso bailão de hoje. Intervalo 19:39.
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0: Maravilha! Que bailão da 98! Já vou trazendo recados por aqui, tem participação. Deixa eu mandar um abraço aqui, meu amigo Ivan. Você é bom, um abraço pra ele, tá pedindo aqui destaque nacional. Ofereço aí pra todo o pessoal de Três Barras. Um abraço, meu amigo. Terminou a passa essa semana, né, Ivan? É, ele mandou uma bandeirinha aqui do Internacional. Terminou a passa essa semana, né? Vamos ver. É verdade, tá voltando o futebol de novo. Trazer o recado por aqui e já vou trazendo música. O recado aqui, um abraço pro Ivan, pessoal de Três Barras aí, meu amigo colorado. Está aí, ó. Tava na paciência, né? Botou vamos que vamos essa semana, né? É verdade. Ganhando não tem problema, né, Ivan? O recado aqui. Estou na escuta do programa. Quero ouvir uma música dos atuais. Ofereço para o compadre José, Lucimar e família, lá de Tubarão, Santa Catarina. É o Charles. Ô, Charles, um abraço pra você, meu amigo. Obrigado pela companhia, porque é um dos atuais. Eu tenho vários pedidos dos atuais aqui, ó. Boa noite, ótima semana. Vem tempo bom e calorão. Até quarta-feira. Logo mais tem previsão do tempo atualizada, diz o Ari Luca. Alô, Ari Luca, um abraço. Quem mais aqui na companhia? Já segue aqui participação. Já tem o recado aqui. Tô devendo Alma Nova. Aquele Baile é o nome da música, né? Aquele Baile da banda Alma Nova. Tem um pequeno musical por aqui que eu vou trazer já na sequência. E já vou trazer música no nosso Bailão da 98 de hoje. Já tem participação por aqui, já tem um recado de áudio que eu vou trazer já na sequência. E já vou trazer participação aqui do meu amigo Giovanni Oliveira. O homem tava nas panelas aqui, deu tempo de gravar um áudio, né? E segue aí na lida das panelas. Alô, Giovanni!
1: Porque era algo que
2: buenas, meu amigo Alexandre! Tudo certo, tudo firme, tranquilo, de boas. Giovanni de Oliveira e a esposa Fábida, de linha Teutônio, interior de agudo. Roda pra nós aí, os atuais, Escravo do Amor. Vamos relembrar essa música aí, meu amigão. Valeu, um abraço.
0: Ô, garoto, valeu, um abraço. Obrigado pela companhia. Ó, tem vários pedidos atuais pra hoje aqui, hein? Tem vários pedidos, dos atuais. E em seguida eu vou trazer pra vocês aqui os atuais também na nossa programação. O recado musical vem chegando, tem mais participação. E tem o recado aqui do meu amigo José, lá do Porto, eu tô agudo.
3: Muito boa noite.
0: Boa noite,
3: Alexandre Carlos Luino da Rádio 98.5 Rádio Integração. Como é que você tá? Como é que passou o final de semana? Tudo tranquilo com bola, você? Faz tempo que eu tava fora do ar, porque eu tava com o telefone estragado, tá, meu guri? Agora eu arrumei e tô mandando os áudios de novo pra rádio. Fiquei 2 dias sem celular. Eu quero ouvir uma música com a banda Rainha Musical, tá bom? Pode ser a moça do supermercado. Eu ofereço para minha mãe Noelita Rosa, para meu amigo Juliano de Juliano Serviço, para meu amigo Charlie Mate, para meu amigo Josué. Meu amigo Josué. Tirei o chapéu para meu amigo Josué. Ele é um dançarino, um bailarino. Tá louco? Bota dançar. Ele e a esposa dele. Nós estávamos no baile final de semana. E ele e o Renato e a esposa também são uns dançarinos de tirar o chapéu. Danço bem. E daí vai também pro Renato, a música. Pro meu amigo Alberico Lopes Cardoso, Cardozinho. O meu primo lá de Paraíso Sul, que estava de aniversário ontem, Francisco Adair da Silva, que trabalha no posto, estava completando ontem os 54 anos de vida. Recebe uma homenagem do primo José, da tia Noeli e de toda a família. O Cláudio Chauvin, o homem da rapadura, o meu amigo Renato. Eu me esqueci do Jarlim Mate e do meu amigo Juliano e do Cláudio Miro das Facas.
0: Valeu, José, um abraço. Agora não esqueceu de quem mais, viu? Já mandou pra todo mundo. Um abraço pra ele aí no Porto Agudo. Obrigado pela companhia, José. Vamos com música. Eu vou liberar aqui o recado e já vou trazendo música por aqui. Já tem participação, já tem recados chegando. E já vou trazer aqui, ó, o recado. Já vou com mais música, né? Um abraço aí ao José Lucimar e família lá de Tubarão, Santa Catarina, né? É o Charles que mandou, né? É, Charles, um abraço! E quem mais aqui na companhia? Já vou trazendo aqui o recado também. E já tem mais sucessos chegando aqui no nosso bailão da 98 de hoje. Galera, segue aí participando, segue aqui mandando recado. E eu já vou com mais música na sequência. Eu vou trazer aqui o recado. Deixa eu ver pra quem mais. Aí o Togui. E você participa. 3261 12.

Maravilha! Essa aqui é uma das lentas aí dos atuais, é bem calma e o sucesso, toque o pedido do ouvinte. Vou trazer aqui um recado, deixa eu ver pra quem. Aqui é o Jorge, ô Jorge, sabia, ele tinha passado por aqui. É, depois vou trazer um toque pra você, eu vou trazer uma música. Ele já recebeu o recado aqui lá da Fazenda Santa Isabel. Um abraço aí pro meu amigo Jorge Sabin, para a Clara Sabin, para a Vitória Sabin, para a Rosane, pro Leonardo Sabin, pro Alan Becker também. Depois tem Morena Misteriosa aqui com certeza. O Gabriel, ô Gabriel, um abraço! Pessoal da Fazenda Santa Isabel, gurizada por lá, hein? Um abraço pra vocês aí, obrigado pela companhia. Tem um recado por aqui, vou trazer mais música. Eu tenho essa aqui, ó. E um abraço ao Matheus também, né? O Matheus, alô Matheus, também tá por aí na Fazenda Santa Isabel. Tem uma turma grande por lá, né? O pessoal que curte aqui o nosso bailão.

Maravilha! Aqui, Bailão da 98. Daqui a pouquinho tem Morena Misteriosa. Em seguida já tem Morena Misteriosa. Por aqui no nosso bailão. O recado também. Deixa eu ver pra quem vai o toque. É aqui. É a 98.5. Tem mais uma chegando. Daqui o JM então. Vamos liberar ele.

0: Maravilha! Musical JM, aqui no nosso Bailão da 98.
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0: Seguir de frente, tem mais música, tem mais sucessos por aqui. Eu vou trazer mais recados por aqui também. Já vou atendendo mais pedidos. Eu tenho uma do DNA do Bailão já em seguida por aqui também. É, já vou carimbar aqui pro nosso amigo Ivan. Já tem aqui mais pedidos. Eu tenho Morena Misteriosa. Eu tenho aqui Pérola Negra também para atender aqui. Eu já vou rodando. Tem mais os atuais aqui. Tem Mississippi. Galera pediu Mississippi aqui também. No nosso Bailão. Eu disse hoje, tem bastante os atuais aí. Galera que gosta dos Reis dos Bailes. Agora eu vou trazer uma que é uma música recente dos atuais, né? Uma das recentes aqui, que é o Peguei do Mississippi. Já vou carimbar aqui na sequência também. No nosso Bailão da 98. O José pegou a moça do rádio? Quer dizer, a moça do supermercado? A moça do supermercado também. Vem aí com Rainha Musical pro José lá do Porto Agudo. É a moça do supermercado. Falei a moça do rádio porque Grupo Presença canta a moça do rádio, né? Eu tenho aqui o Mississippi também. E já vou trazer em seguida o Mississippi já no nosso Bailão, né, da 98. Falando nisso, você manda o seu recado ainda. Até as 21 estou com vocês. 3261-1270. Vou repetir o WhatsApp aqui. 3261-1270. Pode mandar seu recado aí que eu atendo também o seu pedido musical. Eu tenho aqui o recado, deixa eu ver pra quem mais. É, tem a moça do supermercado. Isso aqui a galera gosta também, a moça do supermercado, né? Nosso amigo José tinha mandado aqui o recado com Rainha Musical. Vou trazer aqui também na sequência. Acabei passando ela aqui, mas vou trazer já nesse bloco aqui. Eu vou trazer com mais música. E eu vou iniciar o bloco aqui com Morena Misteriosa, lá pro nosso amigo que tá nas panelas aí, que foi o Jordes de Sabim. O homem que tá na lida, na janta. Hoje é com ele, né? É ele que tá nas panelas aí. Ô, Jorge Sabim. Ei, maravilha. Cuidado aí pra não queimar a panela aí. Um abraço pra ele aí da Fazenda Santa Isabel. Vamos com ela então. Aonde ela anda, ninguém sabe. Céu e Cantos também não sabe. Será que eles sabem? Alô, Morena Misteriosa.

0: maravilha, que bailão da 98, um abraço, Heraldo, aí no Balneário das Tunas, estou escutando, Rio Baixando, roda uma música para mim aqui, fica tranquilo, abraço, oh, abraço, meu amigo Heraldo, obrigado pela companhia. E ele disse que o Rio tá baixando, pois é, isso é bom, viu, o Rio tá baixando aí, voltando, tentando voltar ao leito normal, né, aos poucos, né, vai... Né, dando aquela baixada aí também, nos últimos dias aí pela chuva, subiu acima, né, do nível normal aí também no Balneário das Tunas, em outros lugares aí também do nosso estado, né, um abraço aí ao nosso amigo Heraldo, e roda aí com o musical JM pegando o ônibus, um abraço aqui Elisete, alô Elisete, um abraço pra vocês aí, obrigado pela companhia, uma boa noite pros amigos, eu tenho mais um recado chegando por aqui, e já vou trazer também mais uma participação de áudio. O Alisson, meu amigo lá de Caçapava do Sul. Alô, Alisson!
1: Boa noite, Alexandre. Tudo bem,
0: ô, meu irmãozinho? Garoto.
1: Como é que tem essa força? Tudo 100%, meu maninho?
0: Tudo!
1: Hein? Queria que eu... Se tu puder aí pegar, mandar uma abraço. Seu Osmar aí, eu tô aqui na casa dele aqui. Estamos tomando um traguinho. Bem de levezinha, recém cheguei do serviço. Só olha isso aqui de Caçapava, Colorado.
0: Oi, meu garoto!
1: Se tu não manda uma música pra ele aí, pra mim, faz favor, meu irmão. Amigo do Musical São Francisco.
0: Já pode ser, agora,
1: meu irmãozinho. Um abraço e fique com Deus.
0: Valeu, um abraço pra quem mais aqui. Alô, Renato! Boa noite!
2: Boa noite, meu amigo Alexandre Serolini. Que é o Renato de Agudo. É meu e a Miguela na escuta aqui. Eu te pedi uma música aí. É com o Grupo Carisma, Lágrimas Sobre a Mesa. Conversei pro meu amigo aí no Porto Agudo também, José da Rosa. Nós estava bailando lá no, na Arena Pontel, sábado de noite. Chuva que Deus mandava, frio. Mas meta baile, nem demos bola. Um pra lá, sábado de noite. Aí tava bom lá. Estavam bailando lá pra cima. Me ofereceu uma música pra ele, pra mãe dele, pro Josué, pra Marlene, que estiver escutando a 98. Desejar uma boa semana, estamos começando. Tá bom, meu amigo? Pra ti, senhor, me alegre das noites aí.
0: Um grande garoto!
2: Abraço e fiquem todos com Deus.
0: Um abraço! Obrigado, meu amigo Renato! Vamos com música! Vem chegando ele pediu aqui, ó. Lágrimas Sobre a Mesa é uma delas. Depois já trago o pique também do Alisson.

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1: Bailão da 98. Já vou trazer aqui o recado. Em seguida tem mais música. Vamos para intervalo rapidinho. Tem mais pedidos chegando.
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0: Maravilha, nosso bailão da 98. Alô, boa noite, Juliano.
1: Boa noite, Alexandre, ouvintes da 98.5. Que hora vai começar o programa, Alexandre? Faz hora que eu tô escutando aqui, rapaz, só dá propaganda, homem. Quero música, queremos música. Toca aí o musical, JM, minha namorada que sumiu, tá bom? E manda pra toda essa gauchada bacana, amigos da 28, Zé da Rosa, que a namorada dele sumiu, viu? Ainda não voltou. Ela disse no banheiro, ela disse assim pra ele: eu vou no banheiro e volto já. Hoje não voltou. Acho que o cara da moto levou ela também, né? O cara da motocicleta, levou a garupa. Porque tem uma música que fala nela, né, Alexandre? Não tem uma música que fala assim? Amor de um motoqueiro? José da Rosa tava sem contato, né? A mulher tomou o telefone dele. Tava sem telefone, porque ele pegou vírus no telefone, né? Contaminou tudo. Pura bucha, né, Alexandre? Toquei um alô lá pro fundo do meu primo Marino Machado, Helena Gonçalves lá e também todo o pessoal ouvinte lá. Tá bom, Alexandre? Aqui vamos. Segundou. E o Grêmio? Quarta-feira. Temos jogo de novo, Alexandre. É o Colorado que joga quarta, hein? Temos jogando de bola a seleção, né?
0: É quarta-feira, Grêmio e Inter jogam os dois. Não é Grenal ainda, mas... É, o Grêmio é o Remo, o Inter é o Corinthians, né? Quarta-feira. Um abraço, Juliano. Obrigado pela companhia. Alô, boa noite.
2: Boa noite, Alexandre. Vladimir Mulinar, CP. Roda pra mim se der aí o São Francisco pra conhecer uma mulher. Tá bom, Alexandre? Uma ótima noite de segunda-feira pra você e pra todos os ouvintes da 98.5. Tá bom, meu amigo? Abraço.
0: Valeu, meu amigo, abraço pra você. Obrigado, Vladimir Molinar. Obrigado pela companhia, peguei o São Francisco. Olá, boa noite, sou Osmar de Caçapava do Sul. Estou na sintonia com vocês, meus amigos. Ah, o Alisson tá por lá, né? Um abraço aí pra você, meu amigo Osmar. Tá o Alisson por lá, agora eu vi aqui, ó. Um abraço, tá retribuindo. Alô, roda uma do São Marino. Em seguida eu vou rodar o São Marino por aqui também. Pra vocês aqui que estão na companhia, tem São Marino já nesse bloco. Já vou mandar um toque com eles aqui na sequência. E já vou trazer mais música. E já vou carimbar mais recados aqui no nosso bailão de hoje. O bailão da 98, desta segunda-feira, início de semana. Vamos com o São Marino já, pra iniciar esse bloco aqui. E já vou trazendo eles, depois eu vou atendendo mais recados aqui dos... ouvintes que chegaram aqui, já tem pedidos também. Meu amigo Vladimir Molinar, meu amigo Juliano lá de Agudo, pessoal mandando aqui um recadinho também pro nosso bailão de hoje. O recado sempre chegando por aqui no 3261-1270, que é o nosso WhatsApp. Pode mandar seu recado aqui também pra 98 aí, tá certo? Vou trazer música e já vou com o São Marino aqui então. Vou carimbar ele, São Marino. Ei, preciso te falar aqui um pequeno musical do meu amigo Osmar aí, um abraço pra ele. E já vou trazendo aqui na sequência mais música. Já vou com mais sucessos aqui, vamos com mais pedidos. É o nosso Bailão da 98, segunda a sexta-feira, das 19 até as 21 horas, o ritmo também das bandas da sua noite.

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0: Maravilha, aqui 98.5, o recado musical sempre por aqui. Um abraço aos nossos amigos ouvintes, galera que se ligam aqui no nosso bailão. Um abraço aos nossos amigos ouvintes. Deixa eu mandar um recado aqui também e já vou liberar a participação aqui do meu amigo Cláudio, o homem das rapaduras. Alô, boa noite.
1: Muito boa noite. Eu queria a música Alexandre dos Atuais Mississippi. Ou aquela que o José da Rosa pediu, e do José da Rosa, manda pro José da Rosa. O meu primo lá de São Cipé, Stinga, e do apresentador. E da fábrica da rapadura Jorge Esmael Persky. E para sua família também, obrigado.
0: Valeu, meu amigo Cláudio, homem das rapaduras. Já rodei Mississippi, já rodei essa aqui também que ele pediu, né? Um abraço aí pro amigo. Um abraço aqui, meu amigo Valdoir Comaceto. Obrigado pela companhia. Galera curtindo aqui o nosso bailão. 20 horas 56 minutos, 20 com 56. É o nosso bailão aqui da 98. É, trazendo aqui o recado sempre aqui também nas noites. E já vou carimbar mais música, em seguida já volto aqui pra reta final aqui também do nosso bailão de hoje. Que maravilha, hein? Galera participando. Tem recado sempre chegando na 98.5. Vamos com mais uma aqui antes de eu ir pra reta final. Tem, pra quem tá curtindo, Banda Modelo, modelo do bailão. Simbora com eles aqui na 98. Boa noite!

Ei, maravilha! Que banda modelo, modelo do bailão! Galera, curtiu? Aqui 98! Que maravilha, hein? 98.5! Vamos indo para a reta final, agradecendo a todos vocês aí, desejando uma ótima semana. Muito obrigado aí a cada um de vocês, amigos ouvintes. Estão em casa, no trabalho, na estrada. E vão ficar aqui na companhia depois das 22 horas aí com o Emerson Naná, com sucessos aí também, a partir das 22 horas. Eu fico por aqui para voltar amanhã com mais um bailão aí também da 98. Pessoal, segue sempre aqui na companhia, participando, mandando seu recado aqui pro 3261-1270, não só do bailão, como na programação da 98. Qualquer horário aí você pode mandar seu recado e também um recado aí pros nossos amigos que estão na programação aqui. Pode mandar aqui no canal do ouvinte, 3261-1270, tá certo? WhatsApp 3261-1270, adiciona aí o WhatsApp da 98, pode mandar seu recado aí também. Durante a semana eu estou aqui com vocês, aqui com muita música, com muitos sucessos. Falando em música e sucessos, agradeço a todos vocês, obrigado pelo carinho. Lembrando aqui mais uma vez, amanhã, 6 horas da manhã, né, tem aí nossa parte do jornalismo no Olho Vivo, com aí o Norton Ávila, trazendo informações desde cedo aqui na apresentação do Olho Vivo, junto com o Rafael, junto com o Wilson, né, trazendo informações aí a partir das 6 horas da manhã. Você tem aí o Olho Vivo com o Norton Ávila, com o Rafael, com o Wilson, né, e também a nossa equipe do jornalismo aí trazendo informações durante a manhã para vocês aí, tá certo? Chegando sempre aí com muitas informações durante a manhã aqui, tá certo? Muito obrigado pelo carinho, pela companhia, a você, amigo ouvinte, que estão aí também ligados na 98 e também no nosso bailão. Vou ficando por aqui e já deixando as últimas de hoje para fechar aqui. Vou trazer música boa, vou trazer sucesso e já vou trazer essa gurizada aqui da banda 10 aqui também, com esse novo trabalho deles, trabalho 2026. Aqui eu trago a gurizada também da banda 10 para voltar amanhã, a partir das 19 horas, com mais um bailão da 98. Muito obrigado a cada um de vocês, uma ótima semana, uma ótima noite. Obrigado aos amigos aqui que mandaram o recado. Valeu, Alisson, pessoal lá de Caçapava do Sul, pessoal da região. Muito obrigado a todos vocês aí que estiveram também com a 98.5. Amanhã estou de volta com mais um bailão por aqui.